0: você com as cabeças.
1: Esqueça.
0: Obrigado, gente.
1: Luan Santana.
2: Leva minha cama de solteiro. Vem.

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0: Aí, TG.
1: Bom demais.
0: Guilherme obrigado.
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1: Mário Fernandes,
2: diz, Maiara.
1: Como é que anda a sua vida, amiga? 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
1: Nayara Azevedo!
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0: você, muito, muito bom dia. 5:01, chegamos. 22 de junho, segunda-feira. Dia de São Pega, estamos no inverno brasileiro. E já vivemos aí a noite mais longa e o dia mais curto, né? Essa noite que está terminando. E agora então, como é que eu vou dizer, lentamente, né? Os dias começam a serem mais longos e as noites mais curtas. Vai invertendo aí o processo. Processo natural. Deus fez tudo perfeito. Venta muito na Grande Pinhalzinho, na região neste momento. Temperatura marcando 15 graus. Meteorologia prevê tempo severo para as próximas horas. E frio intenso, rigoroso, a partir de amanhã.
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0: Até às 7 nós te fizemos companhia com boa música, informação, prestação de serviço, bom humor, oportunidade de negócios, comunicados importantes, tudo numa só estação 100.9. 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

Parceria Daniel com César e Paulinho. Dia de visita. Traz uma mensagem forte essa letra. TV na Goiânia e Paranaense, Casa de Capim, às 5h10, hora certa. E hoje, segunda-feira, 22 de junho, certamente na história de Pinhalzinho vai ficar marcado o início da construção do aeroporto regional. Hoje, assinatura do serviço. Evento marcado, então, no CTG Porteira do Pinhal, com a presença do governador Jorginho Melo. E marca o início, então, das obras de uma estrutura considerada estratégica para o desenvolvimento do nosso oeste e extremo oeste catarinense. Também o site da Rádio Centro-Oeste destaca especialistas da Copa de Itaipu, debatem safra e importância da assistência técnica. Foram nossos convidados do Estação Rural do último sábado. Então, se você perdeu a matéria, você que é produtor, produtora bem interessante, assuntos, vamos dizer assim, quentes, né? Da hora. Informação também, Santa Catarina registra a menor taxa de analfabetismo do Brasil, é o que diz o IBGE, o Instituto Brasileiro de Geografia e Estatística. Primeira frente fria intensa do inverno 2026 avança pelo sul e traz risco de temporais e também frio rigoroso. É praticamente unanimidade entre os meteorologistas este clima severo a partir de hoje. Outra informação: Ministério Público promove debate sobre impactos de projeto de complexo portuário em Santa Catarina. Também o Inmetro intensifica a fiscalização de produtos mais procurados durante a Copa do Mundo. Fiscalização reforçada busca garantir a segurança de brinquedos, produtos têxteis e eletrodomésticos que registram aumento na procura durante o período. Falar em Copa, né? O Brasil fez bonito em frente ao Haiti, 3-0, porque vieram. Ah, bueno. Na frequência do agro, falta de mão de obra acelera a busca por pilotos de drones agrícolas. A expansão da tecnologia no agronegócio aumenta a demanda por profissionais qualificados para operar drones em pulverização e monitoramento de lavouras. Também a lei seca, que completa 18 anos e ajuda a reduzir mortes no trânsito. Santa Catarina registrou redução de 11,2% nas mortes no trânsito só no primeiro ano de vigência da lei. Estado catarinense lança edital para lote de 2,2 bilhões de reais. Maior obra rodoviária de Santa Catarina vai ser essa semana. Primeiro trecho da futura rodovia Via Mar será executado com recursos próprios do governo de Santa Catarina. Também na informação, Mega Sena. Uma aposta leva sozinha 39 milhões, até um pouquinho mais ainda. Foi uma aposta simples feita em Nova Iguaçu, no Rio de Janeiro. E levou sozinho 39 milhões 427.096 reais e 38 centavos. O prêmio para amanhã, terça-feira, segundo a estimativa da Caixa, é de 3 milhões e meio. E continuem ligados a todo momento. A gente atualiza as informações em 100.9 FM e também no site rco.com.br.

0: Eita, moda boa, mano, taço, fogo de chão aqui da manhã 100.9. Acerta no sinal 5:17.
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3: Panorama Agrícola para 22 de junho de 2026, segunda-feira.
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3: Olá, hoje é segunda-feira de lua crescente, 22 de junho, e está no ar o Panorama Agrícola. Eu sou Maurício Fregueto e na mesa de som está o Eduardo Maier. O ditado de hoje é: quem não tem cão, caça com gato. Confira aqui no Panorama. Conheça os potenciais, os avanços e os desafios da piscicultura catarinense. SC Rural 2 vai beneficiar 57 mil agricultores e pescadores com ações para sustentabilidade e resiliência climática. Acompanhe o Panorama Agrícola na internet pelas plataformas SoundCloud e Spotify ou também pelo Epagre Mob, o aplicativo da Epagre. Para participar do programa, ligue 48-3665-5359 ou envie e-mail para panoramaagricola@epagre.sc.gov.br.
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3: Em alusão ao Dia Mundial do Meio Ambiente, celebrado em 5 de junho, a Epagre reforça a importância de iniciativas que conciliam produção de alimentos com preservação ambiental. Em Santa Catarina, esse compromisso está entre os pilares do SC Rural 2. O programa vai investir US$ 150 milhões ao longo de 6 anos. O objetivo é promover o desenvolvimento sustentável do espaço rural e pesqueiro catarinense. Lançado em maio, o programa pretende beneficiar cerca de 145 mil pessoas, atendendo 48 mil famílias rurais e pesqueiras. O foco é em agricultores familiares, pescadores artesanais, mulheres, jovens, povos e comunidades tradicionais. Dentre os resultados ambientais, a meta é beneficiar 57 mil pessoas. As ações serão voltadas à maior resiliência climática e melhoria ambiental, além da conservação e gestão sustentável de 42 mil hectares de paisagens rurais. Para alcançar os resultados, o SC Rural 2 prevê o apoio financeiro na linha ambiental a 10 mil projetos de produção sustentável, proteção de nascentes e de mata ciliar. O acesso ao programa se dará por meio de editais a serem lançados no segundo semestre.
4: Confira a entrevista de hoje.
3: Nos dias 24, 25 e 26 de junho, Itajaí recebe a terceira edição da Expomar 2026. Durante o evento, a engenheira agrônoma e extensionista rural da Epagre, Aline Bonk, vai mediar um painel. Confira nesta entrevista um panorama do setor catarinense. Você vai mediar o painel Potencial, Avanços e Desafios da Piscicultura Catarinense. O que o público pode esperar desse debate?
5: Ele objetiva valorizar toda a história da piscicultura catarinense. Santa Catarina é o quarto maior produtor de peixes de água doce do

0: Brasil. E a gente nem tem as condições de clima, relevo, escoamento de produção, que são os ideais para a gente alcançar isso. Mas ainda assim, devido à força do nosso psicultor, aliada ao apoio técnico, nossos resultados eles são acima do esperado. Então, essa primeira conversa visa uma reflexão a respeito de tudo o que a psicultura já construiu até hoje e quem foram os agentes dessa construção. Se trata de valorizar o nosso produtor e também todos os técnicos envolvidos nessa história.
1: Você atua em Timbó e região. Como está o cenário da piscicultura?
0: Então, a minha atuação, ela está tanto no município de Timbó, como no Vale do Itajaí e todo o litoral norte. É uma região que ela possui condições de clima muito favoráveis à piscicultura, assim como no litoral sul também. Por quê? Os nossos cultivos aqui, eles estão ligados fortemente à tilapicultura. A tilápia, ela precisa de um clima mais favorável para o seu desenvolvimento e ela encontra isso aqui. Apesar que ainda ela não está no clima mais apropriado para ela, mas com todo o esforço da Epagre, com o melhoramento genético da tilápia, a gente vem alcançando os índices bem satisfatórios de produção na nossa região. O litoral norte, ele possui uma tradição muito forte na produção de peixes, principalmente e historicamente ligada à agricultura familiar. A agricultura familiar visa a diversificação das atividades dentro da sua propriedade e a piscicultura entra como uma das atividades, né? Mas a gente também tem um cenário de transição. Porque de um lado a gente tem essa piscicultura mais tradicional, mais ligada à subsistência e aos pesque-pagues, e do outro a gente vê um movimento corrente de profissionalização. Eles têm um olhar mais atento para eficiência técnica, qualidade de água, densidades corretas de estocagem, tudo visando você ter um resultado melhor do que se tem naquela piscicultura que não é tão tecnificada, né? Quanto maior aporte, maior investimento você dá, mais cuidados você tem que ter com esses aspectos de eficiência técnica.
1: Quais são os principais avanços da piscicultura regional e quais desafios ainda precisam ser superados?
0: Sem dúvida, o maior avanço a gente tem na mentalidade do piscicultor. Hoje ele já está saindo do criar peixes para produzir peixes. E isso está ligado ao uso das ferramentas aí de biometria periódica para acompanhar o ganho de peso, o controle rigoroso da qualidade de água, adoção de rações balanceadas. A gente vê que são avanços bem claros. De alguns anos para cá, a gente vê que a tecnologia está entrando muito na atividade também. O uso de sondas para controle de aeração e arraçoamento, ele tem ganhado muito espaço. A tecnologia está chegando cada vez mais como uma ferramenta da atividade, né, para o desenvolvimento da piscicultura. Como maior desafio ainda, a gente vê que a gestão técnica e financeira da atividade, ela é um degrau ainda a ser subido, né? O piscicultor, ele precisa enxergar o viver dele como uma empresa. E a gente também tem oscilações nos custos dos insumos e no preço final de venda. Temos exigências ambientais que são gargalos aí, que a extensão trabalha diariamente pro piscicultor superar, né?
1: A procura pela atividade tem aumentado nos últimos anos, o que tem motivado novos produtores a investir na piscicultura?
0: Sim, há uma procura, mas essa procura é qualificada, né? O que tem motivado novos produtores e também a sucessão familiar aí dentro das propriedades que já são famílias da piscicultura é a busca por uma maior rentabilidade por área. A gente trabalha com pequenas propriedades rurais, a maioria, em sua grande maioria, em Santa Catarina, e o Vale do Itajaí, litoral norte, tem essa característica, e a piscicultura, ela, quando bem manejada, ela permite um retorno financeiro excelente em espaços relativamente pequenos. E isso, quando comparado a outras atividades agropecuárias. Então, a gente também tem o aumento no consumo da carne do peixe pela população, né? Ela é uma proteína saudável. Temos a proximidade com o mercado consumidor na nossa região. O poder aquisitivo também auxilia nessa busca por esse produto. Fazem com que a atividade se torne muito atrativa.
1: Que conselho você daria tanto para quem já atua na piscicultura quanto para quem deseja começar na atividade?
0: Para quem já está na atividade, não pare no tempo. A piscicultura moderna, ela não aceita mais o amadorismo. Invista em conhecimento, invista o teu tempo em conhecimento, participe do setor, cursos, feiras, dias de campo, simpósios, seminários. Todo conhecimento vai ser de grande valor na sua atividade. Use a tecnologia a seu favor, principalmente no controle dos seus dados, na qualidade da água. Isso vai ser muito relevante na sua atividade. E para quem quer começar, comece do jeito certo. Planeje. Planejamento é a chave do sucesso. A busca de assistência técnica e antes de escavar o primeiro viveiro, avalie a viabilidade do local, da água, como é que está a legislação na tua região e, acima de tudo, para onde e para quem você vai vender o seu peixe. Planejar e estudar o mercado é o segredo do sucesso atualmente, além de todas as outras questões.
1: Eu conversei com a Aline Bonk, engenheira agrônoma e extensionista rural da EPAGRE.
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3: No sinal 5:28.

0: João de Souza e Bonifácio com a cultura sertaneja ou moda. 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
1: Bora, bora, bora levantar. Começar cedo, preparou esse diabo.
0: Ô, louco.
1: Pega esse demônio, não pega esse diabo. 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
0: Pegou, pegou. Tchau.

0: vão levantar, que já caiu o dia, os passarinhos que não devem pra ninguém já estão cantando já.
1: E já estamos na empolgação. Hoje ninguém segura, vai. Temos que nem 11h13 na descida, indo pra Seara, sem freio.
0: Eu não sei vocês, mas eu tô indo pra bodega, tá?
2: Não gostei nem um pouquinho, mostrei pra mãe e a mãe mandou bloquear você.
3: Então você sabe, tô bloqueado, tá? Aí começou empolgado, segunda, começou empolgado. Que achou do bailão? Hã? 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
3: 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São 5h33. 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Daqui a pouco a gente volta. Até já.
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11: 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Alô, Doris Male, pessoal aí, saudades, toda a família, bom dia, obrigado e boa sorte no sorteio da Facilita, tá? 5:37, hora certa tem Fenômeno, Rogério Magrão e banda.

0: Sérgio Amor, Rogério Magrão e Banda. É moda. Acerte a hora no sinal, 5:40. Um abraço pessoal que está além fronteiras. Miltinho, tudo certo? Estamos no Paraguai, mateando. Ouvindo o programa. O Antônio Kleinschmidt, é isso, Antônio? Alas Schenneron. Pediram a velha porteira, depois vou rodar, tá? Fiquem ligados aí. Um abraço, obrigado por nos levar junto, né? Pessoal viaja, passeia, trabalha, leva Centro-Oeste sempre junto. Que bom, muito obrigado mesmo de coração. 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
3: Bom dia, meu irmão e minha irmã. Aqui quem vos fala é o Padre Ricardo e vamos continuar lendo a encíclica do Papa Leão XIV, número 27. À luz do exposto até agora, a doutrina social da Igreja surge na sua forma mais autêntica, não como um manual de princípios e normas a aplicar, mas um caminho de discernimento comunitário. Ela nasce do encontro entre a verdade eterna do Evangelho e as perguntas da história. Deixa-se interrogar pelos sinais dos tempos, nutre-se dos contributos das ciências, das culturas e das experiências humanas. Assim, quando a dignidade dos irmãos é desfigurada, quando a política não responde aos dramas da humanidade, quando a economia se volta contra a pessoa ou a ciência ultrapassa os limites do seu método, a Igreja, com as outras confissões cristãs e os crentes de outras religiões, deve erguer a sua voz, não para dominar, mas para servir à comunhão. Compreendida deste modo, a doutrina social torna-se uma teologia da comunhão na história, um lugar onde a palavra, que se fez carne, continua a tornar-se diálogo, memória e profecia. Número 28. Depois de ter recordado a forma como a Igreja está presente na história e dialoga com o mundo, desejo agora debruçar-me sobre o desenvolvimento da doutrina social no magistério, que desde o século XIX aos nossos dias tem acompanhado as grandes transformações sociais. Evidentemente, não poderei dar conta de toda a riqueza deste ensinamento, cujos princípios fundamentais são apresentados no compêndio da doutrina social da Igreja e os aprofundados no recente magistério. Nem poderei retomar de modo sistemático o que foi elaborado nas encíclicas dos meus últimos venerados predecessores, em particular na Laudato Si e na Fratelli Tutti. Não obstante, pretendo recordar algumas linhas essenciais para mostrar que quanto aqui escrevo se insere na continuidade desta tradição e, simultaneamente, para evidenciar como nesta tradição o núcleo estável das verdades reveladas sobre a pessoa e a convivência humana se entrelaça com as capacidades sempre renovadas de ouvir as situações históricas e de se deixar interrogar pelas perguntas que emergem do presente. Por isso, percorrerei algumas etapas decisivas deste desenvolvimento, começando pela etapa inaugurada com a encíclica Rerum Novarum. Que o Deus Todo-Poderoso vos abençoe e guarde neste dia, em nome do Pai, e do Filho, e do Espírito Santo. Amém.
2: 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Momento singular em nossa programação para a gente acompanhar a mensagem e também receber a bênção do nosso Padre Ricardo. Sem dúvida, nos fortalecem para mais uma jornada. 11:06 agora.
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6: Olha bem, gente, seleção brasileira em campo e fez bonito, né? 3-0 que vieram. E como é que tá a tua sala aí, hein? 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
7: Seu cachorro. Tu tá onde, praga?
6: Pela demorou. Fazer pergunta difícil. 7 para 6, vai saber, né? Segunda-feira. Sei lá, entende? Não vou opinar.
8: Bom dia, sou Milton.
6: Bom dia.
8: Na escuta aí, teu programa, tô voltando de Xaxim pra casa. Isso aí. Mas tá meio friozinho aqui, Xaxim. Tá um ventinho aí que tá cortando as orelhas.
6: Ai, ali, ó.
8: Mas então tá bom, então. Tamo na tua escuta aí.
6: Lauro Birk, um abraço, boa viagem, bom retorno. E vem devagar, né, gente? Sabe que eu tava lembrando agora o frio, a meteorologia prevê frio extremo, rigoroso, a partir de amanhã. 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
9: Bom dia, Milton.
6: Bom dia. Eduardo
9: Frasnelli.
6: Bom dia.
9: Também quer participar no sorteio. E uma boa segunda. Bom começo de semana com muita bênção.
6: Tá, Angustino. É o que precisamos, né, Frasnelli? Isso aí. Tá, Angustino? Um abração pra vocês aí.
10: Bom dia, Milton. Tudo bem?
6: Tudo ótimo.
10: Eu queria participar do sorteio do produto de limpeza. É a Inês Bernardi, tá?
6: Certo.
10: Um bom dia de trabalho. Tchau, fica com Deus.
6: Amém, dona Inês Bernardi. Vale. 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E hoje você pode ganhar 100zão em Vale Compre, sorteio do São Brasil, né? Então bora lá. 5 para 6. Daqui a pouquinho também tem informativo da FECOAGRO. Agora tem Lourenço Lorival. Preferência do ouvinte, meu amigo Antônio Kleinschmidt e seus amigos e família, aquele abraço.

0: Porteira, Lourenço e Lorival. Que moda linda, hein?
1: Me conta aí uma coisa, ô Mirtão. Tô meio com preguiça, né? Como é que tá o tempo lá fora, né?
0: Ixi, começou já. Mas então é o seguinte, você que também tá meio com preguiça, não deixa ficar em pé, né? Que isso aí já era. Tá ventando bastante lá fora. Temperatura 15 graus e 8 décimos. Mas a meteorologia prevê chuva, muito frio para as próximas horas. Daqui a pouco a Camila Cardoso fala um pouco sobre a previsão do tempo, né? Bom dia para Vanessa Jacobi, pessoal de Bom Jesus do Oeste. Bom dia. Sorteio segunda da limpeza com a Facilita. Boa sorte, Vanessa. Pessoal de Bom Jesus, aquele abraço, obrigado. Em Brasília, Luiz Beal, aguardando fazer mais um cliente feliz. Grande abraço. Pessoal aí do trecho, né? Nos leva para os quatro cantos do Brasil e além fronteira, né? Pode estiver um abraço a todo mundo. 6:30, acompanha agora o informativo da FECO Agro, o programa Agronegócio Hoje, unindo o campo e a cidade pela informação. Em 11 minutos e meio a gente volta. Até já.
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0: Seis horas, um minuto e meio, temperatura em 16 graus.
5: Ecoagro conquista certificação Great Place to Work. Sescoop Santa Catarina lança programa de residências em IA para cooperativas catarinenses. Essas e outras notícias logo após nossa mensagem cooperativista.
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5: Alô, amigos gaúchos e catarinenses. Eu sou o René Roberto e hoje é segunda-feira, edição de 22 de junho de 2026. E essas são as notícias. O Serviço Nacional de Aprendizagem do Cooperativismo no Estado de Santa Catarina, Sescoop, em parceria com o Unicenai, lançou nesse mês de junho o programa Residência IA, que tem como objetivo formar profissionais capazes de projetar, desenvolver e implementar soluções avançadas em inteligência artificial. O programa contempla uma jornada de desenvolvimento em diferentes níveis organizacionais, residentes operacionais, líderes de projeto e alta direção das cooperativas catarinenses. Como diferencial ao final da formação, o programa prevê o desenvolvimento de provas de conceito, permitindo que os participantes apliquem os conhecimentos adquiridos em projetos reais dentro das cooperativas. Para os colaboradores que atuam em cargos residentes operacionais, o Residência IA está em formato de pós-graduação lato sensu, com carga horária de 360 horas, abordando temas como programação em Python para ciência de dados, estatística aplicada, engenharia de dados, aprendizado de máquina, análise e previsão de séries temporais, aprendizado profundo, visão computacional, inteligência artificial generativa, governança e gestão de projetos de IA e projeto aplicado. A formação também prevê uma grade curricular para líderes, por meio do curso de extensão em liderança de projetos de inteligência artificial, com carga horária de 45
7: 5 horas, tendo como objetivo capacitar coordenadores e gestores para estruturar e liderar iniciativas de IA de forma responsável, garantindo alinhamento com os objetivos do negócio e geração de valor para a organização. Além disso, a iniciativa contempla workshops para a alta direção das cooperativas, abordando temas como IA e o futuro das organizações e decisões estratégicas em era de IA. A busca por eficiência operacional, segurança e sustentabilidade tem colocado a logística em posição estratégica dentro do agronegócio. Na cooperativa Cooper Campos, do Planalto Norte Catarinense, em Campos Novos, esse movimento vem sendo fortalecido com investimentos em tecnologia e gestão de frota, resultando em indicadores de desempenho acima da média nacional no programa Condução Inteligente Volvo. Os dados de monitoramento entre março de 2025 e março de 2026 demonstram a evolução consistente da frota da cooperativa catarinense. Enquanto a referência de mercado se manteve em 75 pontos no índice de eficiência de condução, os veículos da cooperativa Cooper Campos alcançaram as marcas de 79 e 89 pontos no período analisado. O melhor resultado foi registrado em dezembro de 2025, com 89 pontos. Além da pontuação superior, a média de consumo de combustível da frota também apresentou desempenho acima da média nacional em todos os meses monitorados. Em março de 2026, por exemplo, a frota da cooperativa atingiu média de 2,45 km por litro, enquanto a referência de mercado ficou em 2,29. Os resultados são obtidos por meio do sistema CIV, tecnologia da Volvo, que utiliza conectividade, inteligência artificial e análise de dados em tempo real, para avaliar o comportamento operacional dos veículos e dos motoristas. O sistema compara caminhões que atuam em condições semelhantes em todo o país, considerando fatores como relevo, carga transportada e tipo de operação. Para o gerente de transportes da cooperativa Cooper Campos, Christian Rodrigo Venturim, os resultados são consequência de um trabalho contínuo de acompanhamento e conscientização da equipe.

0: Ele disse: hoje a tecnologia nos permite acompanhar praticamente em tempo real o comportamento operacional da frota. Conseguimos identificar oportunidades de melhoria, orientar os motoristas e desenvolver uma cultura de condução mais eficiente e segura. Isso impacta diretamente na redução de custos, no menor desgaste dos veículos e na segurança das operações, destacou Venturim. O gerente ressaltou ainda que a eficiência logística é fundamental para uma cooperativa que atua diretamente no recebimento e escoamento da produção agrícola. Afirmou: a logística tem papel estratégico dentro da cooperativa. Trabalhamos diariamente para garantir que os produtos cheguem com segurança e agilidade ao destino, principalmente em períodos de safra, quando o fluxo operacional aumenta significativamente. Investir em tecnologia é investir em competitividade, finalizou ele. Além da economia de combustível, a condução inteligente contribui para reduzir emissões de gases poluentes, ampliar a vida útil dos componentes mecânicos e diminuir paradas para manutenção. A chamada ecocondução, conceito utilizado mundialmente no transporte, alia direção econômica, segurança e sustentabilidade, sendo considerada uma das principais tendências da gestão moderna de frotas. O programa Voa Mais SC, que vai contratar uma empresa aérea para operar voos entre Florianópolis e o interior de Santa Catarina, traz os detalhes das cidades beneficiadas e dos preços tabelados de passagens aéreas. O foco central do projeto é criar uma malha viária viável e com preços controlados, conectando o interior diretamente à capital, por meio de um modelo econômico desenhado para baratear o custo final das passagens. Na licitação marcada para o próximo dia 17 de julho, sairá vencedora a empresa que oferecer o menor preço por hora de voo. Os preços das passagens partem de R$ 225. O investimento do Estado é limitado em R$ 22,5 milhões para o inicial do contrato. O valor entrará como forma de subsídio ao sistema. Santa Catarina se compromete a pagar o valor integral das horas de voo contratadas, mas exige que a companhia aérea deduza desse faturamento mensal cada centavo arrecadado com a venda de bilhetes e frete de cargas. Esse mecanismo permite fixar uma tabela de preços máximos altamente competitiva, tendo como referência o valor base de R$ 450 para uma hora exata de voo. Para trechos rápidos com duração inferior a 45 minutos. O edital impõe uma trava rígida. A tarifa não pode ultrapassar o teto de 70% da base, que seja o equivalente a R$ 315, diminuindo de forma estritamente proporcional aos minutos reais de deslocamento. Já para trajetos mais longos, preço cresce proporcionalmente ao tempo de voo. Toda essa estrutura tarifária foi desenhada para ligar 9 cidades estratégicas ao Aeroporto Internacional de Florianópolis, o hub central da operação. Devem ser atendidos com voos regionais os aeroportos de Lages, Correia Pinto na Serra, Jaguaruna e Forquilinha no Sul, Caçador, Joaçaba no Meio Oeste, São Miguel do Oeste no Extremo Oeste, Joinville no Norte e Blumenau no Vale do Itajaí. O menor tempo de voo será de 30 minutos e o maior de 1h50 para São Miguel do Oeste, todos a partir de Florianópolis. E a seguir, depois da nossa mensagem cooperativista, Pecoagro conquista certificação Great Place to Work. Aguardem.
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0: Muito bem, estamos voltando aqui nos estúdios de rádio da Fecoagro em Florianópolis, capital do estado de Santa Catarina. E agora atenção para a nossa última notícia. A Fecoagro, Federação das Cooperativas Agropecuárias do Estado de Santa Catarina, alcançou um marco histórico em sua gestão de pessoas deste ano, a conquista da certificação Great Place to Work, GPTW. Esse selo, reconhecido mundialmente, é concedido às organizações que se destacam pela excelência do ambiente de trabalho e pela qualidade de experiência oferecida aos seus profissionais. O resultado foi validado após a pesquisa de clima organizacional realizada em parceria com a consultoria GPTW entre os dias 4 e 18 de maio. A certificação baseia-se diretamente na percepção dos próprios colaboradores, avaliando pilares como confiança na liderança, respeito mútuo e qualidade das relações profissionais. Conforme os critérios rigorosos da GPTW, um excelente lugar para trabalhar se constrói quando as pessoas sentem orgulho do que fazem e cooperam em um ambiente saudável. Alinhada a essa filosofia, a Federação Fecoagro realiza a pesquisa anualmente como parte essencial de suas práticas de gestão, utilizando os dados para promover a melhoria contínua de seus processos e relações internas. semanas. Ao atingir os índices mínimos de satisfação exigidos pela metodologia, a FECOAGRO comprova que a sinergia entre equipes e gestores fortalece o engajamento, estimula a inovação e impulsiona o desenvolvimento sustentável do negócio. Dessa forma, a conquista do selo GPTW vai muito além de um simples troféu corporativo. Ele funciona como uma evidência sólida de que o olhar estratégico em gestão de pessoas está gerando impactos reais e positivos no dia a dia da organização. Esse reconhecimento consolida o alinhamento em direção aos objetivos estratégicos, reforçando o compromisso contínuo da FECOAGRO com a valorização de seus colaboradores, os verdadeiros protagonistas do crescimento e do sucesso dessa federação. 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
1: Olha, valendo, faz quase 100 anos que estamos por aqui, né, Che? Voltamos, 6 horas, 11 minutos e meia. Informações atuais e importantes através da Fecoagro. A marca é nossa, o resultado é todo seu. Acompanhe agora o Luiz Marenco. Buenos dias.

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0: Deixa aqui mandar um abraço, bom dia também, galera que manda recado pra gente. Alô, Jussara Viana, pessoal aí de Bom Jesus do Oeste, bom dia, facilita a distribuidora Segunda da Limpeza, boa sorte. A Isabeta Schuch de Nova Erechim, também na sintonia, boa sorte. A Rosa Maria Mocelinha, aqui de Pinhalzinho, na sintonia, valeu. Gael Maia, aqui de Pinhalzinho, na sintonia. Dercília Marcel de Souza, Águas Frias, pessoal do... também na sintonia, obrigado. O Idacir Ritter, olha só. O Idacir Ritter trouxe muitas frutas aqui para nós, para toda a equipe da Rádio Centro-Oeste. Oi, Idacir, tamo junto, um abração, meu querido. Obrigado em nome de toda a nossa família da Rádio Centro-Oeste, tá? É um pessoal querido, maravilhoso. Deixa mandar um abraço também. Patrão Kiko Bamba, no trecho, azaruma maravilha. Pois antes que o tempo é esquisito, é verdade, o tempo tá ventando, né? Meteorologia prevê. Daqui a pouco a Camila Cardoso vai trazer os detalhes sobre a previsão do tempo. Daqui a pouquinho. Kiko, um abraço, meu querido. Bom trabalho e sucesso cada vez mais, tá? 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Olá, Camila.
1: Previsão do tempo para esta segunda-feira. É uma segunda-feira em que áreas de instabilidade associadas ao deslocamento de uma frente fria avançam do Rio Grande do Sul em direção ao estado de Santa Catarina. Há condições para chuva, chuva essa que vem associada a trovoadas com risco de temporais. Esses temporais podem vir com descargas elétricas, ou seja, raios e trovoadas, e também rajadas intensas de vento. Segundo simulações meteorológicas de modelos regionais, ou seja, modelos com a maior precisão, as rajadas de vento podem superar os 80 km por hora em pontos isolados do oeste catarinense. Portanto, é uma segunda-feira que exige atenção, sobretudo agora no período da manhã e também primeiras horas da tarde. A nossa expectativa para a região oeste catarinense é que essa instabilidade se afaste em direção ao final da tarde e noite. Mas, entre manhã e parte da tarde, é preciso ficar atento. Os ventos podem ser intensos, superar os 80 km por hora, associado ao deslocamento de temporais, alguns com certo grau de severidade, principalmente para nós aqui no oeste do estado. Os volumes de chuva até não são muito elevados, mas as rajadas de vento, pontualmente algum granizo, chama bastante atenção. Ao longo do dia, as temperaturas despencam e as mínimas acontecem no período noturno, quando devem ficar por volta de

0: 8 a 10 graus em Pinhalzinho. Nos demais dias da semana, uma intensa massa de ar frio de origem polar, inclusive essa massa de ar frio é a mais forte do ano até o momento, vai literalmente derrubar as temperaturas por aqui. Teremos temperaturas próximas de zero em Pinhalzinho.
1: Nossa.
0: Nas manhãs de quarta, quinta e sexta-feira, com geada ampla pela região. Durante as tardes, mesmo com o sol, nem vai chegar a casa de 15 graus. Portanto, uma segunda-feira com alerta total para temporais, alguns com certo grau de severidade, rajadas de vento. E amanhã, o frio chega e deve se estabelecer, no mínimo, até a sexta-feira. Lembrando, será um frio rigoroso e o mais forte do ano até o momento. Camila Cardoso, especialmente para a RCO.
1: Obrigado, Camila. Bom dia, bom trabalho. Bom, na Grande Pinhalzinho, região, no momento, tempo ainda ventoso, a temperatura se mantém em 16 graus, umidade relativa do ar é de 87%. Nós estamos sob influência da lua crescente e estamos no inverno, né? Começamos ontem às 5h24 da manhã, já tivemos essa noite que passou a noite mais longa e o dia mais curto da temporada. Então agora, gradativamente, os dias começam a ficar mais longos e as noites mais curtas, claro, gradativamente. 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Camila falou de frio rigoroso, ó, presta atenção na dica, lenha do Chico Saboneiro, lenha boa pra fogão, chame agora 988-14-1120, tá legal? 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Deixe trazer também atenção, você associado cooperado da Copa de Itaipu. Hoje prosseguem as palestras sobre a reforma tributária e é essencial que você participe. São muitas informações que chegarão até vocês de forma prática, tá? Então, hoje, palestra às 9 horas, no antigo Centro de Convivência de Idosos, ao lado do Posto de Saúde de Sul Brasil, 9 da manhã, e às 2 da tarde, em Serra Alta, no Pavilhão Comunitário da Capela São José Operário. A Cooper Itaipu, mais uma vez, reforça o convite, é, sem dúvida, de extrema importância a participação de todos. 6h24.
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1: No sinal, 6:30. Oh, modão. Pra você que acorda agora, bom dia, segunda-feira de São Pega, meu povo. Pra você que tá no batente, faz tempo, antes das 5, às 5, depois, Centro S não desliga, somos a sua companhia inseparável em 100.9 FM e em multiplataformas. Bom dia.

Aí é clássico, é moda boa. Trio Parada Dura, Luz da Minha Vida. 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Bom dia para Rosa Pituco, nascendo de obrigado. Segunda da limpeza com a Facilita. Boa sorte no sorteio. O Darcy Albani também na sintonia, obrigado. Quem mais mandou recado? A Diva Gubiani, bom dia. Tudo em ordem por aí, graças ao bom Deus. Participando do sorteio de hoje, segunda da limpeza com a Facilita. Família Gubiani, um abração para vocês aí, tá? Boa sorte também, com muito carinho que nós desejamos. Bom dia também para Lisete. Família Corrade, olha só. Indo trabalhar para Saltinho na companhia da Rádio Centro-Oeste. Inclusive, mandou foto aí do trecho, né, Lisa? Um abraço para você, para toda a família Corrade e toda a equipe da CRC Rodas também. Obrigado pela parceria igualmente. Roque Boa, de nome da comunidade São Luís, volta grande. Agradecer a presença de todos e a todo público, gratidão. A todo mundo que trabalhou, se dedicou, né, Roque? Nossa! E a gente sabe quantas pessoas que se dedicam em eventos como esse. Então, gratidão a todos e a todo mundo que veio festejar também na festa em honra a São Luís Gonzaga e Volta Grande. Breve tem mais, né? Um abraço, obrigado pela parceria também, nossas comunidades, nossas entidades. Segunda da limpeza com a Facilita, Paulina Rose Bez em Pinhalzinho. Um abração, Paulina, para vocês e toda a família também. Muito obrigado pelo carinho, pela companhia. E olha, Pinhalzinho vai viver hoje dia histórico. Hoje está sendo aguardado a presença do governador Jorginho Melo e demais autoridades, que vai dar início à construção do aeroporto regional com assinatura da ordem de serviço. Então o evento está marcado para hoje às 11 horas da manhã no CTG Porteira do Pinhal. Outra informação para o nosso ouvinte. Olha, Santa Catarina registra a menor taxa de analfabetismo do Brasil, segundo pesquisa do IBGE. E também
Daqui a pouquinho o nosso departamento de jornalismo entra em campo, atualizando muito mais informações. Ah, e Brasil e Haiti, e aí? Você gostou do jogo? 3-0, olha aí, ó. Na frequência do agro, falta de mão de obra acelera a busca por pilotos de drones agrícolas. A expansão da tecnologia no agronegócio aumenta a demanda por profissionais qualificados para operar drones em pulverização e monitoramento de lavouras. 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Se você tem alguma informação, é importante, é útil, tem procedência, então compartilhe. 3366-6200, 6h39.

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5: Seis e 42, segundamos, meu povo. 22 de junho, inverno no hemisfério sul. 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Vitrari, a hora 6h43.
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5: Em Pinhalzinho, 6h44, nota de falecimento. A Funerária Auxiliadora e a família Rifle comunicam com profundo pesar o falecimento de Inácio Rifle, aos 69 anos, ocorrido ontem. O corpo está sendo velado na Capela Mortuária Santo Antônio. Atos de fé hoje às 15 horas e posterior sepultamento no cemitério municipal de Pinhalzinho. A funerária Auxiliadora e família Rifle comunicaram com um profundo pesar o falecimento de Inácio Rifle, aos 69 anos. A família lutada, nossas condolências. Serviços fúnebres a cargo da funerária Auxiliadora de Pinhalzinho.
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5: De público, também queremos externar nossos sentimentos à família Rifle pelo passamento do nosso também grande amigo, saudoso, ouvinte, particular amigo Inácio Rifle. Neste momento de dor, a nossa solidariedade e a nossa prece de conforto e superação a familiares e amigos.
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5: 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No sinal, 13 minutos para 7. 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Copa do Mundo, Brasil vai bem, obrigado, 3-0 em cima do Haiti, e agora que vem o próximo. 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Bom dia para Nilvânia Kuntz de Pinhalzinho, limpeza, segunda-feira com a Facilita Distribuidora. 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Quem mais?
10: Bom dia, Milton.
5: Bom dia.
10: Gostaria de participar do sorteio da Facilita. Eu moro na Bela Vista, meu nome é Soili. Obrigado se for atendido.
5: Claro que nós atendemos. Boa sorte é o que nós desejamos. Galera em São Miguel das Missões, nos ouvindo? Tudo bem, meu amigo? Ótimo. Diz que muita chuva por lá, né? Bom, essa é a previsão da meteorologia para hoje. É, meu amigo Nilton, toda a galera por aí, aquele abraço. A Juleide Makoski, pessoal de Barra Escondida Sul Brasil, também nos ouvindo, obrigado. 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E aí? Tamo junto, 11 para 7 agora.
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5: Aí, ó, chegando dica de saúde. Alô, Adenir, fala, meu querido.
15: Olá, muito bom dia a toda a audiência de Pinhalzinho e também toda a grande região. Estamos chegando para falar de saúde, para falar de qualidade de vida. 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Um grande abraço a todos, uma ótima segunda-feira e um bom começo de semana.
5: Aí, ó, grande Adenir, aquele abraço.
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5: 7 para 7. Vamos lá, quem mais mandou recado pra nós?
16: É a Clarice, queria participar aí do sorteio. E o Edmundo também.
5: Uhum.
16: E a Laura e o Elisandro. E a Maria Luísa Neves.
5: Aí, ó. Um abraço, dona Clarice, toda a família em Barra Escondida, Sul do Brasil, valeu!
17: Bom dia, Milton Bittig, tudo certo? Esperando a chuva para vir mais frio, né?
5: É.
17: E a Jurema Barbeira, na Itaberaba, quero participar também na segunda de limpeza. Se for atendido, agradeço. Um abraço do vocês aí da rádio.
5: Obrigado, dona Jurema. Nova Itaberaba e região também na Cintaria, obrigado. 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E deixa eu lembrar, quem ouviu a previsão do tempo com a Camila Cardoso, ouviu falar de muito frio que chega depois da chuva de hoje. 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
18: Bom dia, Milton. Aqui é o Dieter, do bairro Panorama, né?
5: Bom dia.
18: Tá ouvindo enquanto não vou trabalhar, né? Um pouquinho com a voz atrapalhada, né? Essas gripes. Mas também gostaria de participar do sorteio e da Facilita, né? E se tiver mais prêmios da programação da RCO durante o dia, durante a semana, me coloca aí no sorteio, né? Um abraço, abençoado dia por Deus. Sem Deus não somos nada. Deus é nossa salvação.
5: Isso aí.
18: Deus abençoe a todos.
5: Obrigado, dona Odete. Se estamos com ele, aliás, como diz o ditado, né? Se Deus é por nós, nada será contra nós. Obrigado pela força, essa vitalidade, né? 5 para 7. Deixa eu mandar um abraço também para pessoal de Alto Cambuim, Nova Itaberaba. Família Batistello, parente lá, o Valmir Batistello, toda a família. Grande abraço, queridos. Obrigado pela audiência também. Mandar um abraço também para a família Pirovano, família Wenzel, todas as familiares, né? Da tia Elsa de César Pirovano, que nos deixou nesse fim de semana, né? Partiu para a eternidade. Ela descansa em paz. E um abraço carinhoso para toda a família. Também obrigado a todos que participaram, ajudaram, né, a família no momento de fé, momento de dor, tristeza, mas rezamos para o bem de todos e a superação.
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5: Pois é, mas pra hoje, tai, né? Até breve, hoje a gente se encontra por aí.
23: E ao ver tantas coisas lindas, decidi que eu só quero agradecer.
5: E nós também, 2 minutos e meio separa das 7. Muito obrigado pelo carinho, pela companhia, pelas participações.
24: Pelas ondas do rádio e televisão.
5: Muito obrigado, Senhor, pela graça de mais um dia.
25: Muito obrigado
24: por mais este lindo dia.
5: A oportunidade nos foi dada. Então, o demais é comigo e com você.
24: E pelo amor.
5: Já vem aí o nosso timaço do jornalismo, fique com a gente, voltaremos em breve, se Deus quiser, e ele há de querer. Um dia abençoado e proveitoso para todos nós. Ó, estamos no inverno agora, tá, meu povo?

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1: 7:01.
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0: Olá, muito bom dia, bom dia. Sejam todos bem-vindos. Manhã de segunda-feira, hoje 22 de junho de 2026, 7 horas e 7 minutos. Sejam todos bem-vindos à programação da Centro-Oeste FM. Radar tá no ar. É hora da informação com credibilidade, a informação com comentário para você ficar por dentro de tudo que acontece na nossa grande região oeste. Você de Pinhalzinho, você de toda a nossa região, aqui nos acompanha de forma online em todos os cantos do mundo. Muito bom dia, eu sou Felipe Eduardo e a partir de agora estarei juntamente com você, professor Ricardo Niquete, Henrique Paulo, trazendo as principais notícias que impactam a sua vida. Um final de semana com bastante acidentes. Vamos falar para você aqui de esporte. A gente vai falar aí da movimentação política também aqui na América Latina. Vamos falar de uma assinatura de ordem de serviço importante para o aeroporto regional de Pinhalzinho. Governador estará aqui na capital da Amizade logo mais a partir das 11 horas da manhã. Vamos falar para você de indústria, transformação digital. Vamos destacar a questão também aí de muitos brasileiros que ainda não sabem ler ou escrever. Vamos conversar também com o Marcos Vieira, tem entrevista também especial a partir das 8 horas da manhã e exclusivamente alguns dias dessa semana estaremos aí sem a nossa transmissão lá no canal no YouTube e no nosso Facebook devido a algumas trocas de equipamentos. Ainda estamos nos ajustes por aqui, mas a gente segue a mil pelo Brasil, ou melhor, a gente segue a 100.9 FM. Henrique Paulo, seja muito bem-vindo, bom dia.
1: Bom dia, Felipe, ao professor Ricardo, a todos que sempre nos dão o carinho da audiência. Vamos juntos em mais uma semana. A gente vai trazer aqui as principais informações da segurança pública, também do trânsito, como você falou, Felipe. Inúmeros acidentes registrados nesse final de semana na BR-282, aqui em Pinhalzinho, na SC-160, também lá no município de São Carlos, onde que um caminhoneiro ficou ferido após um acidente na SC-283, além de outras informações que traremos para atualizarmos os nossos ouvintes. Semana que também teremos o Brasil na Copa do Mundo. Hoje a Argentina do Messi joga a partir das 14h e vamos juntos por aqui com mais um Radar.
0: Vamos juntos e professor Ricardo Niquete está ansioso para acompanhar nesta semana Brasil e Escócia, porque Ancelotti já disse que o Neymar vai jogar e aí o professor Ricardo Niquete vai deixar até de ir na aula para assistir o Neymar. Bom dia, professor, seja bem-vindo.
2: Bom dia a todos. É com muita alegria, né? Hoje é uma segunda-feira apartada do Fabiano Ramos, ele tá em outras plagas, né? Mas uma segunda-feira que temos a presença...
0: E não tá na Copa, né? Só para deixar claro.
2: Não foi pra Copa?
0: Não foi.
2: Ah, pensei que ele tinha mandado ele pro México, não?
0: Não foi.
2: Não foi. Hoje, essa semana, temos a presença ilustre do governador nas nossas terras, né? Então isso é sempre um evento marcante. Vai vir... A gente vai falar um pouco mais sobre esse processo, então isso é importante. E vou falar um pouco de política, vou falar um pouco sobre Copa do Mundo e assim seguimos.
0: Seguimos na vida, né?
2: É.
0: Quero te fazer uma pergunta daqui a pouquinho. Não, não, pergunta boa, fica tranquilo.
2: Tipo, 7 da manhã já não dá pra fazer pergunta, né?
0: Não, uma pergunta legal. Tá. 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Professor Ricardo Niquete, pergunta antes da gente começar as notícias. Quero falar um pouquinho de Copa do Mundo, falar um pouco de esporte por aqui. Cara, eu vi um negócio lá em Maravilha, foi muito legal. Foi uma pintura de uma rua, né, da bandeira do Brasil, e o pessoal no último jogo não conseguiu assistir no meio da rua por causa da chuva, né? Mas o primeiro jogo assistiu, deve assistir quarta-feira de novo, dependendo do clima. Cara, chegou a participar alguma pintura de rua lá em Erechim ou nunca participou disso?
2: Não, nunca participei.
0: Mas é legal, né, cara?
2: Não, mas eu tive a oportunidade em 2006 e 2010, eu estar em São Paulo durante a Copa, e é muito, tipo... É outra vibe em relação a esse processo. Mas claro que tem bastante... A gente não imagina, né? mas tem bastante gente que se mobiliza de visita, tipo, pessoas vão para casa uma das outras.
3: Isso.
2: Muita gente faz churrasco. Exato. E esses dois jogos que deu, os primeiros jogos foi sábado e sexta, então dois jogos convidativos.
3: E, né, agora numa quarta, 7 da noite, que também é um horário que, assim, dá pra fazer um... Se você organizar bem, dá pra fazer um negocinho,
2: é,
3: né?
2: Mas se o Brasil passar em primeiro...
3: Uma sopa, pelo menos.
2: É, mas se o Brasil passar em primeiro, né?
3: Aí é...
2: Aí o Brasil vai jogar segunda-feira, 2 da tarde.
3: Aí ninguém trabalha. Véspera do aniversário do Henrique Paulo vai ser ainda por cima.
2: Ah,
3: cara.
2: Feriado na Rádio Centro-Oeste.
3: Ninguém trabalha, né?
1: Aí pode pegar a Holanda e o Japão, se não me engano, né?
3: Isso,
1: no chaveamento ali.
2: E aí acabou, né? Acho que aí não vai, mas aí paramos.
3: Cara, mas eu quero dar os parabéns pro pessoal lá de Maravilha dessa rua.
2: É,
3: agora
2: legal,
3: esqueci,
2: né,
3: o nome da rua. Acho que é Rua Palmitos, até o nome lá. Cara, eu achei muito legal a iniciativa. Que a gente possa algum dia aqui em Pinhalzinho ter. Ah, não tô criticando, mas tô dizendo que, tipo, a gente possa entrar nesse clima, né? Alguma rua ter isso, porque a gente fica feliz, a gente não vê mais tanto isso como havia antigamente. Então é legal e tem que tirar o chapéu aí pra essa iniciativa.
2: Mas ainda, Felipe, ainda tem bastante gente que vai com camiseta, tipo, as escolas se mobilizam bastante no dia, né? Sexta-feira tinha muita gente com camiseta do Brasil na rua, né? Então eu acho que também a Copa pega no tranco, tá? Então é, talvez isso comece a aumentar o... Conforme o Brasil jogar melhor e passar de fase, aí talvez isso possa ter um corpo maior, né?
3: E a gente que não é tão acostumado a fazer isso, mas como você destacou, grandes capitais como São Paulo, Rio de Janeiro, eles têm mais esse clima, né, de pintar a rua, colocar bandeirinha, enfim, tantas coisas. Esperamos que o Brasil nos ajude também a evoluir. Mas vamos lá, a gente dá o pontapé inicial nas informações de hoje, que daqui a pouquinho a gente vai aprofundar mais esse tema com o deputado Marcos Vieira, a partir das 7h30. Pinhalzinho vive um momento histórico hoje com a assinatura da ordem de serviço para a construção do aeroporto regional. O ato será às 11 horas no CTG Porteira do Pinhal e contará com a presença do governador Jorginho Melo, além de lideranças estaduais, municipais e representantes do setor empresarial. A obra representa um dos principais projetos de infraestrutura da região e contará com investimentos superiores a 14 milhões de reais do governo do estado. A expectativa é que os trabalhos sejam concluídos em até 12 meses. Com a assinatura da ordem do serviço, o projeto entra oficialmente na fase de execução. A partir de agora, vai estar liberado colocar as máquinas e trabalhar. Acabou a história de projeto e tudo mais. A expectativa é que o aeroporto regional fortaleça a logística, atrai investimentos, amplie as oportunidades de desenvolvimento de Pinhalzinho e para todos os municípios da nossa região também, né? Municípios ao redor, com certeza também poderão ser impactados, até mesmo pela questão do arcanjo, que é a parte da saúde. E além do aeroporto, hoje deve ter outras assinaturas, outras liberações, como do Centro Poliesportivo, né, do Casa Catarina. A gente tem essa expectativa, a gente não sabe se ficou pronto ou não, mas hoje, 11 horas da manhã, alguns gostando, outros não gostando, é um marco histórico para Pinhalzinho hoje, professor.
2: Ah, sem dúvida, é um marco histórico. Antes de só falar do aeroporto e tudo que vai vir, eu acho que o governador aí, pro Henrique, das 10 às 11 da manhã, ele estará na UDESC, no núcleo, porque vai inaugurar também, ele vai passar, vai ver o que está sendo feito. Então
3: não veio na agenda dele, mas tá, então...
2: Mas ele disse, o pessoal da UDESC sabe que ele vai passar, até o reitor deslocou de Florianópolis até aqui.
3: É,
2: né?
3: Que talvez seja algo mais privado para não ter tanta movimentação.
2: É,
3: né?
2: Então, mas aí os professores, tu também, que é uma obra também do governo do estado, né? Lembrando que não é diretamente do executivo, né? Mas é uma obra que via FAPESC e via Assembleia, então ele também vai passar por aqui. E a visita às 11 horas, o Jorginho, cara, ele veio aqui em Pinhalzinho algumas vezes, mas veio geralmente na Itaipu Rural Show, né?
3: Isso.
2: Então, tipo, ele vir, tipo, na antevéspera das eleições para Pinhalzinho, mas também é uma questão de prestígio. Eu acho que essa questão do Centro Poliesportivo e outras entregas, eu acho que é importantíssimo. Sobre

0: facilidade para perceber. Agora, obviamente que se o aeroporto de Pinhalzinho ficar nesse estágio que ele tá, ele vai atender pouca gente, mas o que a gente espera com o aeroporto? Que ele faça a primeira etapa, depois ele se expanda e talvez a gente seja... A gente tem um aeroporto de passageiros, acho que talvez é um pouco mais difícil, né? Mas um aeroporto talvez de cargas, um aeroporto talvez que transforme o Pinhalzinho.
1: Hoje com a entrega da, por exemplo, se vamos aqui Mercado Livre e tantas outras coisas, né? Que a gente possa, quem sabe, ter um de carga, descarga aqui, de entrega mais
0: rápido. Não, e outra, né? Mesmo um aeroporto de aviões privados, aí a gente vai ter provavelmente pilotos aqui, a gente talvez vai ter uma escola de brevet de aviação. Isso tornaria para nossa cidade, que é uma cidade, entre aspas, para nossa região, né, é uma cidade média, mas é uma cidade pequena em termos do país, uma coisa, um diferencial, né? Então, acho que esse é o primeiro passo de muitos, eu acho que tá todo mundo de parabéns. Hoje também vai estar lá, provavelmente, o prefeito, a vice, todos os secretários, então é um movimento também da prefeitura, de alguma forma, tá mais próximo do governo do estado, claro, tá no final do mandato, é o favorito à reeleição, mas sempre essa coisa de o que falta, né? Tem algumas ajustes que podem ser feitos, né? Então, acho que é um momento e mostra, talvez, a força de Pinhalzinho. Tipo, nesse momento, ir para uma cidade e o governador é importante.
1: E a gente vai estar acompanhando, Henrique Paulo e Gilmar Bortez estarão por lá, inclusive, informações do governo municipal é que o evento é organizado pelo governo do estado, inclusive a questão de protocolo e tudo é o governo que está organizando, né? O governo estadual, portanto vai ser um grande evento com certeza. Daqui a pouquinho a gente vai aprofundar mais esse assunto com o deputado Marcos Vieira, porque o Marcos, juntamente com o ex-prefeito Sena, agora juntamente com o prefeito Beltrame e outras autoridades, foram pessoas que abraçaram essa causa e com certeza vai ser muito especial. O Diego também, abraço para ele aqui, está me confirmando. Ele vai também assinar aqui da questão da estação de água e a estação de esgoto. Aqui a obra, né, para Pinhalzinho. Então, um abraço lá pro pessoal da prefeitura que está nos acompanhando. E fazendo uma correção, em Pinhalzinho o pessoal mandou aqui que tem uma rua enfeitada assim no clima da Copa, na Avenida Tocantins. O pessoal fez bandeirolas nas árvores.
0: Que legal.
1: E tá, mandaram até foto pra cá.
0: Aqui, eu já morei na Tocantins.
1: Legal, que mandaram foto pra cá, vídeo agora também aqui, deixa eu ver aqui. Ah, legal, legal, deixa eu mandar quem tá mandando pra
0: gente. Ô Felipe,
1: aqui,
0: sabe o que eles estão te falando?
1: Rosângela, alô Rosângela, obrigado aí pelas
0: imagens. Sabe o que eles estão te falando, né? Eu sei que tá com a filha pequena, mas eu acho que tu tem que começar a rodar mais a cidade de carro, sabe? Levar lá passear.
2: É uma indireta.
0: Assim. É uma indireta pra andar mais pela cidade.
1: Não, mas é legal, e assim, ó, e o que a gente fala, às vezes aqui a gente não encontra, o pessoal pode realmente mandar pra cá, ou até encaminhar as fotos pro Henrique, vai que a gente acha, vai lá, né, tem algo, faça uma matéria aqui também. Mas o pessoal tem que mandar mesmo pra cá.
0: É, boa.
1: Como que a gente descobriu que tinha lá em Maravilha? O pessoal mandou pra cá, a gente não foi até lá ver, né? Então é legal, tem que divulgar.
0: Sim, tu nem anda na cidade, mas lá em Maravilha.
1: Pra lá, né? Eu ando daqui na farmácia, mercado. Mas seguindo o barco por aqui, seguindo as informações, agora é 7h20.
2: O Brasil, ele alcançou um marco importante na educação ao registrar o menor número de pessoas analfabetas desde o ano de 2016. Dados divulgados pelo Instituto Brasileiro de Geografia e Estatística, o IBGE, revelam que 8,4 milhões de brasileiros com 15 anos ou mais não sabem ler e escrever, o equivalente a 4,9% dessa parcela da população. O estudo aponta que a maior concentração de analfabetos está entre os brasileiros com 60 anos ou mais. Nessa faixa etária, muitos não tiveram acesso à escola durante a infância, refletindo desigualdades históricas que ainda impactam os indicadores educacionais. As diferenças regionais também permanecem evidentes. O Nordeste continua apresentando os maiores índices de analfabetismo, enquanto as regiões Sul e Sudeste registraram os menores percentuais. Os dados ainda mostram disparidades relacionadas à raça e cor, com taxas mais elevadas entre pessoas pretas e pardas.
1: E só concluindo as informações aqui, falando um pouco de Santa Catarina, né, o indicador aqui no estado baixou de 1,9% de 2024 para 1,5% no ano passado. É a primeira vez que o estado atingiu a menor proporção do país, ou seja, a Santa Catarina é o estado com a menor taxa de analfabetismo no Brasil. Segundo o IBGE, a taxa representa 101 mil pessoas analfabetas entre os 6,6 milhões de habitantes com 15 anos ou mais no estado.
0: Então, eu vou colocar esse dado em perspectiva só para os amigos e os ouvintes tentar colocar. Em 1850, que faz bastante tempo, né? 1850 faz 76 anos.

0: anos.
1: Parabéns.
0: É isso. Então, isso 76 anos. O Brasil tinha 51% da população analfabeta. Tu pega o mesmo, no mesmo número, Estados Unidos tinha acho que 4 ou 5, a Europa tinha 5 ou 6, nossa amiga aqui, a vizinha, a Argentina, que vai jogar hoje na Copa, tinha 13, 14%. O Uruguai, 8, 10%. O Brasil tinha 51%. Então, o Brasil, ele tem um atraso em relação a isso muito grande. O que, que aconteceu a partir de 1988? O Brasil, de alguma forma, encarou esse problema de frente. Claro que nós temos vários problemas na escola, mas não tem nem dúvida que nós temos problemas na escola. Só que o Brasil, em relação aos outros países do mundo, o Brasil está caminhando. Porque tu tem que pensar que os outros países do mundo fizeram escola pública para todos os alunos em todas as cidades nos anos 50, nos anos 40. Nós não tínhamos isso nos anos 50.
2: Aqui foi mais tarde.
0: Muito mais.
2: A gente tinha escola reunida nos interior.
0: É isso. E outros anos 50, 60, no caso da nossa cidade, Santa Catarina, Pinhalzinho, outros lugares, a escola não abrangia todo mundo ainda. Sabe? Tinha muitos vácuos de...
2: E vamos lembrar que, por exemplo, a gente vai pegar... Há muitos municípios nem existiam, né? A gente tem vários municípios que tem menos de 30 anos, que vieram surgir nos anos 90. Perfeito. Ou seja, uso o exemplo de Nova Itaberaba, que é o único que tem mais conhecimento, pertencia a Chapecó. Olha o tamanho que era o Chapecó. Hoje é grande, né? É, em extensão, outra, imagina antes.
0: E nós estamos falando de, na nossa região, que é uma região que, entre aspas...
2: É desenvolvida.
0: É, porque o Brasilzão velho, o Brasil real, o Brasil sem Nutelice, o Brasil é gigantesco. E aí, tipo assim, nós chegar no nível que o Henrique colocou de analfabetismo, é muito. O Brasil fez um trabalho. Só que assim, esse dado que eu tô colocando é colocar em perspectiva em relação ao próprio passado do Brasil. Agora, em relação ao nosso futuro, eu acho que o nosso futuro é, de alguma forma, acelerar esse processo, né? Cada vez tem menos analfabetos, mas melhorar a educação no Brasil, né? O tipo, porque nós temos muito analfabeto funcional, que lê
2: e não entende.
0: Não entende nada, né? Isso acontece, depois da rede social, isso ficou pior ainda.
2: E a gente tem uma questão que muitos desses analfabetos ainda, professor, são pessoas idosas, né? Porque aqui são de 50, de 15 anos para cima. Então tem muitas pessoas idosas que não tiveram oportunidade de estudar e tem, né, essa questão. Mas o que mais preocupa é esse dado que você traz.
0: É, né? Que tem muita gente que vai pra escola e o cara não aprende, não sabe interpretar um texto, né? Então, e outra, tem uma ideia também que é muito mentirosa, que a gente lendo, a gente vai aprender a ler. Não, isso não é verdade, porque se fosse jogar futebol, aprendesse a jogar futebol, eu seria craque, não, né? Existe um processo ali, então eu acho que esse talvez o grande desafio do Brasil. Mas só voltando à primeira fala, eu acho que o Brasil, em termos de, em relação a ele mesmo, a gente tem que olhar o Brasil com o copo meio cheio, sabe? Porque em relação ao nosso passado, só lembrando que agora eu vou puxar mais para trás, tá? Em 1900, isso faz bastante tempo, né? 126 anos, o Brasil tinha um nível de alfabetismo que era de 91 a 94%. Então, nós éramos um país totalmente quase analfabeto. E aí tu pensa assim, os nossos vizinhos, Argentina, Uruguai, já tinham dados de 60, 70% alfabetizados. Então, nós éramos um país, em relação ao resto da América Latina, atrasado. E o resto do mundo, muito mais atrasado ainda. E nós, de alguma forma, no nosso jeito, com os nossos problemas, nós estamos tirando esse problema. Outro dado que foi levantado muito pouco tempo atrás, é que o Brasil hoje tem um dos melhores IDHs da América, né? A gente já tem, em relação ao IDH, que é o Índice de Desenvolvimento Humano, a gente já é um país em desenvolvimento, né? Então, o Brasil tá melhorando, claro, a passos lentos, mas o Brasil tá melhorando em relação a si próprio, né?
3: E aqui na região também, São João do Oeste, já que estamos em clima de Copa do Mundo, se tornou tetracampeã nacional em alfabetização. Então, indo em contrapartida a isso, chegou aí a um índice abaixo de 1% na população com 15 anos ou mais. Então, o município aí de São João do Oeste, com a próxima Itapiranga e Porã do Oeste, mais pro extremo aqui de Santa Catarina, então tem esse dado bastante importante.
0: Eu acho que esses dados vão começar a se multiplicar, porque o nosso sistema educacional tá cada vez mais, tipo, uma criança fora da escola, os caras mapeiam e não vai, sabe? E hoje nós temos condição de entender por que uma criança não se alfabetizou. A gente tem esse processo cada vez mais. E claro, de mandar um abraço lá pra Carmen também, né? A secretária de educação, que isso é uma preocupação dela também. Eu acho que o Pinhalzinho vai crescer também nesses dados.
2: E
0: né?
2: Tem EJA, tem tantas outras oportunidades, né? Seguindo trazendo mais informações, porque as tensões no Oriente Médio, professor, seguem no centro das atenções internacionais. Estados Unidos e Irã se reuniram no domingo na Suíça para tentar avançar em um acordo, mas as conversas ocorrem meio a impasse envolvendo Israel em confrontos com o Líbano. Teran condiciona um entendimento definitivo ao fim das operações militares em todas as frentes, incluindo o território libanês. Apesar da retomada do diálogo, fontes ligadas às negociações afirmam ainda que há divergências e que as conversas seguem um cenário de incertezas diplomáticas. Vai longe ainda?
0: Vai, não sei, aconteceu nessa madrugada, o Irã se retirou das negociações, né? E aí, por que que o Irã se retirou? Porque de alguma forma ele consegue barganhar muito mais com os Estados Unidos por causa do estreito, né?
2: Lembrando que negociação não é acordo, né?
0: É, mas aí qual que é o ponto fraco do acordo, Felipe? O ponto fraco do acordo é Israel. Porque, tipo assim, o que os Estados Unidos quer? Então vamos tentar ver um acordo, tá? Os Estados Unidos quer voltar ao normal, abaixar o preço do petróleo e a vida que segue. Sim?
2: Perfeito.
0: O que o Irã quer? Ele quer, de alguma forma, não tomar mais bomba na cabeça, vender o petróleo dentro no Estreito de Hormuz e a vida que segue. Só que ele condiciona essa volta normal a Israel não atacar mais os aliados dele. E qual que é o único país dos três ali que não tem muita vantagem com o acordo? Israel. Então ele que está, entre aspas, jogando areia. O que o Irã está fazendo agora? O Irã está querendo sair do acordo para pressionar os Estados Unidos para dizer para o Israel...
2: Abaixa a bola aí.
0: Abaixa a bola aí que nós queremos acordo. Então, agora é uma medida, tipo assim... O Irã... Ele é galo cinza, né? Porque enfrentar os Estados Unidos nunca é fácil. Os Estados Unidos é um país mais poderoso, mas tudo. E ele não baixa a guarda, né?
2: E aí, fazendo um comentário nada a ver, mas que tem tudo a ver, é difícil, mas a gente pode. Se terminasse hoje, a gente poderia ter nas oitavas de final da Copa um Estados Unidos e Irã.
0: Nossa, isso seria.
2: O mundo ia parar pra assistir esse jogo.
0: Ia parar. E outra, e seria algo assim, tipo assim. Como que
2: a... Porque é uma brincadeira que a gente tá fazendo aqui, mas seria algo muito tenso, porque são dois países que estão
0: em guerra
2: e se enfrentando numa Copa do Mundo nos Estados Unidos.
0: E aí seria tipo assim, lá grego, né? Será que quando dois países eles lutam dentro de um esporte tem que parar a guerra fora? Porque a Grécia tinha essa regra. Quando essas iam as Olimpíadas deles, todo mundo tinha que entrar, tu não podia manter nenhum conflito, né? Então, é algo tenso. Eu só acho que não vai ser tão fácil negociar com o Israel, mas os Estados Unidos e o Trump têm uma força gigantesca e eles vão tentar o mais rápido possível fazer as ações voltar ao normal. E nós tínhamos falado semana passada com o Fabiano, né, que o preço dos herbicidas e toda essa parte agrícola que depende do estreito ia voltar ao normal, mas agora já não voltou mais, né? Então hoje agora tá de novo, tá tenso, né?
2: Exatamente.
3: E seguindo aqui com as informações, as urnas do segundo turno das eleições presidenciais da Colômbia foram fechadas ontem, encerrando a votação que vai definir o sucessor do presidente Gustavo Petro. Mais de 41 milhões de eleitores estavam aptos a participar do pleito. A disputa é entre o candidato de direita, Abelardo de la Espriella, e o senador de esquerda, Ivan Cepeda. A apuração preliminar das eleições presidenciais aponta a vitória do advogado e empresário Abelardo Espriella, candidato de direita, apoiado pelo presidente dos Estados Unidos, Donald Trump. Com mais de 99% das urnas contabilizadas, ele teve cerca de 49,6% dos votos, superando por pequena margem o senador Cepeda, aliado do atual presidente Gustavo Petro. A disputa foi marcada pela polarização política e por um resultado apertado nessa eleição.
0: Então vamos destrinchar o processo, né? Primeiro deles é como o Peru, né? As eleições muito apertadas, mas aí tem umas coisas que a gente pode pensar na Colômbia que são coisas positivas. Primeiro, a Colômbia os mandatos são de 5 anos e não tem reeleição. Isso eu acho que é uma coisa importante, tá? Porque é uma coisa que faz dar uma certa alternância do poder que eu acho salutar. Não ter reeleição é uma coisa legal. Segunda coisa, o candidato da extrema direita, ele era um cara assim que para nós, em termos brasileiros, era uma coisa assim bem inédita. Ele tem cidadania americana e ele é filiado no partido do Trump. Sabe, é uma coisa bem sui generis, assim, porque geralmente os candidatos a um país não envolvem política de um outro país, né? Então, as eleições muito apertadas, o Petro, o presidente da Colômbia, mandou recontar os votos, porque tem um sistema lá de recontagem dos votos, mas se chegar realmente a confirmar esse resultado, é uma vitória, uma consolidação da direita no continente americano, sul-americano, né? Porque vem vencendo várias eleições, né? Então isso mostra também uma certa polarização que tem no nosso continente, mas as eleições muito apertadas, né? Então acho que isso vai dar um certo caminhamento.
2: Teve umas polêmicas por lá também, né? Eu estava lendo ontem que o filho de um não sei se é do atual presidente ou de um dos candidatos, nem estava no país. Apareceu que uma mulher votou por ele, não sei o que, tava umas confusãozinhas.
0: E a Colômbia, para a gente também colocar em termos de perspectiva, é um país que é muito aliado aos americanos, muito diferente do Brasil, da Argentina e tudo. Ah, mas a Argentina tem um Milei que é alinhado ao Trump. Tudo bem, mas a Argentina é um país independente em relação a isso. A Colômbia não, a Colômbia tem base americana. A Colômbia, desde os anos 80... tem uma relação com os Estados Unidos quase visceral, porque a Colômbia ela admitiu que não conseguia combater o narcotráfico e odeia que o Serviço Americano de Combate à Droga assumiu uma parte do combate dentro do território colombiano, né? Então a Colômbia é um país um pouco diferente dos nossos, então ter um candidato mais alinhado aos Estados Unidos vai talvez fortalecer essa coisa de combater o crime. Não sei como que o Trump vai também relacionar. E olha uma coisa engraçada em relação ao Trump, né? Não sei se chegaram a ver a polêmica dele com a primeira-ministra da Itália, a Meloni. A Meloni falou uma frase que eu falo aqui há muito tempo, acho que ela está escutando na Rádio Centro-Oeste, que eu falo assim: o Trump lida melhor com os adversários, trata melhor os adversários que os companheiros. Porque o Trump falou, depois de uma reunião do G7... que a Meloni implorou por uma foto. Ela falou que ela nunca falou isso, que o cara tá totalmente viajando a batatinha, sabe? Que o cara tá totalmente maluco. E ela falou que... ele falou que a Itália, de alguma forma, é um país decadente, que o Brasil, que os Estados Unidos não poderia cair no erro da Itália. De ser um país. Não que a Itália seja uma pujança econômica, mas, tipo, falar isso de um aliado. Por que ele não fala isso do Irã? Por que ele não fala isso de Cuba? Sabe? Então, tipo, o que a Melania vai falar é que talvez ele respeita mais os adversários. Então, a Colômbia, com essa vitória, e também junto com o Peru, talvez faça um bloco ali de relação melhor com os Estados Unidos. Se isso vai trazer benefícios para o povo deles, veremos, né?
2: E o que impacta no Brasil?
0: O impacto no Brasil, que talvez todos os candidatos de direita vão, de alguma forma, relacionar essa decadência da esquerda no continente americano, né?
2: A gente tem uma tendência de quando o continente, professora, vai, de certa forma, mais para candidatos de esquerda, todos se alinharem um pouco mais à esquerda ou mais à direita, quando for à direita também, ou é loucura?
0: Vareia.
2: Mas quando eu já percebi muitas vezes, você pega, quando que está um governo mais à esquerda, os outros parece que começa a ter uma onda um pouco mais, quando vai pra direita, vai todos mais juntos também.
0: Mas é que
2: não
0: assim,
2: todos, né?
0: É que tu é uma pessoa culta, né? Tipo, o cara assim, me fala uma pessoa, chama pra uma pessoa e fala assim: quem é o atual presidente do Equador? Os caras não sabem nem o que fica o Equador. Tipo assim, quem é o presidente da Guatemala?
2: Todos nós não sabemos, né?
0: Então, tipo, é uma coisa que historicamente, o Brasil nunca se interessou muito pela América Latina. Cara, a gente tem a Argentina, que é perto.
2: É que a Argentina, a gente tem essa questão de rivalidade. E a Argentina, ela tem um poder de se mostrar um pouco mais. Mas vou usar um exemplo. Quem que é o presidente do Uruguai hoje? Quantas pessoas sabem quem é o presidente do Uruguai?
0: Que hoje é de esquerda, mas já foi de direita, já foi mais de centro. Então, veja. Só que, assim, os dois maiores países da América Latina são Brasil e México. E esses estão comandados pela esquerda. E aí, tipo, os outros países, claro, que eles têm aí a Argentina, que é super forte, e a Colômbia é um país fortíssimo. Então, esses são os quatro maiores. Então, essas tendências e as eleições também vão variando, né? Tipo, acho que, claro, nós temos uma eleição esse ano presidencial do Brasil. Se o Brasil se encaminhar à direita, o Brasil sim, aí a América Latina fecha um bloco muito grande, porque a Bolívia, que era historicamente de esquerda, hoje é comandada pela direita. Sabe, o Paraguai historicamente é pela direita, né? Ou a Argentina, agora temos o Peru, Colômbia, Equador pela direita. Então, nós temos um bloco de países de direita muito grande. Se o Brasil chegar ir para a direita, vai deixar um pouco o Uruguai e, cara, Venezuela, esses outros países a gente não coloca na conta porque estão nessa bagunça. Mas e o México, né, que é um país governado por uma mulher de esquerda, a presidenta, acho que está no final do mandato também.
2: Para fechar rapidinho, professor, quinta-feira encerra os 90 dias da prisão domiciliar de Jair Bolsonaro e aí está nas mãos de Alexandre de Moraes essa decisão.
0: Eu acredito que vai ser prorrogada, né? Eu acho que não sei se o Bolsonaro... Eu acho que ele não descumpriu nenhuma medida do que foi...
2: Teve questão da arma essa semana lá, semana passada, que um segurança da casa dele tava com uma arma dele e tal, mas...
0: É, mas
2: e
0: é...
2: E a defesa já apresentou novos exames.
0: É, e outra, também. Isso é, como a gente fala em termo... É perfumaria, né?
2: Perfumaria. Mas vamos falar aqui, agora neste momento, com o deputado estadual Marcos Vieira, ele que é um dos grandes apoiadores e incentivadores da construção do aeroporto regional de Pinhalzinho, um dos deputados que batalhou por essa conquista para a capital da amizade. Deputado Marcos Vieira, seja muito bem-vindo à nossa programação. Bom dia.
1: Bom dia, Felipe. Bom dia a todas as senhoras, senhores ouvintes da Rádio Centro-Oeste. É para mim uma alegria muito grande voltar a conversar com todos vocês. Felipe, vamos lá, vamos levar a pronta informação para o cidadão. Eu estou à sua disposição, por favor.
2: Deputado, hoje é um dia marcante, histórico para Pinhalzinho, porque hoje é assinado a ordem, né, de execução da obra, essa obra que há muito tempo vem sendo batalhada para Pinhalzinho, com ter essa conquista. E o senhor foi um dos caras que defendeu, antes citava, juntamente no governo do Mário Afonso Wojtek, o Senna, juntamente agora com o governo do Alessandro Beltrame da França. Como é que foi esse processo e qual o tamanho dessa importância de colocar Pinhalzinho dentro desse cenário aí de aeroportos dentro de Santa Catarina?
1: Ô Felipe, vamos lá um pouquinho. Se você me permite, eu quero fazer uma pequena história retrospectiva, né? Eu lembro bem quando, há cerca de 15 anos atrás, eu dei uma palestra para a classe empresarial de Maravilha e disse a eles que eles tinham que repensar o futuro de Maravilha. Porque Pinhalzinho estava avançando bastante, e muito, né? Sob pena de Pinhalzinho passar a economia de Maravilha, né? O que é que nós estamos vendo hoje? Estamos vendo hoje uma região pujante, uma região que produz muito, uma região que realmente colabora muito para o engrandecimento de Santa Catarina. Várias e várias empresas instaladas, gigantes, mundiais inclusive, né? Nós temos aqui na região e Pinhalzinho passou a ter a necessidade de um aeroporto. Foi quando o prefeito Senna, ainda na sua administração, no seu segundo mandato, conversou comigo longamente, falando dessa ideia, desse projeto. Porque já tinha o aeroclube aqui, o terreno praticamente todo ele pronto, né? Faltava uma decisão política e depois a alocação de recursos necessários. Foi quando, numa festa aqui em Pinhalzinho, com a presença do governador, a festa do queijo do salame, né? Com a presença do governador, eu fiz o pleito, o secretário era o Beto Martins, do Porto, Aeroportos e Ferrovias. Então, num primeiro momento, nós chegamos num acordo de que o Estado faria um aporte financeiro de 8 milhões de reais. Terminou o mandato do Senna, entrou o mandato do Alessandro Beltrame, ele continuou, né, com essa ideia positiva de construir o aeroporto regional, e aí o Alessandro chegou à conclusão também que a prefeitura não teria condições de bancar cerca de 7 a 8 milhões de reais, não seria a contrapartida da prefeitura. Foi quando eu fui à luta, comecei a conversar com o governador da necessidade, e ele que quer fazer voos regionais, então eu disse a ele que seria de todo conveniente o Estado bancar 100% dessa obra, que está sendo feito. Então, foi assinado o convênio do valor de 16 milhões de reais, foi feita a licitação, e a licitação saiu aí por menos de 15 milhões de reais. Então, a partir de hoje, oficialmente, vai ser dado início à construção do aeroporto regional de Pinhalzinho, uma obra muito, muito importante. Ah, vai atender empresários? Sim, vai atender empresários. Mas a ideia inicial também é colocarmos aqui uma unidade do Arcanjo, né? O que é uma unidade do Arcanjo? É aquela unidade de salvamento do bombeiro de Santa Catarina, como tem já em Joaçaba, né? Uma aeronave disponível, um helicóptero, um pessoal especializado de salvamento. Nós precisamos ter aqui, sim, né, uma equipe também do Arcanjo para poder fazer salvamentos quando necessário.
2: Marcos, para o senhor, qual a importância de fazer parte dessa história? O senhor que está sempre presente aqui na capital da Amizade também, inclusive esteve na festa aqui da comunidade da paróquia na última semana também. Mas qual a importância de ver essa obra começar a sair do papel?
1: Vamos lá, eu me tornei municipalista por convicção, Felipe, né? Eu conheço os 295 municípios de Santa Catarina mais de uma vez, por várias vezes, e eu sei de todas as demandas, os seus principais problemas, e eu procuro resolver, né? Da mesma forma como ao longo da nossa vida, né? Nós tivemos a ideia no primeiro momento da construção do laboratório do leite. Eu quero falar disso depois, que o governador vai estar lá visitando hoje também.

0: Nós passamos isso para a responsabilidade da bancada do Oeste e o laboratório está praticamente pronto, né? Foi uma obra iniciada com o reitor Baretta, que eu quero agradecer sempre a ele, que ele acatou a nossa sugestão de ceder o terreno da UDESC, fez o projeto, também agradecer o prefeito Sena na época, que aprovou o projeto. A bancada do Oeste fez uma emenda de 20 milhões de reais, agora tem mais de 42 milhões de reais sendo destinados para a compra dos equipamentos, que já foram feitos. A maioria dos equipamentos estão vindo dos Estados Unidos e da Nova Zelândia, para nós podermos trabalhar nesse sentido. O governador vai estar presente agora às 10 horas da manhã no laboratório. Pela primeira vez ele vai fazer uma visita. O que esse laboratório vai fazer? Não é só análise clínica, sabe, Felipe? O laboratório vai fazer a prospecção de novos produtos oriundos da bovinocultura de leite, isso é muito importante. Também o deputado Marco Gira tem colaborado muito, né, com o prefeito Alessandro Beltrão para o Contorno Sul. E aí, eu quero agradecer também a participação do deputado Altair Silva, deputado Mauro de Nadal, deputado Fabiano da Luz. Nós, quatro deputados, já depositamos na conta da prefeitura quatro emendas que chegam num valor aproximado de 11 milhões de reais, né? Então, já tem na conta da prefeitura 11 milhões, praticamente quase 50% da obra do Contorno Sul. Mas também tem uma outra situação muito importante que o deputado Marco Gira tem atuado muito, muito, muito, né? E que é a questão do nosso hospital, da Sociedade Beneficente Hospitalar de Pinhalzinho. Uma nova ala, né? Além dos deputados estarem ajudando, também quero aqui destacar o deputado Fabiano da Luz, deputado Mauro de Nadal. Mas o deputado Marco Gira já aportou cerca de 6 milhões e 600 mil reais no hospital. E, aliás, quero aqui aproveitar, Felipe, a oportunidade para convidar a todos, né, para que no dia 4 de julho, na semana que vem, possamos todos nós participarmos da grande festa, né, em homenagem ao hospital, né? Nós vamos lá, vai ser feita uma grande festa, homenagear quem fundou o hospital, os diretores, os presidentes, que de forma voluntária sempre trabalharam. Então, o deputado Marco Gira, Felipe, tem agido muito, né, na região. Liberamos recursos também para o hospital de Saudade, liberamos recursos para o hospital de Modelo, liberamos recursos para o hospital de Nova Erechim, também liberamos recursos para o hospital São José de Maravilha. Então, o nosso mandato tem sido, sim, revertido em favor da nossa gente, da nossa população, e fico muito contente de estar aqui em Pinhalzinho. Vou estar esperando o governador Jorginho Melo. Tem sido um bom parceiro nosso, um bom parceiro da prefeitura, como tem sido um bom parceiro de vários municípios. Ontem ainda, Felipe, nós participamos da festa, da grande festa da conquista do asfalto da SC-492, que liga São Miguel da Boa Vista a Romerlândia. Uma obra que nós levamos aí praticamente 15 anos lutando, reivindicando, pedindo, e que está prontinha, né? Um custo de 50 milhões de reais. Então, tudo isso vale a pena porque a gente conhece a realidade, sabe da necessidade e precisamos ajudar a resolver esses grandes e graves problemas ainda existentes.
1: Perfeito, deputado. O senhor acompanha toda a agenda do governador hoje aqui na capital da Amizade?
0: Sim, com certeza absoluta, né? Eu já estou aqui, eu pousei essa noite aqui em Pinhalzinho, eu vim ontem ainda de Maravilha. Vim de Romerlândia, de São Miguel, passei Maravilha ainda, e vim pousar hoje aqui. Eu vou ter uma reunião agora com algumas pessoas aqui no hotel onde eu estou hospedado, e depois eu vou seguir lá para o Laboratório do Leite para aguardar o governador. E depois nós vamos para o CTG, para assinatura do ato da entrega da ordem de serviço para a construção do aeroporto regional. Terá outro ato também de interesse da Prefeitura de Pinhalzinho, comandado pelo prefeito Alessandro Beltrame, e toda a sua equipe, bem como também com o governador com o governador Jorginho Melo. E depois, o governador vai para a cidade de Caçador inaugurar a revitalização, a recuperação da SC-350, que é o trecho aquele que vai da BR-153 até a cidade de Caçador.
1: Perfeito, deputado. A gente também estará acompanhando a agenda do governador. Nos encontramos por lá, né? Henrique Paulo e Gilmar Bortez estarão juntamente acompanhando essa visita. E mais uma vez, obrigado pela sua disponibilidade aqui com a Rádio Centro-Oeste. O nosso muito obrigado pela parceria de sempre. Um ótimo dia, deputado.
0: Muito obrigado, uma boa semana e que Deus abençoe a todos.
1: Que assim seja. Esse é o deputado Marcos Vieira conversando com a gente ao vivo aqui na programação da Centro-Oeste FM. Agora, 7:46, a gente passa com a previsão do tempo para você no oferecimento da Única Centro Odontológico. 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Vamos ouvir agora a Camila Cardoso, que vai falar de previsão do tempo por aqui. Olá, Camila, seja muito bem-vinda. Bom dia.
2: A previsão do tempo para esta segunda-feira é uma segunda-feira em que áreas de instabilidade associadas ao deslocamento de uma frente fria avançam do Rio Grande do Sul em direção ao estado de Santa Catarina. Há condições para chuva, chuva essa que vem associada a trovoadas com risco de temporais. Esses temporais podem vir com descargas elétricas, ou seja, raios e trovoadas, e também rajadas intensas de vento. Segundo simulações meteorológicas de modelos regionais, ou seja, modelos com a maior precisão, as rajadas de vento podem superar os 80 km por hora em pontos isolados do oeste catarinense. Portanto, é uma segunda-feira que exige atenção, sobretudo agora no período da manhã e também primeiras horas da tarde. A nossa expectativa para a região oeste catarinense é que essa instabilidade se afaste em direção ao final da tarde e noite. Mas, entre manhã e parte da tarde, é preciso ficar atento. Os ventos podem ser intensos, superar os 80 km por hora, associado ao deslocamento de temporais, alguns com um certo grau de severidade, principalmente para nós aqui no oeste do estado. Os volumes de chuva até não são muito elevados, mas as rajadas de vento, pontualmente algum granizo, chama bastante atenção. Ao longo do dia, as temperaturas despencam e as mínimas acontecem no período noturno, quando devem ficar por volta de 8 a 10 graus em Pinhalzinho. Nos demais dias da semana, uma intensa massa de ar frio de origem polar, inclusive essa massa de ar frio é a mais forte do ano até o momento, vai literalmente derrubar as temperaturas por aqui. Teremos temperaturas próximas de zero em Pinhalzinho, nas manhãs de quarta, quinta e sexta-feira, com geada ampla pela região. Durante as tardes, mesmo com o sol, nem vai chegar a casa de 15 graus. Portanto, uma segunda-feira com alerta total para temporais, alguns com um certo grau de severidade, rajadas de vento. E amanhã, o frio chega e deve se estabelecer, no mínimo, até a sexta-feira. Lembrando, será um frio rigoroso e o mais forte do ano até o momento. Camila Cardoso, especialmente para a RCO.
1: Perfeito, essa é a Camila Cardoso trazendo a previsão do tempo, trazendo os alertas para esta semana aqui no Oeste Catarinense. A gente vai para o intervalo agora e daqui a pouquinho a gente vai voltar trazendo para você a segurança pública, o trânsito, o esporte e muito mais. Não sai daí que o intervalo é rápido e a gente volta em instantes para você.
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1: Agora 7:50.
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0: Muito bem, estamos de volta, agora 7 horas e 55 minutos. Bom dia, esta é a Rádio Centro-Oeste, esse é o Radar para você aqui na 100.9. Eu, Felipe Eduardo, estou ao lado de Henrique Paulo, trazendo as principais informações do dia para você em nossa programação. E agora chegando com a segurança pública, com trânsito, com esporte e muito mais para você. 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De noite, a sua melhor proteção. Henrique Paulo, final de semana de bastantes acidentes, alguns motoristas alcoolizados causando alguns acidentes também, outros de menor impacto. Quais são os destaques desta segunda-feira?
1: Muito bem, Felipe, a gente começa atualizando aqui as informações para os nossos ouvintes, a quem nos acompanha também nesta segunda. Um caminhoneiro de 30 anos ficou gravemente ferido após uma saída de pista que aconteceu na SC-283, nas proximidades da cabeceira da ponte sobre o rio Barra Grande, em São Carlos, fato na madrugada já desta segunda-feira. O Corpo de Bombeiros foi acionado por volta das 3h30 para atender a essa ocorrência. Os socorristas constataram fraturas no caminhoneiro, que foi encaminhado para o Hospital Padre João Berthier para receber acompanhamento médico. Uma ocorrência de trânsito de gravidade mobilizou equipes em Iporã do Oeste ontem à tarde, na SC-163, na comunidade de linha Cristo Rei, no interior de São João do Oeste. O acidente envolveu um ciclomotor e uma carreta que seguiam no mesmo sentido da rodovia. A vítima, um homem maior de idade, foi encontrada caída sobre a pista e recebia auxílio de uma estudante da área de saúde. Segundo ela, o motociclista havia entrado em parada cardiorrespiratória e manobras de reanimação já haviam sido iniciadas antes da chegada das equipes de resgate. Durante o atendimento, os socorristas verificaram que o homem estava inconsciente, sem resposta aos estímulos, apresentando sangramento pelo ouvido, indícios de traumatismo crânioencefálico grave e um ferimento no pé esquerdo. Após os procedimentos de imobilização, ele foi levado em estado grave ao hospital da cidade para a sequência do acompanhamento médico. Uma colisão traseira envolvendo um cruze e uma motocicleta de alta cilindrada foi registrada ontem pela manhã na SC-160, no distrito de Machado, aqui em Pinhalzinho. No momento do acidente, havia intensa neblina, o que reduzia a visibilidade dos motoristas. Equipes de emergência foram acionadas para atender a essa ocorrência. O condutor da motocicleta, ele recebeu ali o atendimento, ele apresentava ferimentos no rosto e na perna esquerda e foi encaminhado então para o hospital. Já os ocupantes do automóvel não sofreram ferimentos e as circunstâncias que provocaram a colisão não foram informadas. Também aqui outra informação, uma saída de pista foi registrada na manhã de sábado na BR-282, próximo ao distrito de Juvencio, em Saudades. De acordo com as informações apuradas, o veículo seguia no sentido Maravilha-Pinhalzinho, quando ao passar por uma curva, perdeu o controle da direção. O automóvel rodopiou na pista, acabou saindo da rodovia e caindo em um barranco. Apesar do susto, o condutor não sofreu ferimentos. O acidente resultou apenas em danos materiais no veículo. Já na região de Concórdia, um grave acidente na BR-153 resultou na morte de um jovem de 25 anos. A colisão envolveu um automóvel e uma carreta. em um trecho da rodovia. Equipes de emergência foram acionadas para atender a esse fato. Também aqui outra informação de um acidente. Tivemos um fato no distrito de Machado, aqui em Pinhalzinho, na madrugada de hoje, na SC-160, onde uma mulher de 36 anos ficou levemente ferida após o veículo em que ela estava sair da pista, colidir contra um barranco e capotar. Segundo a Polícia Militar Rodoviária, ela conduzia um Corsa com placas de Saltinho, que se envolveu então nesse fato. Ela recebeu atendimento logo após o ocorrido e o veículo teve danos de média monta. Agora, as circunstâncias também do fato serão apuradas pelas autoridades. Lá no município de Saltinho, na sexta-feira, ocorreu uma colisão frontal entre uma carreta e um automóvel de passeio. Segundo informações, então, o motorista desse veículo de passeio acabou então sendo levado em estado grave para atendimento no hospital. E agora a família também e amigos fazem orações nesse momento para o condutor então envolvido nesse acidente, que também ocorreu na SC-160 lá no município de Saltinho. Já um motorista de 73 anos escapou praticamente ileso de um capotamento na Avenida Presidente Kennedy, em São Carlos. O acidente deixou o condutor preso às ferragens do veículo. Segundo as informações, ele conduzia um Peugeot 207 no sentido Águas de Chapecó quando perdeu o controle da direção. O carro saiu da pista ao cair com uma das rodas na sarjeta e em seguida capotou. Vale destacar também aqui a informação de que policiais militares ambientais que passavam no momento do acidente presenciaram a ocorrência e prestaram apoio. Durante atendimento, ele admitiu ter consumido cerveja pouco antes de dirigir. Ainda conforme o registro da ocorrência, o idoso recusou-se a realizar o teste do bafômetro, sendo autuado pela infração então, que está prevista na legislação de trânsito. Uma última informação aqui com relação à segurança pública: um bombeiro comunitário foi morto a facadas na madrugada de sábado em Palma Sola, após uma discussão que terminou em violência extrema. Segundo informações da Polícia Militar, houve ali uma discussão entre a vítima. Conforme o relato repassado à polícia, ele teria encontrado com o atual companheiro de sua ex para uma conversa sobre desentendimentos anteriores. O encontro, no entanto, acabou evoluindo para essa tragédia que aconteceu então lá no município de Palma Sola, Felipe. Seriam essas as principais informações do trânsito, da segurança pública, e a gente volta amanhã também com mais detalhes sobre as movimentações das forças de segurança. Agora a gente passa com o esporte, jogos de Copa do Mundo, que tem movimentado aí o final de semana e hoje, segunda-feira, também com partidas que prometem aí Lionel Messi, Mbappé. Enfim, jogos bons também.
0: Exatamente, Henrique e Paulo, vamos falar de esporte para você agora aqui na nossa programação. No sábado, a gente teve no grupo F a Holanda vencendo a Suécia por 5-1. A Tunísia perdeu para o Japão por 4-0. O Japão aí também fazendo uma belíssima Copa. Pode ser o Japão ou a Holanda, próximo adversário do Brasil no mata-mata, hein? A gente também teve aí, nesse final de semana, no sábado ainda, a Alemanha vencendo a Costa do Marfim por 2-1 e Equador e Curaçao empataram em 0-0. Ontem a gente teve Bélgica e Irã empatando em 0-0, Nova Zelândia e Egito. O Egito venceu nessa madrugada aí, nesse final de noite, por 3-1, a vitória do Egito, de virada, inclusive, sobre a Nova Zelândia. A Espanha ontem venceu a Arábia Saudita por 4-0 e o Uruguai empatou em 2-2 com o Cabo Verde. Cabo Verde tem grandes chances de classificar pro mata-mata da Copa do Mundo, hein? O Cabo Verde, que é do goleiro Vozinha, ficou conhecidíssimo, né? Famoso aí, portanto. Hoje tem mais jogos, Grupo I e Grupo J. 14h no Grupo J tem Argentina e Áustria. Argentina e Áustria hoje, 14h. Aí os jogos vão pro Grupo I. 18h tem França e Iraque. E depois tem Noruega e Senegal. Noruega e Senegal, inclusive, é um baita de um jogo. E fechando a noite, à meia-noite, tem Jordânia e Argélia aí pelo Grupo J, grupo aí da Argentina. Amanhã, tá? Portugal e Uzbequistão, Colômbia e Congo, Inglaterra e Gana, Panamá e Croácia. Aí fecha a segunda rodada da primeira fase. Classificado já tem a Alemanha, já tem o México e os Estados Unidos, garantidíssimos assim na próxima fase, na segunda fase da competição. Lembrando que o Brasil joga quarta-feira, 19h, contra a Escócia. O jogo será em Miami. Falar para você, gente, de futebol de campo, de Campeonato Brasileiro Sub-17, porque o Ajax jogou em casa final de semana e venceu por 8-0 o Atlético Rio Negro Clube. O Ajax tem 9 pontos em 4 jogos, perdeu apenas 1, derrota foi pro Internacional. Os outros venceu bem, goleando, inclusive, tá com baita no saldo de gol. Jogou boa parte do jogo aí com um atleta menos e mesmo assim conseguiu vencer no final de semana. O próximo jogo é dia 29 de junho, 19 horas, no estádio Leopoldo Opel, aqui em Pinhalzinho, contra o Minas Brasília. Se vencer, praticamente está classificado. Se eu não me engano, classifica os dois primeiros, aí o Ajax classifica, né? E depois fecha contra a equipe do Internacional, em jogo lá em Viamão. Parabéns, equipe do Ajax APF. Final de semana também teve Pinhalense Futsal Zagonel, que é a nova líder da Série Prata da Federação Catarinense. A Pinhalense Futsal Zagonel venceu o Joaçaba por 3-0. Joaçaba, que joga a Liga Nacional Silver, né, foi rebaixado no passado da Série Ouro para a Série Prata, mas tem um maior investimento, é uma equipe profissional de futsal. Na abertura da competição, jogando lá em Joaçaba, Pinhalense venceu por 2-1. E agora, nesse sábado, jogando em casa, Pinhalense Futsal Zagonel fez 3-0 no Joaçaba. No primeiro tempo, Thiago abriu o placar. Ainda Pinhalense perdeu um tiro livre na primeira etapa, mas na segunda etapa, Renan Mantelli e Léo Ros marcaram e deram números finais. Pinhalense Futsal Zagonel 3, Joaçaba 0. A Pinhalense Futsal Zagonel assumiu a liderança com 19 pontos em 10 jogos. Das 10 equipes que estão na disputa, apenas a Pinhalense Futsal Zagonel e Rio do Sul estão com 10 jogos disputados. As outras equipes disputaram 9 partidas, né? Mas boa parte dos jogos, por exemplo, da 10ª rodada, foram adiados. Então a Pinhalense assume provisoriamente, está lá na liderança, tem um jogo a mais? Tem um jogo a mais, mas está na ponta da tabela. A DAF Saudades, que jogaria no final de semana, teve a sua partida adiada contra a Chaxiense Arvoreto. O próximo jogo da Pinhalense Futsal Zagonel é sábado às 19h30 contra Marcílio Dias lá em Itajaí. E detalhe, o Marcílio Dias é o vice-líder com 17 pontos, ou seja, vale a liderança da competição. Próximo duelo da Pinhalense Futsal Zagonel no final de semana. Vamos ouvir o que o técnico Lewis disse após o jogo dessa vitória importante contra a equipe de Joaçaba e também projetando já o duelo contra Marcílio Dias, que vai valer a liderança da competição, um jogo importantíssimo aí para Pinhalense Futsal Zagonel. Vamos ouvir o Lewis.
2: Tem que, primeiro de tudo, parabenizar os atletas pela entrega. A gente trabalhou muito forte essa semana, sabíamos que ficamos devendo no jogo contra a Maravilha e precisávamos desse resultado para nos recuperar. Felizmente a tabela nos ajudou um pouco também, né? E hoje a gente reassume a liderança aí com um jogo a mais, mas é líder, a gente é líder, tem que valorizar isso aí. Acho que hoje a equipe foi muito disciplinada taticamente, competiu muito, e tu acabar um jogo vencendo já é importante, e vencendo sem sofrer gol contra uma equipe dessas, tem que valorizar ainda mais. Então parabéns para todos os meus atletas, agradecer ao torcedor, que compareceu mesmo nesse dia frio, nos ajudou bastante, e vamos seguir trabalhando para tentar manter esse nível aí. A gente sabe da dificuldade de jogar lá. Ano passado fomos lá. A equipe deles está mais estruturada esse ano. Então temos que trabalhar mais uma vez. Acho que agora não tem muito o que escolher, né? Temos só jogos difíceis, só adversários difíceis. Então temos que seguir mantendo o nosso nível alto.
0: Tá aí, portanto, o Lewis, técnico da Pinhalense Futsal Zagonel. Gente, bora pro intervalo. Já já a gente volta com a nossa entrevista de hoje. Não sai daí não, que o intervalo é rápido e a gente volta já já.

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0: Muito bem, este é Centro-Oeste FM, sejam todos bem-vindos. Manhã de segunda-feira, 22 de junho de 2026, 8 horas e 13 minutos. Obrigado pela sua audiência, você de Pinhalzinho, você de toda a região, ligado com a gente no 100.9 FM do seu rádio. Eu sou Felipe Eduardo e estou ao lado de Henrique Paulo, deixando você sempre bem informado por aqui, informação com credibilidade. E agora chegando com a nossa entrevista do dia no oferecimento de Agropecuária Cipal. 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Um abraço pro Duda, todo o pessoal por lá também. 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Henrique Paulo.
1: Muito bem, Felipe. Aqui a gente traz uma história bastante interessante de Santa Catarina para a África, onde foi feita uma missão de solidariedade. E o cirurgião dentista, o Genoir Maldaner, ele que é especialista em cirurgia e traumatologia bucomaxilofacial, ele participou de um momento, então, humanitário na Angola, onde ajudou a devolver a esperança e o sorriso a dezenas de pacientes com deformidades faciais. E hoje ele vai compartilhar um pouco mais sobre esse desafio, os aprendizados dessa experiência que com certeza marcou a sua vida pessoal e profissional. Genoir, seja bem-vindo aqui ao nosso programa Radar. Bom dia.
2: Bom dia. Tudo bem, Rádio Centro-Oeste? Muito obrigado pelo convite.
1: E aí, Genoir, de onde que você é? Conta um pouquinho da sua história pra gente.
2: Muito bem, eu sou o natural aqui de Iporã do Oeste, onde eu atuo há 22 anos já, como cirurgião e traumatologista bucomaxilofacial, e atuo também há 15 anos na cidade de Chapecó, onde eu faço parte, né, da equipe de cirurgia e traumatologia bucomaxilofacial do Hospital Unimed Chapecó.

0: unidades faciais, envolvendo tanto a população aqui de Santa Catarina, mas também do Brasil inteiro. É um projeto muito legal, criado aqui por profissionais de Santa Catarina, e aonde eu fui convidado a participar dessa cirurgia. Nós realizamos em torno de 36 cirurgias de pacientes com deformidades. Após essa minha participação, eu tive o privilégio, a felicidade de ser convidado pelo Dr. Raulino Brasil a participar deste projeto com extensão à África, que ocorreu agora no mês de maio, início de junho de 2026.
1: E, Januíra, ao chegar então na Angola, qual foi a primeira realidade que mais chamou sua atenção? Mostrou que a experiência seria algo diferente realmente de tudo que você já viveu na profissão também, falando um pouquinho desse projeto e também mencionando lá o que você percebeu também do país africano.
0: Certo. Sempre quando envolve um projeto humanitário dessa envergadura, né, nós precisamos de uma equipe, né? Então, nós somos em equipe aqui do Brasil, uma parte da equipe aqui de Santa Catarina, sendo três cirurgiões, e outra parte da equipe do quatro cirurgiões do Rio de Janeiro. Chegando lá, envolve toda uma logística, tá? Então, é muito complexo, porque a missão, ela começa muito antes de nós irmos até um outro país e poder exercer a nossa especialidade. Mas chegando lá, então nós passamos por diversas situações diferentes. Uma delas é passar, né, pela Polícia Federal deles, pela aduana deles, pela alfândega deles, com todos os insumos que nós havíamos organizado para levar aqui do Brasil. Lembrando que, para uma missão dessa, nós temos que ter autorização do governo, no caso angolano, em autorizar as nossas cirurgias naquele país. Então, nós estaríamos exercendo a nossa profissão de cirurgião num país diferente, num país estranho, né? Digamos assim. E chegando lá, então, já começamos com toda essa ansiedade, né? De poder passar por toda aquela situação, aonde nós levaríamos todo o material de insumo. Nós levamos todos aqui do Brasil, né? Desde medicamentos analgésicos, antibióticos, anti-inflamatórios, materiais de sutura. Então, nós levamos todo esse material. Então, foi a primeira experiência para a gente quando nós desembarcamos na capital, que é Luanda. E chegando lá, logicamente, tudo é diferente, né? Desde a parte de clima, né? É um clima, nós pegamos um clima de inverno deles lá, mais seco, mas fomos extremamente muito bem recepcionados, muito bem recebidos pelo governo angolano, pelas pessoas que estavam lá, né? Nosso colega cirurgião de lá, que deu todo esse suporte, que é o Dr. Zola, né? Então, mas a experiência foi fantástica, porque a partir do nosso desembarque, nós estaríamos enfrentando várias dificuldades, né? Então foram algumas que marcaram a nossa trajetória, né? Então, desde a chegada até o aeroporto de Luanda, para vocês terem uma ideia, nós teríamos mais 400 quilômetros de carro até a cidade e a província, né, que seria realizado essas cirurgias, que era a província de Malanje, a província que é o estado, né, de Malanje, e a cidade também chamada Malanje. Então nós fomos até lá. A dificuldade inicial foi o trajeto, um trajeto bem com estradas bem difíceis, vamos dizer assim, né? Uma viagem longa de 7 horas, e foi todo o trajeto que nós passávamos. Nós tínhamos imagens, né, de comunidades, de cidades, né? Aonde aqui, principalmente aqui no sul, nós não estamos habituados a ver, né? Então, já no primeiro momento, aonde nós entramos no carro, já começamos a sentir as dificuldades, né? E aquela emoção de realmente estar vendo aquilo e de poder ajudar aquela população.
1: E, Janaíra, qual foi a transformação mais emocionante que você

0: você testemunhou, principalmente na vida de um paciente daquela região?
1: Então, assim, Rick, o que que acontece? Quando nós assumimos esse compromisso, a nossa especialidade, a cirurgia maxilofacial, ela não atua somente dentro da boca, né? Então, nós vamos lá para auxiliar a reconstrução das deformidades faciais. Então, quando vocês pensam no que é uma deformidade, são deformidades mesmo, são sequelas causadas por algum tipo de doença, tá? Então, o que mais nós atuamos lá foi doenças em pacientes com deformidades chamados lábios leporinos ou fendas lábios palatais, é aonde que aparecem desde crianças recém, aparece com crianças recém-nascidas que tem aquela alteração do lábio, mas fendas grandes, né? Então, aonde o paciente ele não consegue ter uma alimentação adequada, não consegue fazer o simples mamar, né, no peito ou na mamadeira, até pacientes adultos que já vinham com essas sequelas há muito tempo. Outras deformidades que a gente fez lá são deformidades causadas por uma infecção grave, né, chamado denoma, aonde ela causa destruição nos tecidos faciais, destruições grandes, né? Então, é uma pena não poder compartilhar essas, na íntegra, né, esses problemas, mas para vocês terem uma ideia, para vocês imaginarem, é pacientes aonde perderam por destruição a parte do nariz, né? Então, não tem mais o nariz, não tem mais a parte do lábio, né? Eu não estou falando em fenda, em partes pequenas, destruições totais, onde não tem mais partes de bochecha, né? Onde tem a parte de dificuldade real de convívio social, né? E convívio na questão de alimentação, né? E o paciente tem uma extrema dificuldade em se alimentar e ter uma convivência social. Então, ali, nós tivemos diversos casos que chamaram a atenção. Mas o que eu posso relatar para vocês, um caso que deixou a equipe, assim, bem emocionada, vamos dizer dessa forma, aonde uma criança de 4 anos, né, ela estava já na programação da cirurgia, ela já estava dentro do centro cirúrgico, ela estava na maca cirúrgica, ela estava sendo induzida a uma cirurgia, né, uma cirurgia de grande porte, onde ela não tinha mais o lábio superior, o lábio inferior, a parte do nariz. Então, uma criança de 4 anos, onde não tinha essas estruturas mais. A mãe autorizou a cirurgia e para nossa surpresa, no transcorrer dessa situação, onde o paciente já estava dentro do centro cirúrgico, pronto para realizar o procedimento, o pai, por alguma questão, negou a cirurgia. Então, a equipe estava ali pronta para dar uma qualidade de vida melhor para aquele paciente, para aquela paciente pediátrica de 4 anos, e veio a notícia que o pai não estava autorizando a cirurgia. Tivemos que parar tudo, né? Ter uma reunião entre a equipe cirúrgica e o pessoal lá do Hospital Geral de Malange, e aonde definimos, então, respeitar a opinião do pai e não realizar essa cirurgia. Lembrando que são cirurgias de grande porte, então envolve, né, riscos, envolve possíveis complicações, envolve cuidado no pós-operatório, tanto da parte de curativos, de controle de infecção, né, de higiene daquela região cirúrgica. Então, tudo tem que estar a favor, inclusive os familiares. Então, com essa informação, que o pai não autorizou a cirurgia, nós tivemos que cancelar naquele momento aquela cirurgia. Então, isso foi muito marcante na vida de todos nós, onde talvez aquela criança, aquela família, teria uma possibilidade de ter uma qualidade de vida melhor para o filho deles. E, infelizmente, o pai, naquela ocasião, não autorizou a cirurgia.
0: E, Janoir, nesse fato aí, então, realmente não houve o procedimento, mas depois de viver dias tão intensos lá na Angola, o que, que mudou na maneira como você enxerga a profissão e também a própria vida? Porque aí você tem inúmeros testemunhos, como você citou aqui durante a entrevista, que não tem como mensurar, é sentir aquele momento de transformar a vida de alguém, e com certeza a sua profissão também, ou o modo que enxergamos a vida, ela muda.
1: Então, assim, o que eu sempre falo, o brasileiro em si, e o pessoal aqui de Santa Catarina, é muito caridoso, né? São pessoas de bom coração na grande maioria. E nós não somos diferentes. Quando a gente foi pra lá, nós somos realmente coração aberto. Lembrando que toda a missão, ela começou antes, né? Da organização, das autorizações. Mas assim, chegando lá, nós conseguimos ver em loco a situação daqueles pacientes em si, da vivência daquela comunidade, daquele povo, né? São um povo muito carismático, apesar de muitas dificuldades, um povo feliz. Então, e eu tive a oportunidade, e a missão também foi disso, né? Não envolveu somente cirurgia. Então, eu tive a oportunidade, junto com a minha equipe, de ir visitar em loco a moradia, o dia a dia daquele povo. E eu te digo que não foi o que me marcou na cirurgia, foi a maneira que aquele povo convive e vive aquela situação, né? O governo ajuda no que é possível, né? E a gente, por eles ter vindo de uma guerra civil muito longa, né? Se eu não me engano, de 27 anos, desde 1975 até 2002, eles estão ainda na fase de reconstrução daquele país. Mas o que eu vi foi muito impactante, né? Então é a forma de agradecer e poder ajudar no que há possibilidade, no que for possível dentro daquele momento que nós passamos lá, e eu não estou falando somente em cirurgias, tá? E também uma maneira de agradecer, porque nós estamos numa comunidade, né, aqui no Brasil, na região que nós convivemos. Eu, pelo menos, não tenho essa experiência de viver e conviver com isso, né? E acho que nós não temos uma situação que tem naquele país o que eu convivi. Então, agradecer muito, né, a saúde que nós temos, agradecer muito a caridade aqui que nós temos mútua entre nós, agradecer a localização que nós moramos, agradecer a nossa família, a nossos filhos, né, nossos amigos, porque é uma convivência, é uma experiência muito diferente. É difícil de mensurar. E poder voltar, né, de lá e saber que nós temos tudo isso aqui no país, claro que com muitas dificuldades que nós temos aqui, muitas dificuldades, mas pelo que eu consegui perceber, não são comparáveis as dificuldades que tem lá.
0: Muito bem. E Januir, falando um pouquinho também, é possível termos uma segunda edição ou mais missões humanitárias como essa, talvez em outras regiões da África, discutido através desse projeto Leozinho também futuramente, então atender talvez algum outro país? Como é que é visto isso entre vocês profissionais dessa área?
1: Muito bem. Eu quero falar antes que aqui no Brasil, volto a repetir, esse projeto Leozinho, ele está em ativa, né? Então, eu estarei lá de novo do dia 6 de julho a dia 11 de julho, lá em Araranguá, participando de cirurgias novamente desse projeto Leozinho, tá? Então, ficarei uma semana lá, juntamente com o Dr. Raulino, pegando muita experiência nessa questão de cirurgias de deformidades faciais, de paralisias faciais, né? Então é um projeto real aqui de Santa Catarina que envolve todo o Brasil. E até acabo aproveitando a audiência de vocês, e daqui a pouco tem pacientes carentes onde tem alguma deformidade aqui da nossa região e que possam daqui a pouco ser privilegiados com esse projeto no Brasil. Mas levando a outro Brasil, a outro país também, tem estudos. Ontem mesmo estava conversando com o Dr. Zola, que está lá, que veio para o Brasil fazer especialidade também, E tem uma grande possibilidade de nós retornarmos para lá atender aqueles pacientes que não foram atendidos naquele momento. Então, estamos vendo toda essa a melhor data, o melhor momento de nós retornarmos para lá. Possivelmente pode acontecer ainda esse ano, mas se não ocorrer esse ano, no ano que vem. Porque envolve diversos fatores. Quando há uma missão desse porte, não é simplesmente nós querer ir para lá. Nós temos que ter autorização. O governo precisa de lá, né? O governo angolano precisa organizar todo essa demanda de pacientes, que é difícil. Precisa organizar o hospital, precisa organizar uma série de situações que envolvem previamente as cirurgias. Mas se tudo der certo, nós ainda retornaremos, se não for no final desse ano, no ano que vem. Logicamente que não depende somente da gente, tá? Mas no que depender da nossa equipe, com certeza nós retornaremos.
0: Doutora Januir, queria agradecer gentilmente aí a sua atenção, também esse tempo para conversar conosco dessa atividade, dessa missão humanitária na África, que com certeza transformou aí a vida de muitas pessoas e que faz a diferença realmente, gestos como esse na nossa sociedade como um todo, a solidariedade que é muito forte, como você mencionou aqui na nossa região, pessoas que auxiliam aos outros, então com certeza fica esse sentimento também de gratidão que vocês tiveram nessa missão e com certeza compartilhar também esses momentos. Muito obrigado aqui pela presença e que possamos conversar novamente na sequência desse projeto que tem dado certo. Muito obrigado.
1: Eu que agradeço a Rádio Centro-Oeste e dizer que esse foi só um passo, né? De ajudar da maneira que a gente pode. E realmente toda essa questão que a gente conseguiu fazer em outro país, isso manifeste alguma situação aqui no Brasil, né? Que nós temos muitos colegas de profissão que gostariam de ajudar e muitas vezes não tem a oportunidade ou a maneira de fazer isso aqui dentro do nosso país. Agradeço de coração a audiência de vocês para poder divulgar todo esse projeto. Muito obrigado.
0: Está então o cirurgião dentista Januir Maldaner, ele que é de Iporã do Oeste, especialista em cirurgia e traumatologia bucomaxilofacial, conversou sobre a missão humanitária na Angola. Então a gente vai trazer todo o material também através do site rco.com.br e também em nossas redes sociais sobre essa missão de solidariedade que aconteceu na África. Felipe, essa foi a nossa entrevista do Radar de hoje.
2: Perfeito, Henrique Paulo, e assim a gente vai colocando um ponto final no nosso programa, agradecendo a sua companhia, agradecendo a sua audiência, você que esteve ligado, você que esteve sintonizado com a gente aqui na nossa programação. Ainda hoje, muito jornalismo, o governador estará em Pinhalzinho, e claro, a gente vai estar acompanhando, trazendo todas as informações para você ficar bem informado. Hoje, a assinatura aí da construção do aeroporto de Pinhalzinho e outras obras também aqui na capital da Amizade. Muito importante, visita do governador também até a UDESC. E a gente agradece a sua companhia e convida você a estar junto com a gente. Uma semana que está só começando. E claro, aqui na RCO você sabe informação com credibilidade. O Radar volta amanhã, 7 horas, com mais informações para você. Eu, Felipe Eduardo, volto durante a programação. E agora está chegando o aniversariante do dia, Gilmar Bortese, vai comandar o show da manhã. Você que está ouvindo, já aproveita, manda mensagem parabenizando ele. Já pede se ele vai pagar aquele churrasco para os colegas, um bolo, alguma coisa, né? Brincadeiras à parte, nossos parabéns para o Gilmar, que está chegando na sequência com o show da manhã. A todos uma ótima semana, até a próxima. Tchau, tchau.
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6: A influência do El Niño deve marcar a safra de inverno 2026-27 em Santa Catarina. As estimativas iniciais divulgadas pela Ipagri-Cepa apontam um cenário de temperaturas mais amenas, alta umidade e chuva frequente nos próximos meses, condições que podem impactar diretamente o desempenho das principais culturas de inverno no estado. Entre os destaques, o trigo deve registrar uma das maiores quedas. Por outro lado, algumas culturas, como o aveia-grão, apresentam perspectivas de crescimento. Segundo a Ipagri, o excesso de chuva pode aumentar o risco de doenças nas lavouras, dificultar operações de campo e comprometer a qualidade de produtos. A orientação aos produtores é acompanhar os boletins meteorológicos e adotar práticas de manejo que reduzam os impactos do clima durante toda a safra. A previsão para o inverno catarinense é de temperaturas sem extremos, poucas geadas e maior frequência de dias nublados e também chuvosos.
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16: Oi, gente, tô chegando! Bom dia! Tá começando mais um show da manhã pra você que tá ouvindo, curtindo assim, ponto 9 em alto e bom som, gente. Segundou, né? Que a semana seja incrível, cheia de coisas boas e, é claro, você ouvindo demais a tua 100.9. Como é que você tá? Tudo certo? Como é que foi teu final de semana na paz, na tranquilidade? Ó, eu espero que sim. Hoje é 22 de junho, 2026, tá bom? Tá começando. 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Temperatura em Pinhalzinho de 18 graus. Muito prazer. Eu sou o Gilmar Bortese e a partir de agora te faço companhia até às 11 da manhã, levando muita música boa, muita descontração e informação no teu rádio, tá bom? E é claro que eu espero a tua participação. 33666200, deixe teu nome completo que tu tá concorrendo, tá bom? Hoje, gente, é segunda-feira, tem um vale, né? 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Participa e, é claro, muito boa sorte. Tá começando, é mais um show da manhã. Bom dia!

Aí tá, primeira Josh, Mateuzinho pra fechar, fui fiel. Valeu, gente. Obrigado pela tua companhia maravilhosa. 33666200, nome completo. Coloca conta pra gente, né? Da onde tá ouvindo? A 5.9 hoje tá valendo R$100, né? Em compras lá na Facilita pra tu deixar tua casa, ó, limpa, cheirosa, maravilhosa, né? Começando bem a semana aí, tá bom? 22 de junho, 2026. Seja muito bem-vindo. É tua rádio e todo mundo tá curtindo. Até, gente. Às 11, eu te faço companhia por aqui, levando o melhor som pra você da região toda.

0: Aí dá o som dela pra gente recordar também, né? Cássia Eller, Malandragem. Valeu, gente. Boa segunda, 22 de junho, 2026. Como é que você tá? Tudo certo? Tomara que sim, tá bom? Te faço companhia até às 11. Levando o melhor som pra você da região toda.
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0: 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Mito mesmo. 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Então, principalmente esses fatores são, aumentam a queda. Mas também ocorre uso de touca, uso de manta, o ar-condicionado que é ligado mais frequentemente, as pessoas pegam menos sol, ficam mais em ambientes fechados, tudo isso aumenta a oleosidade, né? Então, a gente tem tratamentos capilares, eu sou esteticista capilar também há 33 anos, e nós temos um tratamento capilar que é maravilhoso para melhorar a sua oleosidade, a gente vai diminuir muito a oleosidade, a gente vai melhorar a sua queda, e nós temos todo um tratamento completo onde a gente faz uma anamnese, analisa seus hábitos, sua alimentação, porque tudo isso influencia na queda. E então você vem conversar comigo, eu faço uma análise e a gente pode montar um protocolo de tratamento para sua queda capilar. Outro detalhe que acontece, tem gente que não acredita, né, no tratamento capilar. E eu digo uma coisa para vocês. Quando eu cheguei em Pinhalzinho 20 anos atrás, e teve homens que eu dizia, vamos fazer um tratamento.

0: tratamento capilar, porque você está afinando seu cabelo está ficando fininho, vai fechar os folículos, vão morrer e você vai ficar careca. Pessoas não acreditaram e muitas pessoas me disseram: ah, se cair meus cabelos, eu vou fazer um implante. Eu disse para a pessoa já há anos atrás, 15, 20 anos atrás, que nem tava esse boom do implante capilar como está hoje. Se você não fizer o tratamento capilar, o dia que você fizer o implante, você vai ter que fazer o tratamento capilar, senão vai cair todo o teu implante. E o que está acontecendo? Todos os médicos que fazem implante capilar hoje, que as pessoas gastam aí 15, 20, 25 mil, mais sei lá quanto que está para fazer um implante, o que eles têm que fazer depois? Fazer um tratamento capilar como eu faço. Então, para quem está perdendo seus cabelos, né? Ou tem o pai careca, eu sempre digo, se você, a sua hereditariedade, você não vai fugir. Se o seu pai é careca, muito provavelmente você vai ser também. Mas aonde que mora a diferença? Você não precisa ser careca aos 30 anos, 35, 40, você pode ser careca aos 65, 70. E se você fizer o tratamento, a manutenção, com certeza vai retardar muito e os seus fios vão engrossar. E para as mulheres que às vezes não se preocupam, realmente pode piorar a queda mesmo.
1: Tá certo. Viu, Maritana? Eu vi no Instagram também, né? O doutor Arthur, ele acabou recebendo um título importante, né? Conta um pouquinho pra gente sobre o que, que é esse título também que ele recebeu.
0: Foi uma alegria, assim, muito grande pra nós enquanto família, né? O doutor Arthur Casper, né? Nosso filho, recebeu essa honraria na última quinta-feira em Porto Alegre, que é ser membro titular do Colégio Brasileiro de Cirurgiões. Lá estava o presidente do Colégio Brasileiro de Cirurgiões. Ele, inclusive, vai estar aqui falando sobre o que, que é tudo isso, né? E essa honraria é concedida a médicos que estudam muito e que fazem a diferença na medicina enquanto cirurgiões. E o doutor Arthur é um estudioso, né, da parte cirúrgica, né? Hoje ele é um destaque, já faz parte até do corpo clínico do Hospital Oswaldo Cruz de São Paulo. Mas ele ama o Oeste, sempre sonhou de vir para o Oeste, né? E hoje, então, ele vai estar atendendo uma semana em São Paulo e as outras semanas do mês aqui no Oeste, né? Então, se você tem problemas da parede abdominal, vesículas, hérnia, se pensa em fazer vasectomia e outras afecções da parede abdominal, vem, agende uma consulta com ele, com a gente, né, que a gente organiza ali. Mas realmente vocês podem ter certeza que essa honraria foi dada pela grande dedicação ao estudo, porque para você ganhar esse título, você tem que ter sido indicado por pessoas que acreditam no seu potencial, tem que ter apresentado trabalhos científicos, tem que passar por entrevistas com o grupo do conselho, e tem que também fazer prova de título. Então já faz alguns anos que ele está se dedicando a isso e tivemos a honra de estar presente em Porto Alegre, onde ele teve essa condecoração. Então para nós foi assim motivo de muita alegria, muita honra, e entregamos para vocês um médico, né, realmente de alto padrão de conhecimento. Então se você realmente quer ter uma grande segurança, se você precisa, você pode contar com ele, porque realmente ele ama o Oeste, quer ficar por aqui e está aí. Por isso que, assim, realmente ele tem, quem já foi operado por ele, quem já foi consultado por ele, pode falar do que eu estou falando, né? E a gente criou ele na mesma visão que nós temos da vida, né? Que você tem que ser ético, honesto, você tem que ser humano acima de tudo e fazer um trabalho de excelência, né? E também só fazer bem aquilo que você sabe fazer.
1: Que bacana, parabéns pra ele. Viu, Maritana, falar um pouquinho também de um assunto que vocês são especialistas, né? Festas. Como é que tá? Tá rolando muita festa? Tem muita gente sendo produzida lá?
0: Então, agora nós entramos, antigamente maio era o mês das noivas, Hoje tá muita gente querendo casar mais no verão, né? Então a gente tem a época do inverno, ela diminui nesse sentido dos casamentos e tal, mas nós estamos com muitos agendamentos. 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
1: Tá certo. Maritana, boa semana, tudo de bom, e até a próxima segunda, né? Pra gente
0: Exatamente.
1: Falar muito mais.
0: Se Deus quiser. Amém. Então,
1: valeu, até mais. Boa semana. Gente, já tô de volta levando muito mais som pra você que tá ouvindo a melhor. Bom dia.
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1: Show da manhã por aqui na programação da Tua 100.9. Oi, gente. Bom dia. Já tô de volta levando muito mais. Agora, gente, 9:29. Bom dia.
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1: Oi, gente, tô de volta por aqui pra levar muito mais, tá bom? Pra você que tá ouvindo, curtindo a 100.9, bom dia! Uma segunda incrível, maravilhosa, cheia de coisas boas, positividade. Segunda, gente, mais uma semana em que ela seja repleta de coisas boas.

Gente, vamos atendendo todo mundo que tá mandando lá pelo WhatsApp. Tá valendo R$100 em Vale Compras, né? Lá na Facilita. Oi, bom dia, José Quevedo, tá na boa? Alô, Gilberto, José Basso também tá com a gente e tá participando. Oi, Márcia, lá em Saudades, tá com a gente. Obrigado pela companhia, tá bom? Quem tá aqui ainda? A Maritânia Bassoli, em Nova Erechim, tá com a gente e tá participando. 33666200. Nome completo, conta pra gente de onde tá ouvindo. A 100.9, a rádio que tem que, com certeza, né? Os melhores ouvintes. Vamos recordar com essa aqui, ó. Tribalistas, abrindo mais uma. Já sei namorar. Bom dia a todo mundo.

0: Aí tá NX Zero, pra fechar mais uma, cedo ou tarde. Obrigado pela tua audiência, todo mundo tá ouvindo, tá bom? 33666200, liga pra cá, pede a tua, gente. É show da manhã pra você que tá ouvindo em toda a região. Eu sou Gilmar Bortese e te faço companhia, tá bom? Levando muita coisa boa pra você que tá ouvindo melhor. Bom dia, gente. 9h46, temperatura de 19 graus em Pinhalzinho.
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15: Vagas de trabalho disponíveis para Pinhãozinho e também toda a região. Vaga para auxiliar de caixa, ter mais de 16 anos e ser pontual. Currículos no WhatsApp 988757887. Frigorífico Nova Erechim dispõe de vagas em diversos setores da indústria. Currículos no WhatsApp 988593716. Empresa ligada ao agronegócio dispõe de vagas para montador de equipamentos externo. WhatsApp 99935-1380. Loja de confecções e calçados contrata operador de caixa. Currículos pelo 99997-3004. Vaga para consultor de vendas externo, de vendas externo. Externo de joias, currículos no WhatsApp 988182099. Farmácia dispõe de vagas para atendente caixa, currículos pelo WhatsApp 99934-5884. Atacado Prestes abrir suas portas, contrata coordenador de loja, coordenador de recebimento, coordenador de fruteira, coordenador de frios, açougue, padaria e coordenador de limpeza, currículos pelo 99964-0556. Fábrica de uniformes, contrata auxiliar de produção, auxiliar de bordado, auxiliar de escritório, currículos pelo 98841-6038. Informações para essas vagas também podem ser obtidas através do 33666200 diretamente na recepção da Rádio Centro-Oeste. Balcão de empregos RCO em duas edições, 9h45 e 15h30 horas.
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15: Valeu, gente, tô de volta por aqui levando muito mais, tá bom? Pra você que tá ouvindo em toda a região.

0: reação em cadeia, gente. Pra fechar mais uma, obrigado pela tua companhia, todo mundo tá ouvindo. É tua rádio 33666200, nome completo, fica à vontade. Tô junto, levando o melhor som pra você da região toda. Participa, gente, e boa sorte. Segunda, 22 de junho, 2026, todo mundo tá na boa. Agora 10:01, temperatura de 18 graus.
1: Em 100.9 News, a informação da hora. O governador Jorginho Melo entrega nesta segunda-feira a ordem de serviço para o início das obras de construção do aeroporto regional de Pinhalzinho. Durante o evento, marcado logo mais para as 11 horas, também serão realizados outros atos e anúncios do governo do estado para a região. A obra contempla a construção da pista de pouso e decolagem, incluindo balizamento luminoso e cerca patrimonial do aeródromo municipal. O empreendimento vai ampliar a infraestrutura logística do Oeste Catarinense, fortalecendo a conectividade regional e criando novas oportunidades para o desenvolvimento econômico. 100.9 News. Com informação da hora, para a rádio da sua cidade, Hernani Edson.

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0: Opa, gente, tô de volta por aqui levando muito mais, tá bom? Pra você que tá ouvindo em toda a região, 33666200, nome completo, fica à vontade, faço companhia levando o melhor som do FM pra você da região toda que tá ouvindo, curtindo a 5.9 em alto e bom som, tá bom? 33666200, liga pra cá, pede a tua, fica à vontade, até, gente, às 11 da manhã, eu vou te fazendo companhia por aqui levando muita coisa bacana nessa segunda-feira, início de mais uma semana, e que ela seja maravilhosa, tá bom? Com muita paz, positividade e sempre ouvindo, curtindo a 5.9 em alto e bom som, tá certo? 33666200. Vamos começando, gente. Mais uma hora aqui de show da manhã, assim, ó. Gustavo Lima, demais da conta. Bom dia.
1: Essa aqui é lá de 2010, hein, Tupi?

0: Luan Santana, gente, pra fechar mais uma, obrigado pela tua companhia maravilhosa, 33666200, nome completo, fica à vontade, pede a tua, indica pra quem tu quiser, tá bom? Te faço companhia, gente, até às 11 da manhã, levando o melhor som pra você da região toda, 33666200. Gente, participa e, é claro, muito boa sorte. Oi, Rosane, tá curtindo a gente, Luiz Streiser também tá na boa, a Graziele também tá com a gente, Neuci tá na boa, curtindo a 5.9, Rosane também tá ouvindo, Márcia Frei lá em Saudades. Oi, bom dia, também quero participar do sorteio. A Maria Camargo tá curtindo a programação aqui da 5.9. Vamos assim, ó, Fernando e Sorocaba.
1: Guilherme, teu segredo!

0: maninho.
1: Valeu, gente, 10h15, já tô de volta levando muito mais som pra você de toda a região que tá ouvindo, curtindo a 100.9. Tô junto contigo, tá bom? É tua rádio, 33666200, nome completo, fica à vontade. Até, gente, às 11, eu tô junto contigo levando o melhor som. Bom dia, 10h16, 18 graus.
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0: A funerária Auxiliadora e família Effler comunicam com profundo pesar o falecimento de Inácio Effler, aos 69 anos, ocorrido ontem. O corpo está sendo velado na capela mortuária Santo Antônio de Pinhalzinho. Atos de encomendação dar-se-ão hoje às 15 horas, rumando logo após para o sepultamento no cemitério municipal de Pinhalzinho. A funerária Auxiliadora e família Effler comunicaram com profundo pesar o falecimento de Inácio Effler, aos 69 anos. A família enlutada, nossos sentimentos de pesar. Serviços fúnebres estão sendo prestados pela funerária Auxiliadora de Pinhalzinho.
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Valeu, gente. Obrigado pela tua audiência. Todo mundo tá ouvindo, curtindo a melhor sintonia, tá bom? 33666200. Seguinte, gente, vamos de mais música. Cleiton e Romário, Não Namora. Participação de Zé Neto e Cristiano.

0: Aí tá, Felipe Rodrigo, pra fechar mais uma. Ignora. Valeu, gente. Obrigado pela tua companhia. Todo mundo tá ouvindo, tá bom? 33666200, nome completo. Fica à vontade, tá bom? Até, gente. Ah, eita. Até às 11, né? Eu te faço companhia. Show do intervalo. Mais um bloco comercial. Na sequência, eu tô de volta pra levar muito mais e pra atender todo mundo que tá lá no WhatsApp. Boa segunda, 22 de junho, 2026. Bom dia. Agora 10h30, 18 graus.
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5: Valeu, gente, todo mundo tá ouvindo? É tua rádio 33666200, tamo junto, bom dia.
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0: Eduardo Costa, pra fechar mais uma, imagina eu. Gente, já tô de volta levando muito mais som pra você que tá ouvindo, curtindo a 100.9 em alto e bom som, tá certo? 3366-6200, obrigado pela tua companhia incrível. Até, gente, às 11, né? Eu te faço companhia por aqui, levando o melhor som do FM pra você da região toda.
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0: Gente, já tô de volta levando muito mais, tá bom? Bom dia. Boa segunda, 10h47, 15 graus, chuva em Pinhalzinho.
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0: Valeu, gente. Obrigado pela tua companhia maravilhosa. 33666200. Obrigado pela tua companhia incrível, tá bom, gente? Olha só, Diva Gubiani tá com a gente. Maria Helena Froza tá na boa, curtindo a 5.9. Lorenin Streiser também tá ouvindo. Tem recadinho chegando por aqui também, né? Oi, bom dia.
11: Bom dia, Gilmar. Tudo bom?
0: Fala, Alex. Tudo na paz.
11: Quero lhe desejar um feliz aniversário.
0: Ô, meu querido.
11: Muita alegria, saúde, prosperidade. Que esse dia seja preenchido de grandes realizações. Um grande abraço. Tudo de bom pra você.
0: Valeu, meu querido. Tamo junto sempre, tá bom? Obrigado de coração por todo o carinho, tá bom, Alex? Grande abraço. Uma semana maravilhosa pra ti também, tá certo? Tá chegando Milton com o Conexão. Amanhã tô de volta, gente. Beijo. Se cuida. Boa semana. Bruno Marrone.

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As tensões no Oriente Médio seguem no centro das atenções internacionais. Estados Unidos e Irã se reuniram neste domingo na Suíça para tentar avançar em um acordo, mas as conversas ocorrem em meio ao impasse envolvendo Israel e os confrontos no Líbano. Teerã condiciona um entendimento definitivo ao fim das operações militares em todas as frentes, incluindo o território libanês. Apesar da retomada do diálogo, fontes ligadas a negociações afirmam que ainda há divergências e que as conversas seguem um cenário de incertezas diplomáticas. 100.9 News, com a informação da hora para a rádio da sua cidade, Hernani Edson.

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0: Olá, chegamos, segundo meu povo, inverno chegou, 22 de junho, estamos no ar com a nossa conexão até as duas. É o segundo, hein? Aê! Bora!
1: Hoje é segunda, festa é na Raimunda, eu não vou
0: perder. E chove da Grande Pinhalzinho também na região. Aliás, a meteorologia já previa chuva intensa no dia de hoje, né? E se preparar para o frio que vem aí, segundo a meteorologia, com muita intensidade. Mas estamos no inverno desde as 5h24 de ontem. Essa noite que passou, tivemos a noite mais longa e o dia mais curto do ano. Então, a partir de agora, os dias já começam de forma lenta, ficarem mais estendidos e as noites mais curtas, né? 14 graus de temperatura, tempo chuvoso e nós agradecemos a sua companhia. Vamos até as duas, aguardando sua participação no 3366-6200. 11 horas e 6 minutos. 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

0: Zé Felipe, meu grito de amor. Bruno Rosa com Murilo Ruf, Atriz Demais. Só as melhores. Na programação da Rádio Centro-Oeste. E aliás, a sua melhor, a sua música preferida é a nossa também. Então, manda pra gente, 3366-6200. Fica bem à vontade. Alô, Silmar Denig, ligadinho com a gente. Boa sorte no sorteio. Facilita a distribuidora, hoje tem 100, são e vale compras. Nada melhor, né? Pra este frio, pra esta umidade. Colocar aquele cheirinho. Organizadores. Tudo é bom, dá, facilita. 6 e vale compras. Maria Alas Marli Maria Ren, do bairro Jardim Maria Terezinha, obrigado, boa sorte também.
1: Bom dia, Milton.
0: Bom dia.
1: Quero participar do sorteio da segunda da limpeza. Eu sou a Maria Lourdes Bote e moro no bairro de Vinei.
0: Oi, Maria. Boa sorte também. Bora lá. 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Cenzão e Vale Compras, hein? Sorteio no Som Brasil. 11 horas 13 minutos. Eu já quero ser.

0: Marcelo Guilherme!
1: Aí o encontro de talentos, Hugo e Guilherme Cana Castela, todo mundo menos eu. Você ligado na programação da Rádio Centro-Oeste, sua 100.9 FM para toda a região. E também no aplicativo, na Alexa, chama nós. Alex, tu quer Rádio Centro-Oeste Pinhalzinho 100.9? Vamos nessa. Alô, nosso ouvinte Exídio Antônio Boles, bairro Nova Divinéia. Valeu, boa sorte, meu querido. A Rosane Hirt, também na sintonia. Obrigado, boa sorte do Sinal 1115.
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2: 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A família enlutada, nossos sentimentos de pesar. 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

coração, pirou Rogério Magrão e banda. É uma das mais tocadas do gênero na atualidade, hein? É o hit do momento. 11:23. E hoje, parabéns ao Valdemar e a dona Zélia Mário, comemorando 62 anos de vida. Dois. Homenagem de toda a família, nós amigos também aqui da Centro-Oeste, viu? Valdemar e Zélia Mário, parabéns. Olha só, 62. Deus os conceda unidos e com muita saúde, tá? Fala de aniversário, parabéns a todos os aniversariantes deste 22 de junho. Estava dando uma olhada também entre os mais vividos, né? A lembrança do cantor Sérgio Reis. Hoje comemora 86 anos. Ó, e homem ainda concilia carreira de cantor, compositor e também bastante engajado em ações sociais e empresariais. Nasceu em 1940, no dia 22 de junho, Sérgio Reis. Bom dia também para Clair Lunques, nascendo dia, participar do sorteio. 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Célia Frantz dos Santos, de Pinhalzinho, também na sintonia, obrigado. Quem mais? A Ítela Gotardio. Alô, dona Ítela, bom dia para a senhora. Muito obrigado pela audiência de sempre, tá? E boa semana para todos nós. Legal, né? Obrigado pelo carinho. E deixa eu falar para você também, a previsão é de dia muito, muito frio, né? Muitos dias gelados.

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0: Maiara e Maraíza, saudade do tipo, preferência do 20. A Rosane Hirto, galera que pediu sucesso. E sucesso do 20 é o nosso também, claro.
1: Ô, Milton, bom dia. Oi,
0: bom dia.
1: Eu também quero participar do sorteio. Dia de chuva, hoje bom.
0: Clary Hands, valeu. Facilita distribuidora, valeu.
2: Opa, bom dia, seu Milton.
0: Bom dia.
2: É o Hélio Vieira.
0: Opa.
2: Tudo bom?
0: Alas.
2: Eu queria participar do sorteio da Facilita. Se for atendido, agradeço a sua ilustre gentileza. Tá bom? Um abraço. Tudo de bom.
0: Um abraço, Hélio, para um amigo, para toda a família. A gente atende com muito carinho e deseja boa sorte. O José Quevedo também está na sintonia, pessoal do Boa Vista 2. Bom dia para toda a galera. Azulmira Seguidor, igualmente na sintonia, obrigado. E claro, parabenizar também o colega Gilmar Bortes, que hoje está de aniversário, né? Aliás, essa semana, acho que alguém, vamos ganhar alguns quilinhos, né? Hoje é Gilmar de aniversário, amanhã Felipe. Como não teve café, a gente presume que seja a janta então pra nós hoje. É janta, 11h30 no Sinal. Brincadeiras à parte, parabéns, colegas. Saúde, vida longa. 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
8: 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Bom dia, Milton. Eu sou a Vilma Rodrigues aqui do bairro Bela Vista.
9: Oi, Vilma.
8: Eu queria participar do sorteio da semana da Facilita.
9: Valeu, claro. Boa sorte também para você, Vilma. 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
10: Bom dia, Milton.
9: Bom dia.
10: Sou a Gini de Castro aqui do bairro Primavera. Quero participar do sorteio, tá bom? Da Facilita.
9: Tá bom? Ótimo, dona Geni. E claro, boa sorte. 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

0: Imagina aí o Eduardo Costa. Imagina o sucesso que ele está fazendo em todo o Brasil. E toca da boa aqui na Rádio Sandrés para você. 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E estamos juntos 24 horas por dia, 7 dias da semana, 30 dias do mês, ou 31 como queira, né? Curta sem moderação. No sinal 11:45, hora certa. E aí, você gostou? Brasil e Haiti 3-0, porque vieram. E agora a seleção brasileira terá de viajar para outro estado nos Estados Unidos para jogar a terceira rodada da Copa do Mundo 2026. Pois é, o jogo vai ser na quarta-feira, depois de amanhã, dia 24, o Brasil vai enfrentar a Escócia em Miami, nos Estados Unidos. Dá-lhe seleção brasileira, boa sorte, garotada. Que alegria para o povo brasileiro, hein? Vamos lá, participação do ouvinte. Quem mais?
1: Bom dia, Rádio Centro-Oeste. Bom dia, Milton. Aqui é Jacinta.
0: Bom dia.
1: Quero participar do sorteio da Facilita.
0: Uhum.
1: Tudo de bom. Agradeço por atendida.
0: Tudo de bom, dona Jacinta, nossa vizinha aí. Obrigado, boa sorte, tá?
2: Bom dia, Malene Stibuski do Boa Vista 2. Quero participar do sorteio da Facilita. Se for atendida, agradeço.
0: Boa sorte, dona Marlene Stibuski, Marcelo, todo mundo. Obrigado, queridos. A Silvana aqui de Pinhalzinho também na sintonia. Boa sorte. Quem mais?
3: Bom dia, Milton. Tudo bem? Aqui é a Salete Caio. Quero participar do sorteio da Facilita hoje também.
0: Uhum.
3: Chuvinha boa, né?
0: Coisa boa.
3: E quero fazer uma homenagem para o Enzo Gabriel Salvador, que domingo está de aniversário. Quando o seu sete carvinho na Jornada Vida de Homenagem da vó Salete e toda a família. Valeu, meu.
0: Valeu.
3: Traz uma música do Teodoro Sampaio, Milhares de Ricos, se for possível.
0: Opa.
3: Valeu. Fico agradecido por atendido.
0: Bem lembrado, dona Salete Kyle. Valeu, boa sorte também. Parabéns, aniversariante.
4: Bom dia, seu Milton. Tudo bem?
0: Tudo.
4: Viu? Estamos por casa, se recuperando de uma cirurgia de joelho. Um tempo desses, vai vir uma pipoquinha de tarde, China.
0: Nossa.
4: E daí eu quero participar do sorteio da Facilita também, tá bom?
0: Olha ali, ó. Boa recuperação também. É a Salete Simo, lá do Sul do Brasil. Valeu, galera. Se recupera bem, tá, Salete? Obrigado pela companhia aí pra todo mundo. Um grande abraço, meus conterrâneos queridos aí. 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

0: Eu segui, deixa eu mandar um abraço também à galera de Kátia Confecções, Oneri Bistorf. Toda a família e a equipe também. Chegou o inverno, né? Aliás, o lojista fica feliz da vida, é preciso, né? Tá todo mundo aí apostando. Esse friozinho que deve chegar. Aliás, ou friozão, como queira, né? Tá chegando. Os meteorologistas preveem aí frio severo. Depois é da frente fria que trouxe essa instabilidade, né?
1: Bom dia, Milton. Tudo bem?
0: Tudo.
1: Nós queremos participar do sorteio da Facilita. Luísa e José Lourenço. Bom dia.
0: Bom dia, família Lourenço. São Luís, saudades e região. Muito obrigado pelo carinho, pela companhia. E boa sorte também, tá?

0: Deixa eu mandar um abraço também, pessoal, aí nos restaurantes. Pessoal aí nas instituições financeiras, som ambiente da Rádio Centro-Oeste, obrigado. Para você que está em casa preparando, com muito amor, com muito carinho, mais um rango aí pra galera toda, né, pessoal, esfomeada.
1: Bom dia, meu amigo Miltinho, tudo bem?
0: Bom, ótimo.
1: Aqui Osmar Bidinho, do bairro Bela Vista.
0: Opa.
1: Eu queria participar do sorteio da Facilita.
0: Uhum.
1: E desejar a todos uma boa semana de chuva e frio. Valeu, um abraço.
0: 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Aliás, o José Osmar Bidinho, pessoal aí do PAN, um abração pra vocês também. São aí quase vizinhos da Facilita Distribuidora, né? Um abraço, gente querida, especial. Obrigado sempre pelo trabalho e dedicação de vocês também. Desejando bom apetite para o almoço, daqui a pouquinho tem informativo da Copa de Itaipu e Sicoob Cred de Itaipu. Também informativo da Administração Municipal de Maravilha. Na sequência, RCO Notícias da região do Brasil e do mundo. E depois a gente volta para dar sequência e conexão. Fechou? Bom apetite e até daqui a pouquinho, 6 para o meio-dia. Mato Grosso e Matias com Zé Neto e Cristiano. Essa moda é boa, hein? Até já.

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1: Bom dia, hoje, segunda-feira, 22 de junho de 2026.
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1: 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E de 5 a 8 de agosto em Saltinho. 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Feirão de pneus, lubrificantes e palhetas hoje, segunda-feira, dia 22, no posto Ipiranga Itaipu de Saudades. Na próxima segunda-feira, dia 29, o feirão será em Modelo. Convite do Departamento Técnico. Curso de inseminação artificial em bovinos, exclusivo para mulheres. Parceria Cooper Itaipu e Senar será realizado de 6 a 9 de julho em nosso centro de inseminação e acontecerá de forma gratuita. Faça sua inscrição através do 3366-6522 ou venha pessoalmente até o Departamento Técnico da Cooper Itaipu, na Matriz, em Pinhalzinho. Curso de inseminação artificial em bovinos, exclusivo para mulheres, turma de 6 a 9 de julho. Palestras da Reforma Tributária. Segue o roteiro. Hoje, dia 22, Serra Alta, à tarde, às 14 horas, no Pavilhão Comunitário da Capela São José. Nesta semana, ainda no dia 24, em Bom Jesus do Oeste, 9 horas, no Auditório do Sicoob, e em Saltinho, 14 horas, no Pavilhão Comunitário. No dia 25, em Saudades, às 9 horas, na AERC, Ceará, e em Pinhalzinho, às 14 horas, no auditório do Itaipu Rural Show. E no dia 30 de junho, será em Ampere, às 9 horas, lá no Paraná, na Associação Comercial, e em Campo Herê, às 14 horas, também na Associação Comercial do Município. Palestra do ano Cooper Itaipu 2026. Neste ano, será com o psicoterapeuta Léo Freiman, que abordará o tema A Ciência da Felicidade, por uma vida com propósito e sentido. Será no dia 1 de julho, uma quarta-feira. Será às 19 horas e 30 minutos, no Centro de Eventos do Itaipu Rural Show. O ingresso é solidário. É 1 quilo de alimento não perecível. Ingressos podem ser retirados nas filiais agropecuárias da Cooper Itaipu de sua cidade. Esperamos por você.
3: Como é de costume da Cooper Itaipu, sempre celebrar o Dia Internacional do Cooperativismo, que é sempre o primeiro sábado de julho. Então, na sexta, a gente sempre faz a palestra. Mas esse ano, nós contratamos o Léo Freiman, é um professor renomado com vários livros, e ele não tinha agenda para sexta. Então, vai ser dia primeiro, que é quarta-feira, dia primeiro agora, que é quarta-feira, às 19h30, no Itaipu Rural, no Centro de Eventos. É para vir todo mundo. O tema, ele é super importante, é a ciência da felicidade por uma vida com propósito e sentido. É muito importante. Quem assistiu a palestra dele recomendou para a gente. Ele foi em Saudades a uma palestra onde que lá eles cobraram R$670 do ingresso. Nós não vamos cobrar ingresso, mas sim trazer junto um quilo de alimento não perecível para a gente dar para uma entidade, o hospital, o APAE, essas coisas que precisam de ajuda toda hora. Então, de novo, dia 1º agora, às 19h30, no Itaipu Rural. Participo dessa palestra, que ela é muito importante.
1: Atenção, produtores, técnicos e profissionais do agro. A identificação de um foco de caruru gigante em Campo Herê, no oeste catarinense, acendeu o alerta para uma das plantas invasoras com maior potencial de causar prejuízos às lavouras de soja, milho e outras culturas. Para fortalecer então as ações de prevenção, identificação e manejo, a SIDASC vai promover o seminário regional Amaranthus palmeri, prevenção, identificação, contenção e manejo. Será amanhã, terça-feira, dia 23 de junho, das 8 às 17h30, no Centro de Eventos da Prefeitura de Campo Herê. O evento vai reunir especialistas de Santa Catarina, Paraná, São Paulo, Mato Grosso, Mato Grosso do Sul e também do Ministério da Agricultura. A participação é gratuita e aberta ao público.
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1: Vende-se um touro de 2 anos e mais 2 vacas e 2 terneiros desmamados em Pinhalzinho, linha Antagorda, fone 98903-2399. Vende-se 1.000 quilos de aveia crioula a 1,70 o quilo em Pinhalzinho, fone 98808-5152. Vende-se uma novilha holandesa coberta 8 meses e uma jersey coberta de 7 para 8 meses em Pinhalzinho, fone 98827-1441. Compra-se uma trilhadeira Triton número 1, fone 99940-4011. Vende-se esterco de aviário, fone 99919-1313. Vendem-se 2 novilhas, 8 meses prenha, valor a combinar em Bom Jesus do Oeste, fone 99986-4860. Vende-se tesouras de construção, 15 unidades de 6,5 metros, fone 99818-8283. 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Obrigado pela atenção e companhia, uma ótima segunda-feira, uma boa semana e até quarta em mais um informativo Cooper Itaipu, uma sociedade de pessoas.
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5: Bom dia, maravilhenses. Quem fala é Luciano De Marco, secretário de Planejamento, Administração e Fazenda do município de Maravilha. A gente gostaria, nesta manhã, de falar um pouco sobre o plano diretor. Nós estamos vivendo agora no município a revisão do plano diretor, que é feita a cada 20 anos. Então, o município fez esforços no sentido de contratar uma empresa especializada em fazer essa revisão. O município contratou a Universidade Auno Chapecó, né? Que é uma empresa, enfim, uma instituição que tem bastante experiência na questão do planejamento urbano. Iniciamos já esse processo. Dia 27 de maio passado, tivemos a primeira audiência pública que tratou sobre as definições, o planejamento de como ocorrerá essa revisão do plano diretor. Então, a gente pede à comunidade maravilhense que, através das nossas plataformas, o site e redes sociais do município, acompanhe essa revisão, porque é um dos instrumentos mais importantes que nós temos, né, na legislação para a questão do planejamento urbano. O que queremos avançar? Como queremos ver nossa cidade avançando? Aonde a gente gostaria de que se ampliasse o perímetro urbano, as áreas industriais, as zonas, né, as zonas comerciais, industriais, zonas residenciais? Tudo isso passa pelo plano diretor. Então, é muito importante que os empresários, os comerciários, as pessoas envolvidas com o planejamento urbano, as construtoras, os loteadores, as imobiliárias, os corretores de imóveis, participem, e todo cidadão, evidentemente, mas em especial essas pessoas, essas empresas que fazem o desenvolvimento de Maravilha, que estão no dia a dia fazendo o desenvolvimento de Maravilha. Então, a gente pede que vocês participem, porque depois, quem não participa, como eu sempre falo, quem não participa não pode reclamar. Então, serão tomadas decisões importantes para o município, e se as pessoas não participar, muitas vezes pode ficar alguma questão relevante que não foi levada a esse novo plano diretor. Então, o nosso apelo é que as pessoas participem. Agora é o momento das pessoas reivindicarem, fazerem seus pedidos, entender o que é mais importante para Maravilha, onde é que nós queremos crescer, para onde queremos chegar, desde a ampliação do perímetro urbano do nosso município. Esse é o momento. Então, a gente pede a participação de todos. Vocês podem estar acessando as redes sociais, o site do município. É importante também vocês acessarem as redes sociais, e lá haverá um questionário para as pessoas responderem sobre perguntas envolvendo o plano diretor. Enfim, as condições que as pessoas moram, as localidades, se está sendo atendida pela saúde, pelo transporte escolar, enfim, são questões do dia a dia que o maravilhense vai poder, nesse questionário, fazer a resposta, né, responder esse questionário, e isso nos ajudará a formulação do plano diretor. Então, importante também que vocês respondam esse questionário, que será muito importante para nós termos um plano diretor, a revisão com qualidade, não esquecendo nenhum aspecto importante para o futuro da nossa cidade.
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12: Nota de falecimento. A funerária Auxiliadora e família Effler comunicam com profundo pesar o falecimento de Inácio Effler, aos 69 anos, ocorrido ontem. O corpo está sendo velado na Capela Mortuária Santo Antônio de Pinhalzinho. Atos de encomendação dar-se-ão hoje às 15 horas, rumando logo após para o sepultamento no cemitério municipal de Pinhalzinho. A funerária Auxiliadora e família Effler comunicaram com profundo pesar o falecimento de Inácio Effler, aos 69 anos. A família enlutada, nossos sentimentos de pesar. Serviços fúnebres estão sendo prestados pela funerária Auxiliadora de Pinhalzinho.
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22: Forças de segurança de Pinhalzinho recebem dois novos veículos.
23: Darcy Castanha assume a Prefeitura de Nova Itaberaba durante viagem do prefeito Marciano.
24: Contribuintes de Pinhalzinho podem quitar dívidas municipais com descontos especiais.
25: Polícia Civil realiza a maior apreensão de criptomoedas autocustodiadas da história.
26: Santa Catarina alcança a maior receita da história no setor avícola.
27: E no esporte, Pinhalense Futsal Zagonel assume a liderança da Série Prata. E mais uma vitória da PF Ajap no Campeonato Brasileiro Sub-17 Feminino.
18: Segunda-feira, 22 de junho de 2026. 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Eu sou Hernani Edson e começa agora o RCO Notícias.
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30: A previsão do tempo para esta segunda-feira é uma segunda-feira em que áreas de instabilidade associadas ao deslocamento de uma frente fria avançam do Rio Grande do Sul em direção ao estado de Santa Catarina. Há condições para chuva, chuva essa que vem associada a trovoadas com risco de temporais. Esses temporais podem vir com descargas elétricas, ou seja, raios e trovoadas, e também rajadas intensas de vento. Segundo simulações meteorológicas de modelos regionais, ou seja, modelos com a maior precisão, as rajadas de vento podem superar os 80 km por hora em pontos isolados do oeste catarinense.

0: algum granizo chama bastante atenção. Ao longo do dia, as temperaturas despencam e as mínimas acontecem no período noturno, quando devem ficar por volta de 8 a 10 graus em Pinhalzinho. Nos demais dias da semana, uma intensa massa de ar frio de origem polar, inclusive essa massa de ar frio é a mais forte do ano até o momento, vai literalmente derrubar as temperaturas por aqui. Teremos temperaturas próximas de zero em Pinhalzinho, nas manhãs de quarta, quinta e sexta-feira, com geada ampla pela região. Durante as tardes, mesmo com o sol, nem vai chegar a casa de 15 graus. Portanto, uma segunda-feira com alerta total para temporais, alguns com certo grau de severidade, rajadas de vento. E amanhã, o frio chega e deve se estabelecer, no mínimo, até a sexta-feira. Lembrando, será um frio rigoroso e o mais forte do ano até o momento. Camila Cardoso, especialmente para a RCO.
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2: O dólar comercial está cotado em R$ 5,16. O euro, R$ 5,92. Mercado agrícola. Preços praticados pela Cooper Itaipu. Feijão carioca, R$ 150. Feijão preto, R$ 125. Milho, R$ 68. Soja, R$ 114. Trigo, R$ 73. Suíno peso vivo, R$ 5,55. Daqui a pouco no RCO Notícias. Forças de segurança de Pinhalzinho recebem novos veículos. Polícia Civil realiza maior apreensão de criptomoedas autocustodiadas da história em Santa Catarina. Contribuintes de Pinhalzinho podem quitar dívidas municipais com descontos especiais. Darcy Castanha assume a Prefeitura de Nova Itaberaba durante viagem do prefeito Marciano. Santa Catarina alcança a maior receita da história no setor avícola. E as informações do esporte. Daqui a pouco, aguarde.
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2: Boa tarde, estamos de volta com o RCO Notícias.
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2: Os destaques da segurança pública e do trânsito com o repórter Roberto Lorenzon.
6: Muito bem, em Concórdia tivemos um grave acidente envolvendo carreta e um veículo Fox na BR-153. Do Fox morreu Davi Ramos Cardoso, de 25 anos. No município de Campos Novos, na BR-282, acidente envolvendo um Vectra, motorista de 22 anos ileso, e a moto. Moto, placas de Campos Novos, era conduzida por um adolescente de 16 anos. Ele morreu no local. No município de Ponte Alta, na BR-116, acidente envolvendo Saveiro e Megane. Desse acidente, o motorista do veículo Megane morreu no local. O caroneiro, Cleverson Antônio dos Santos, 36 anos, não resistiu, morreu ao dar entrada no hospital. Na Saveiro estavam 3 homens, 2 tiveram ferimentos graves. Juarez Souza, de 49 anos, morador em Papanduva, morreu ontem pela manhã. Em Araquari, acidente envolvendo micro-ônibus e moto. Condutor da moto, de 36 anos, morreu no local. Em Gorleans, acidente entre 2 veículos de passeio. Morreu Jéssica Teles Borges, 34 anos. Em Massaranduba, na SC-108, colisão de carro.

0: a ribicicleta da bicicleta morreu. Natália Golembivieski Hobder, de 75 anos. Em Ibirama, na BR-470, acidente envolvendo carreta e dois veículos de passeio. Desse acidente morreu Eduardo Boeira Badalotti, 44 anos. Em Tijucas, atropelamento de pedestre na SCC-410, morreu Lauricir Cardoso, 52 anos. Em Porto União, na BR-280, acidente envolvendo ônibus e moto. Da moto morreram Héctor Lima, 19 anos, e o adolescente Brian Júnior Alves Aguiar, de 15 anos. Outros acidentes na região. Aqui em Pinhalzinho tivemos acidente na SCC-160, envolvendo veículo placas de Águas Frias, conduzido por uma mulher, ela não se feriu, e moto, condutor da moto de 20 anos, teve ferimentos. Outro acidente aqui em Pinhalzinho aconteceu na SCC-160, foi saída de pista e choque em barranco e capotamento de um Corsa, placas de Saltinho. O carro era conduzido por uma mulher de 36 anos, que sofreu ferimentos leves. Em São Carlos, na SCC-283, saída de pista de veículo de passeio, motorista de 35 anos, encaminhado para avaliação médica. Em São Carlos, saída de pista e capotamento de veículo de passeio, era conduzido por um idoso de 73 anos. Outro acidente em São Carlos, na SCC-283, acidente envolvendo um caminhão próximo a uma ponte. O motorista teve fraturas nas duas pernas e outros ferimentos pelo corpo. Em Cunhaporã, acidente envolvendo Gol e moto. Condutor da moto de 18 anos apresentava suspeita de fratura em uma das pernas. Em São Miguel do Oeste, queda de moto e colisão em veículo. A condutora da moto teve ferimentos leves. No município de Riqueza, queda de moto, condutor de 51 anos ficou ferido. No município de Seara, colisão entre dois veículos de passeio, só danos materiais. Outro acidente no município de Seara, saída de pista, envolvendo veículo de passeio. Uma mulher teve ferimentos, encaminhada para o atendimento médico. No município de Saudades, na BR-282, distrito de Juvencio, saída de pista de veículo de passeio. Ninguém se feriu. Em São Lourenço do Oeste, acidente envolvendo uma caminhonete, colisão contra edificação. Era conduzida por um idoso de 84 anos. Ninguém se feriu. Em Lajado Grande, na SCC-156, acidente envolvendo dois veículos de passeio. Desse acidente, uma mulher de 23 anos teve ferimentos graves, um homem de 52 anos ferido leve. Em Chapecó, colisão de carro contra poste, condutor ferido leve. Em Chapecó, na SCC-480, acidente envolvendo um Jeep e Amarok. Desse acidente, três pessoas tiveram ferimentos. Em Chapecó, colisão entre três veículos de passeio, só danos materiais. Em Chapecó, no contorno viário oeste, acidente só com danos materiais. Em Chapecó, colisão entre Kia Picanto e Ford Ka, com impacto, um dos carros capotou, ninguém se feriu. Em Chapecó, na BR-282, acidente envolvendo dois veículos de passeio, uma pessoa teve ferimentos. Em Saltinho, na SCC-160, acidente envolvendo um caminhão e veículo Gol. Do Gol, condutor de 21 anos, ferido grave. Em Xanxerê, na SCC-480, acidente envolvendo ônibus e Fiat Toro, só danos materiais. No município de Descanso, na SCC-496, colisão envolvendo veículo Palio, condutora ferida leve, e veículo, uma van da Secretaria de Saúde do município de Santa Helena. Nesse carro estavam 5 pessoas, ninguém se feriu. Em São João do Oeste, acidente envolvendo caminhão conduzido por uma mulher de 42 anos que não se feriu e ciclomotor, condutor de 67 anos, ferido grave. Em Faxinal dos Guedes, na BR-282, acidente envolvendo dois veículos de passeio. Em um dos carros, o motorista foi encaminhado para o hospital. No outro carro, o motorista, a esposa e uma criança de 6 anos tiveram ferimentos, encaminhados para o atendimento médico. Na área da segurança pública, Polícia Militar apreende mais de 100 quilos de maconha durante uma operação em Cunhaporã. A Polícia Militar recuperou uma caminhonete que foi furtada no Rio Grande do Sul e prendeu 2 homens entre Campo Herê e Flor do Sertão. Em Palma Sola, a Polícia Rodoviária Federal apreendeu cerca de 800 quilos de maconha que estavam escondidos em um caminhão com placas de Palma Sola. Um bebê de 11 meses sofreu queimaduras em São Miguel do Oeste foi transferido para Florianópolis através de um avião. O paciente foi levado para o Hospital João de Gusmão, na capital catarinense. Em Palmasola, bombeiro comunitário morre após ser esfaqueado. A polícia investiga possível desentendimento motivado por relacionamento. A vítima, Andrei Marcos Rodrigues, de 40 anos, não resistiu aos ferimentos e morreu. Polícia Civil prende casal por envolvimento no tráfico de drogas e apreende cocaína e crack. Homem que baleou ex-companheira e ex-sogra em Maravilha foi condenado a mais de 80 anos de reclusão em sessão do Tribunal do Júri. O crime que aconteceu em junho do ano passado. Em Maravilha, um homem utiliza Pix para encaminhar mensagens à vítima e viola a medida protetiva. Em Chapecó, a Guarda Municipal encontrou 28 quilos de fios queimados em um ferro velho e o responsável foi conduzido à delegacia de polícia. Em Chapecó, ladrão armado furta fios de cobre e bicicleta em uma ação que durou cerca de 5 minutos. A polícia investiga o caso. Em Xanxerê, homem é preso após agredir a companheira, quebrar a janela durante uma discussão. Seriam essas as informações do trânsito e da segurança pública.
1: Forças de segurança de Pinhalzinho recebem novos veículos. Quem tem os detalhes é o repórter Henrique Paulo.
2: As forças de segurança do município de Pinhalzinho contam com 2 novos veículos em um investimento que ultrapassa os R$600 mil. A entrega foi feita pelo deputado estadual Fabiano da Luz e também contou com contrapartida da prefeitura. As corporações irão utilizar esses automóveis no dia a dia. O deputado Fabiano da Luz comenta sobre a destinação dessa emenda.
3: Bom, isso aqui nós já tínhamos um pedido do delegado Joel de que precisávamos ampliar a frota de viaturas da Polícia Civil, havia pedido da Polícia Militar. Nós queríamos ajudar e a gente sabia que pelo estado muitas vezes é difícil e demorado para conseguir vir. Então nós fechamos uma parceria com a Prefeitura de Pinhalzinho, destinamos uma emenda de R$600 mil, R$630 mil. A Prefeitura complementou com o que faltava e com isso a gente conseguiu entregar as 2 viaturas, uma para a Polícia Civil, uma para a Polícia Militar. Então uma parceria que nós fizemos nós como deputado, a Prefeitura de Pinhalzinho, a Polícia Civil e Militar, e conseguimos hoje estruturar um pouco mais a nossa segurança pública do município, que é o que a gente espera, né? Uma estrutura adequada para que esses profissionais possam cumprir com o seu trabalho, mas ter condições para isso. Bom, o modelo foi o que tinha no Sim Catarina, né? Nós queríamos, e era um pedido da polícia, que tivesse uma viatura um pouco maior, principalmente para ocorrências, quando tem que se deslocar pela estrada de chão, no interior, né? Então, um veículo um pouco mais forte, um pouco mais resistente, né? E todo o investimento, a caracterização dele é dentro do padrão, tanto o que é da Polícia Civil, que é da Polícia Militar. Os equipamentos foram todos escolhidos pelas polícias, eles que escolheram todos os equipamentos que incorporam nestas viaturas, e agora a gente sabe que tem uma frota a mais, carros novos, seguros para a polícia também atuar.
2: O prefeito de Pinhalzinho, Alessandro Beltrame, enalteceu também a parceria da Prefeitura Municipal.
4: Inicialmente agradecer aqui o deputado Fabiano da Luz, que trouxe um valor de R$650 mil, sendo R$325 mil para aquisição de viatura para cada polícia. Conseguimos aqui efetuar a compra abaixo desse valor e com a plotagem fizemos com recurso próprio. R$297 mil a viatura da militar e R$283 mil a viatura da civil. E as plotagens foram feitas com recursos próprios. E aqui acaba tendo uma sobra de recursos, do qual já encaminhamos o pedido de compra de mais veículos aqui para a segurança, tendo em vista a necessidade. E o que traz este veículo é exatamente uma condição melhor do efetivo que temos aqui, tanto da Polícia Militar quanto da Civil, de estarem aqui podendo prestar um serviço melhor de segurança para nosso município e para nossa região.
2: O delegado Eder Matti comentou sobre a importância desse veículo para a Polícia Civil.
5: É muito importante, a gente está muito feliz na data de hoje, né? Tendo em vista que nunca não tínhamos ainda uma viatura desse porte, né? Inicialmente, parabenizar a iniciativa do deputado Fabiano, né? Que teve a iniciativa, então, de proporcionar, então, através de uma emenda, a compra dessas viaturas. Está sendo entregue na data de hoje, uma para a Polícia Civil, uma para a Polícia Militar. Desde quando eu cheguei no município de Pinhalzinho, isso já faz 1 ano e meio, a ideia sempre foi melhorar a estrutura, né? Melhorar a estrutura por quê? Diante dos resultados que temos atingido, 2025, a Delegacia de Pinhalzinho foi destaque em produtividade, né? E então a gente sempre tenta melhorar para que os policiais entreguem um trabalho ainda mais efetivo para a sociedade, porque essa viatura, apesar de ser utilizada pela Polícia Civil, Polícia Militar, ela é entregue para a sociedade, né? E a sociedade espera o que da gente quando a gente consegue melhorar a qualidade de armamento, estrutura, viatura, que a gente então entrega um trabalho de mais qualidade. É isso que a gente vai tentar fazer. No momento que a gente consegue melhorar a estrutura, consegue melhorar a qualidade de trabalho, consequentemente a gente vai ter mais tranquilidade para trabalhar, mais segurança para trabalhar e com certeza entregaremos um trabalho de mais qualidade do que já vem sendo entregue. E o que vem sendo entregue, na verdade, é de muito boa qualidade, tendo em vista que somos destaque em produtividade em toda a regional, em toda a diretoria.
2: O comandante da Polícia Militar, Sandro Hirt, comentou que o automóvel será utilizado nas ocorrências diárias.
6: Vem somar, né? Um veículo que vem somar para a Polícia Militar, enaltecer o trabalho que está sendo feito em Pinhalzinho, né? No município e na região. Um veículo grande, um dos melhores aí que foi recebido pela corporação. E vem enaltecer o trabalho dos policiais, tá? Porque dá segurança, né? E que voltem, façam, cumpram sua missão e voltem tranquilo para casa. Vai ser um veículo que vai ser usado no dia a dia, né? Vão fazer um revezamento, né? Entre os demais veículos, e vai ser usado no dia a dia aí.
2: Da Central de Jornalismo para o RCO Notícias, repórter Henrique Paulo.
1: A Polícia Civil de Santa Catarina realizou a maior apreensão de criptomoedas autocustodiadas da história da corporação no estado. Foram aplicados nesta semana mandados de busca e apreensão e medidas patrimoniais contra um casal investigado pelo desvio de aproximadamente R$ 9 milhões de uma empresa catarinense. A investigação apura o desvio sistemático de recursos praticado, em tese, por um dos sócios da empresa vítima, conforme explica o delegado Paulo Raquim.
7: Foi uma investigação que começou aproximadamente 3 meses, quando o sócio de uma empresa catarinense descobriu que o outro sócio estava desviando valores ao longo dos últimos anos. Esse valor ele foi transferido para a conta da empresa, da esposa do sócio investigado. Durante as investigações, nós conseguimos descobrir que esse valor era realmente triangulado entre a empresa da esposa do investigado e, posteriormente, remetido para a conta do próprio sócio.
1: Além da apreensão de ativos digitais, a justiça determinou bloqueio de valores em contas bancárias. Também foram decretados a indisponibilidade de imóveis, o sequestro de bens de luxo, incluindo joias, relógios e artigos de grife, bem como medidas cautelares, como a retenção dos passaportes. Os investigados poderão responder pelos crimes de estelionato majorado e lavagem de dinheiro. Contribuintes de Pinhalzinho podem quitar dívidas municipais com descontos especiais. Repórter Felipe Eduardo.
8: Moradores e empresas de Pinhalzinho que possuem pendências financeiras com o município têm até 10 de dezembro para aproveitar as condições especiais oferecidas pelo Programa de Recuperação Fiscal, o Refis 2026. A iniciativa busca incentivar a regularização dos débitos municipais por meio de descontos expressivos sobre juros e multas, além de opções de parcelamento que facilitam a quitação das dívidas. Segundo o secretário municipal da Fazenda, Celton Calazans, a proposta foi construída para oferecer uma oportunidade concreta de regularização fiscal, respeitando a capacidade de pagamento de cada contribuinte.
9: Então, o município de Pinhalzinho está com o programa de recuperação fiscal em aberto até o dia 10 de dezembro de 2026. Então, os contribuintes, sejam eles pessoas físicas ou jurídicas, que tenham algum débito com o município de Pinhalzinho, pode ser o ISS, IPTU, o ITBI, ou alguma taxa, alguma contribuição, elas podem estar procurando o setor de arrecadação e tributos do município de Pinhalzinho e formalizar, então, a adesão a esse programa de recuperação fiscal. Dentro do Refis é oferecido, então, vários descontos, né? Conforme o número de parcelas que a pessoa optar, né? Ela vai ganhar um percentual. Então, a gente chama atenção para que no pagamento à vista, as pessoas, os contribuintes, tenham aí um desconto de 100% do juro e da multa, sendo cobrado, nesse caso, apenas o valor original do imposto mais a correção monetária do período. Então, o município de Piauzinho faz esse apelo para que os munícipes e as empresas, contribuintes que têm algum débito com o município, procurem o departamento de arrecadação, né, façam uma simulação, né, vejam as possibilidades, os descontos que são oferecidos e regularizem o quanto antes, né, os seus débitos. Lembrando que esses débitos, eles, mesmo eles estando ajuizados, né, a cobrança, eles podem ser parcelados. Então, tanto a dívida ativa do município quanto débitos judiciais com o município podem ser parcelados nesse programa de recuperação fiscal de 2026.
8: O secretário também destaca que esses recursos entram como verba livres para investimentos do município em todas as áreas de Pinhalzinho.
9: E esses recursos provenientes do Refis, eles são recursos ordinários, ou seja, eles não têm nenhuma vinculação. Né? Eles podem ser usados em qualquer área dentro do município. Então, de acordo com o que a gestão define, né? O prefeito, enfim, os secretários, de acordo com a demanda que o município tem, ele pode ser aplicado. Né? Então, essa é a grande vantagem. A gente não tem um recurso carimbado e ele pode ser destinado a qualquer área dentro do município. Então, na prática, esses recursos eles vão ser investidos lá na saúde, na educação, na Secretaria do Rural, né, nas estradas, tanto as vicinais quanto no asfalto dentro da área urbana. Né? Então, ele tem essa praticidade, né, de não ter essa vinculação e a gente poder utilizar ele da melhor maneira possível, de acordo com a demanda que realmente o município tem no momento. Então, quero fazer mais uma vez um apelo aqui aos contribuintes que têm os débitos com o município de Pinhalzinho, que procurem a Secretaria da Fazenda, né, o Departamento de Arrecadação e Tributos, faça a simulação, entre em contato com os fiscais, eles vão explanar, né, vão simular ali o valor da dívida, né? Ah, eu quero pagar à vista, eu quero pagar parcelado, simula a quantidade de parcelas, o desconto que dá, né? Então, acho que agora é o momento que muitas pessoas estavam esperando para fazer a regularização dos débitos, né? Então, a gente faz esse apelo aí, que até o dia 10 de dezembro procurem o município e formalizem, então, essa adesão ao programa Refis.
8: Da Central de Jornalismo para o RCO Notícias, Felipe Eduardo.
1: O vice-prefeito Darcy Castanha assumiu temporariamente o poder executivo de Nova Itaberaba durante a ausência do prefeito Marciano, que está em viagem a Florianópolis para participar do 6º Summit Cidades. A mudança ocorre em razão do compromisso do chefe do executivo no evento, considerado um dos principais encontros de gestão pública, inovação e desenvolvimento urbano de Santa Catarina. Marciano permanece na capital ao longo da programação, que reúne autoridades, especialistas e lideranças para debater estratégias de modernização e fortalecimento dos municípios. Durante o período de afastamento, Castanha ficará à frente da Prefeitura de Nova Itaberaba até o dia 28. A participação do prefeito no Summit inclui palestras, painéis e debates sobre inovação na gestão, tecnologia e políticas públicas, além do intercâmbio de experiências com gestores de diferentes regiões do estado. Santa Catarina alcança a maior receita da história no setor avícola. Detalhes com o repórter Gilmar Bortese.
10: Santa Catarina registrou um desempenho histórico nas exportações de carne de frango nos primeiros 5 meses de 2026. Entre janeiro e maio, o estado faturou 1,15 bilhão de dólares com as vendas externas do produto, o maior valor já contabilizado para o período desde o início da série histórica, em 1997. Além do recorde em receita, os frigoríficos catarinenses embarcaram 543,1 mil toneladas de carne de frango no período. O resultado foi impulsionado pela forte demanda internacional e pela valorização dos preços médios pagos pelo produto no mercado externo. De acordo com o analista da Ipagri-Sepa, Alexandre Luiz Guiel, o desempenho recorde está diretamente ligado a fatores estruturantes que diferenciam a produção catarinense.
11: O primeiro é o padrão sanitário da avicultura catarinense, já que há mais de duas décadas o estado é reconhecido pelos rígidos controles e pela excelência sanitária da nossa produção animal. O segundo ponto é a diversificação de destinos. A capacidade do estado de pulverizar exportações por diferentes regiões do planeta torna a avicultura catarinense menos vulnerável a problemas localizados. E por fim, tem a competitividade do modelo de produção adotado aqui no estado, baseado na integração entre a indústria e o produtor, o que permite o melhor planejamento da atividade e principalmente

0: principalmente na forte presença da agricultura familiar no segmento de produção de aves.
1: Da Central de Jornalismo, repórter Gilmar Bortesi.
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3: Muito bem, chegamos com as informações do esporte, a gente fala de futsal, porque a Pinhalense Futsal Zagonel venceu e assumiu a liderança da Série Prata. No último sábado, a equipe enfrentou a forte equipe de Joaçaba em casa e venceu pelo placar de 3-0. Os gols foram marcados por Thiago, Renan Mantelli e Léo Ross. Com um jogo a mais em relação à maioria das outras equipes, a Pinhalense Futsal Zagonel conseguiu assumir a ponta da competição. Atualmente, o time tem 10 jogos com 19 pontos. Mas a vitória sobre a equipe de Joaçaba deu uma confiança ainda mais para a equipe e para o torcedor. O técnico Lios, da Pinhalense Futsal Zagonel, destacou essa vitória.
4: Tem que, primeiro de tudo, parabenizar os atletas pela entrega. A gente trabalhou muito forte essa semana. Sabíamos que ficamos devendo no jogo contra a Maravilha e precisávamos desse resultado para nos recuperar. Felizmente, a tabela nos ajudou um pouco também, né? E hoje a gente reassume a liderança aí com um jogo a mais, mas é líder, a gente é líder, tem que valorizar isso aí. Acho que hoje foi, a equipe foi muito disciplinada taticamente, competiu muito, e tu acabar um jogo vencendo já é importante, e vencendo sem sofrer gol contra uma equipe dessas, tem que valorizar ainda mais. Então parabéns para todos os meus atletas, agradecer ao torcedor, que compareceu mesmo nesse dia frio, nos ajudou bastante. E vamos seguir trabalhando para tentar manter esse nível aí.
3: Ele também fala sobre o próximo confronto contra o Marcílio Dias, que é jogo direto valendo a liderança da competição.
4: A gente sabe da dificuldade de jogar lá. Ano passado fomos lá. A equipe deles está mais estruturada esse ano. Então temos que trabalhar mais uma vez. Acho que agora não tem muito o que escolher, né? Temos só jogos difíceis, só adversários difíceis. Então temos que seguir mantendo o nosso nível alto.
3: Esse, portanto, o técnico Lios da Pinhalense Futsal Zagonel, que venceu o Joaçaba por 3-0 no final de semana. A equipe da DAF Saudades não jogou, teve sua partida adiada contra a Chaxiense Arvoredo. No futebol de campo, a PEF e a JAP venceu mais uma no Campeonato Brasileiro Feminino Sub-17. O placar foi de 8-0 contra o Atlético Rio Negro Clube. Atualmente, a equipe de Pinhalzinho está na vice-liderança do Grupo C com 9 pontos em 4 jogos. Falando de Copa do Mundo, tivemos no último sábado no Grupo E, a Alemanha vencendo a Costa do Marfim por 2-1 e Equador e Curaçao empataram em 0-0. Pelo Grupo F, a Holanda fez 5-1 na Suécia e o Japão venceu a Tunísia por 4-0. No Grupo G, jogos de ontem, a Bélgica empatou em 0-0 com o Irã e o Egito venceu a Nova Zelândia por 3-1. Pelo Grupo H, a Espanha fez 4-0 na Arábia Saudita e Uruguai e Cabo Verde empataram em 2-2. Hoje, 14h, Grupo J tem Argentina e Áustria. Pelo Grupo I, às 18h, tem França e Iraque. E às 21h, Noruega e Senegal. Já à meia-noite, pelo Grupo J, tem Jordânia e Argélia. Com as informações do esporte para o RCO Notícias, Felipe Eduardo.
2: Mais notícias em nossa programação. Eu sou o Hernani Edson e encerro aqui o RCO Notícias. Boa tarde e uma excelente semana.
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7: 12h50.
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0: conta das paradas de sucesso, Brilhação com Negão, Louco Apaixonado. E você na companhia da Rádio Centro-Oeste, chove na Grande Pinhalzinho também na região. 14 graus de temperatura, está em declínio já. Aliás, a meteorologia prevê frio rigoroso para os próximos dias. Mas enfim, estamos no inverno, né, minha gente? Então, é curtir, é se prevenir, é também ajudar aqueles que menos têm. É o momento de a gente se padecer também, né? No sinal, 13 horas e 3 minutos.
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lançado para o sucesso, gente. Giovanni com Bruno Marrone, Me Faz Te Odiar. Um abraço também, saudades, Ângelo Henrique Lindemann, pessoal na sintonia. Para você que roda por aí, tá no trânsito, muito cuidado. Muita chuva, né? Água nas rodovias. Então, redobre a atenção. São 13 horas e 12 minutos. Para você que gosta daquela música de bandinha, aquele ritmo dançante, ó, demorou, demorou. Começou agora, então bora curtir.

0: Banda legal, Vidas Traçadas. A sua preferência musical também é bem-vinda, 3366-6200. Lembrando que até as duas agora aqui é o nosso bailão, ritmo de bandinha, para você curtir todas aqui na programação da Rádio Centro-Oeste. Para você que chega do trabalho de volta, bom retorno, bom trabalho, sucesso nos negócios também. Pessoal do campo, onde você estiver, usando a honra da sintonia, obrigado. 13:16.
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5: A IPAGRE divulgou seu balanço social de 2025 com um resultado expressivo. Para cada R$1 investido em pesquisa agropecuária, extensão rural e ensino agrotécnico, foram gerados R$10,33 de retorno para a sociedade. O impacto econômico das 132 tecnologias desenvolvidas e difundidas pela instituição alcançou R$13,32 bilhões. O relatório também destaca a atuação da IPAGRE ao longo do ano, com o lançamento de 20 novas tecnologias, execução de 415 projetos de pesquisa, mais de 293 mil ações de extensão rural e atendimento a 135 mil agricultores e pescadores. Além disso, a instituição viabilizou 610 milhões em crédito rural e pesqueiro e ampliou sua atuação no ensino agrotécnico. Segundo a IPAGRE, os resultados refletem o impacto direto das tecnologias no aumento da produtividade, redução de custos e fortalecimento da agropecuária catarinense, reforçando a importância dos investimentos públicos em inovações e assistência técnica no campo.
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0: Passarela, lá do ano 2013, mas continua a lenda, não tira meu nome da boca. A gente também trouxe Rainha Musical, Fígado de Aço, preferência musical do nosso ouvinte aqui na 100.9.
1: Boa tarde, tudo bem? Como é que tá o... Oi, seu Milton, boa tarde, tudo bem? Como é que tá o calor aí? Sol. Tá. Temos de... na água de novo, né? Chuva, pois... frio, ventinho.
0: Inverno.
1: Tudo pra cumprimentar. Tá feio. Feio de sair pra fora. Eu quero participar do sorteio aí da Facilita, que são produtos bons. 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
0: Olha só.
1: E quero participar do sorteio da Facilita. E também quero participar do sorteio do gás aí.
0: Amanhã.
1: De tudo que tiver de sorteio aí. Me bota nesse sorteio aí. E vê se eu tenho sorte de ganhar, né?
0: Certo.
1: Alzira Rur de Serra Alta. Bom? Boa semana, com saúde e paz.
0: Amém para todos nós. Pois é, e entre calor e o... como é que é o calor e o sol? A princípio aceitamos a chuva.

E friozinho, né? O inverno. 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

0: Aí peguei essa música, eu tava olhando no ano que foi gravado, foi 1998, 28 anos. Na época que entrava este, dá pra se dizer assim, esta nova dança, né? Esse novo ritmo. E aliás, uma música, uma coreografia assim, uma música fácil pra dançar, né? O pessoal entrava no ritmo e continua sucesso até hoje. Terceira dimensão, Maria, tchá, tchá, tchá. No sinal, 13 horas 31 minutos. 100.9
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0: É, o nosso Conexão também teve banda Passarela. O novo trabalho das feras já tá tocando muito, sofrendo e vivendo. Ah, esse é a modão, né? 13h40, segunda-feira, 22 de junho, inverno no hemisfério sul. Sabia que nós já tivemos a noite mais longa e o dia mais curto do ano? É, a noite passada, a noite que passou, né? Então agora, gradativamente, os dias começam a estar mais longos e as noites um pouquinho mais curtas. E por falar em inverno, a meteorologia prevê a semana, de se proteger pra caramba, né? Geadas em regiões plenas, né? Abundante. Talvez tenha um pouco de neve, por aí vai. Estamos aguardando. Mas é o inverno, minha gente, né? Tamo aí. Então, se você também tem, talvez, aí muita coisa que não usa, dá uma olhadinha, muita gente está precisando daquilo que a gente, às vezes, nem olha, né? Então, procure aí se informar, se você pode fazer uma doação, seja agasalho, seja coberta, seja um calçado. Tem muita gente que precisa, viu? Alô, Helena Maldaner, pessoal do Distrito de Machado, boa tarde pra todo mundo. Chove um pouco também? Eita, nós. A Joselene Schmitz Wisniewski, que lá já do Pedro Saudades. E aí? Chuva por aí também? Então, bora curtir moda boa.

0: céu e cantos rosas vermelhas. Essa também já tocou muito e continua linda, né? Nas paradas. Boa tarde também, Cláudio Fischer, pessoal de Saudades. Segunda da limpeza com a Facilita Distribuidora. Boa sorte. É Milton, é a Neuci Guedes Miotti, pessoal do Jardim Maria Terezinha. Boa sorte, galera. Continue sempre em nossa companhia. 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Em casa ou na sua empresa, né? Ó, caiu aí o sinal da hora certa, 15 pras duas, tá? 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

Parei. Um abraço, boa tarde também, Nova Erechim, Paula, Camila, todo mundo na melhor programação 100.9 e também nossas multiplataformas da Rádio Centro-Oeste. 8:02, o nosso Conexão vai fechando por aqui, mas não sem antes agradecer muito sua companhia, sua participação e também fazer o convite, fique com a gente. O colega Lindomar está chegando com o Sincroniza. Nós voltaremos amanhã de manhã, 5:00, com o Sertão e Querência, se Deus quiser, ele há de querer. E às 11:00 com mais um Conexão. Da nossa parte, muito obrigado a todos. Muito obrigado, Deus. E a gente se encontra por aí.

100.9 News, a informação da hora. O inverno começou oficialmente às 5 horas e 24 minutos da manhã de ontem, domingo, e segue até 22 de setembro. Apesar de ser a estação mais fria do ano, a influência do fenômeno El Niño deve deixar as temperaturas acima da média em várias regiões do país. O El Niño é provocado pelo aquecimento das águas do Oceano Pacífico e, segundo especialistas, aliado às mudanças climáticas, torna mais difícil prever com antecedência a intensidade e a duração dos fenômenos atmosféricos. Com isso, a expectativa é de um inverno mais ameno em grande parte do país, com períodos de frio menos intensos em comparação a anos sem a influência do fenômeno. 100.9 News, com a informação da hora para a Rádio da Sua Cidade, Hernani Edson.

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tarde, mas muito boa tarde. Boa tarde, Pinhalzinho. Boa tarde, região. Sim, é o nosso Sincroniza que está no ar.

você nos acompanhar aí. É, também tem o nosso aplicativo, tem a RCO na Alexa, enfim, tem muitas opções, multiformas e plataformas para você acessar aí o site, ouvir a gente online ou através aí do dial 100.9.

Sincroniza aqui na tarde da sua 100.9. Tarde e tempo encoberto, chuva em Pinhãozinho e toda a grande região, hein? Chove. Agora até deu uma calmadinha, antes estava chovendo torrencialmente por aqui, né? E a gente vai juntos até às 16h30, eu sou Lindomar te fazendo companhia por aqui então, tá bom?

0: 14 horas 19 minutos e segunda-feira tem promoção Segunda da Limpeza rolando por aqui.
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0: 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Simbora então, esse é o nosso Sincroniza. Excelente tarde, obrigado pelo teu carinho e sintonia também. Temperatura na casa aí dos 14 graus aproximadamente agora. Previsão é de queda na temperatura até o final da tarde, hein? Tem tudo para cair bastante a temperatura, porque amanhã também temperaturas bem amenas aqui na região, hein? Simbora então. Tem mais música, tem mais sucesso, é o nosso Sincroniza no Ar. 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

14:28, 14:28. 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Em destaque, Pinhalzinho recebe reforço na segurança com a entrega de 2 novas viaturas para a Polícia Civil e Polícia Militar, por meio de emenda do deputado Fabiano da Luz e contrapartida da Administração Municipal de Pinhalzinho. 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

0: Bacana, fechando por aqui mais uma sequência na programação 100.9 do seu rádio. Sucesso que não para é o nosso Sincroniza no Ar, conectando você com o melhor da música. Então segue ligado, ligando e participando também. 3366-6200. Quatorze horas, 32 minutos. Boa tarde.
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1: 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Agora faltando 20 minutos para as 15 horas. Excelente.

0: 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Ela. Agora faltando 16 minutos para as 15 horas.
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0: Legal, bom demais, hein? Esse é o nosso Sincroniza. Excelente tarde pra você. 13 minutos nos separando das 15 horas. Excelente tarde. Obrigado pelo teu carinho e sintonia, tá? Simbora então, deixa eu mandar alô por aqui. Quem está ligadinha com a gente, a Paula, também a Camila lá em Nova Erechim. Valeu, aquele abraço. 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E também não deixe de seguir a gente lá nas redes sociais, Facebook e Instagram. Já somos 100 mil seguidores no Instagram, hein? Coisa boa!

E o som de Papas da Língua aqui na programação, né? Falar de Amor, Linda Demais, teve antes também NX Zero, O Destino Agora. Sucessos que você curte por aqui, esse é o nosso Sincroniza. Lembrando que para começar a Hora 2, tem sempre o nosso momento flashback e um resgate aí de grandes nomes da música que marcaram época, que deixaram saudades também, né? Então, bora, participa por aqui, pede o teu sucesso também ou manda o nosso momento flashback aí para alguém, né? Bacana? Simbora, tem mais som, LS Jack. Outra vez, para fechar a nossa primeira hora de programação.

gente fecha por aqui a nossa primeira hora de programação. O som de LS Jack, Outra Vez. Teve também Papas da Língua e NX Zero. Nossa última sequência aí com rock nacional.

0: No sinal, 15:01, excelente tarde.
1: Em ponto 9 News, a informação da hora. Especialistas fazem um alerta para a importância do diagnóstico e do tratamento adequado das alergias que afetam milhões de pessoas e podem comprometer a qualidade de vida. Problemas como rinite, asma, dermatites e alergias alimentares exigem atenção, já que os sintomas muitas vezes são confundidos com outras doenças. Médicos recomendam que, diante de sintomas persistentes, a população procure avaliação especializada para identificar as causas e iniciar o tratamento adequado. Além do acompanhamento médico, medidas simples como manter os ambientes limpos e arejados, evitar poeira, mofo e outras substâncias desencadeantes ajudam a prevenir crises e reduzir os riscos de complicações. A orientação é que o controle das alergias seja encarado como parte essencial dos cuidados com a saúde. 100.9 News. Com a informação da hora, para a rádio da sua cidade, Hernani Edson.

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1: Legal demais, então, 15 horas e 7 minutos agora, estamos começando mais uma edição do nosso Momento Flashback, uma viagem ao passado, lá na década de 80, 90, anos 2000, para você recordar esses sucessos aqui, ó.

0: legal demais, hein? Tá aí, sucesso que você curtiu por aqui na programação 100.9 do seu rádio. É, pra gente recordar aí, né? Grandes sucessos do mundo da música. E pra começar a hora 2, todos os dias a gente tem o nosso Momento Flashback. Imperdível, acompanhe. Agora 15 horas e 16 minutos. Boa tarde.
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0: Bom demais, hein? 15 horas mais 20 minutos. Deixa eu mandar um alô também, pessoal, lá na Casa das Baterias. 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

Naked Jam aqui na programação. Uma excelente tarde pra você que tá ligadinho com a gente. 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

0: bacana. Tá aí, mais uma sequência musical. Esse é o nosso Sincroniza. Segue ligado, ligando, participando. Vem aí dentro de instantes o nosso Balcão de Empregos. Está à procura de uma oportunidade no mercado de trabalho? Fica ligadinho aí, já já aqui na 100.9. Agora 15 horas e 33 minutos. Boa tarde.
1: Sem.9 News e a informação da Central de Jornalismo. Santa Catarina registrou um desempenho histórico nas exportações de carne de frango nos primeiros 5 meses de 2026. Entre janeiro e maio, o estado faturou 1,15 bilhão de dólares com as vendas externas do produto, o maior valor já contabilizado para o período desde o início da série histórica em 1997. Além do recorde em receita, os frigoríficos catarinenses embarcaram 543,1 mil toneladas de carne de frango no período. O resultado foi impulsionado pela forte demanda internacional e pela valorização dos preços médios pagos pelo produto no mercado externo. De acordo com o analista da Ipagri-Sepa, Alexandre Luiz Guiel, o desempenho recorde está diretamente ligado a fatores estruturantes que diferenciam a produção catarinense.
2: O primeiro é o padrão sanitário da avicultura catarinense, já que há mais de 2 décadas o estado é reconhecido pelos rígidos controles e pela excelência sanitária da nossa produção animal. O segundo ponto é a diversificação de destinos. A capacidade do estado de pulverizar exportações por diferentes regiões do planeta torna a avicultura catarinense menos vulnerável a problemas localizados. E por fim, tem a competitividade do modelo de produção adotado aqui no estado, baseado na integração entre a indústria e produtor, o que permite o melhor planejamento da atividade e principalmente na forte presença da agricultura familiar no segmento de produção de aves.
1: Da Central de Jornalismo, repórter Gilmar Bortesi.

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0: Muito bem, vamos então às oportunidades de trabalho disponíveis para Pinhalzinho e região. Está no ar o nosso Balcão de Empregos. Vaga para auxiliar de caixa em supermercado, ter mais de 16 anos e ser pontual. É os pré-requisitos para a vaga. Currículos podem ser enviados no 988-75-78-87. Frigorífico de Nova Erechim dispõe de vagas em diversos setores da indústria. Currículos via WhatsApp no 988-59-37-16. Empresa ligada ao agronegócio dispõe de vagas para montador de equipamentos externos. WhatsApp 999-35-1380. Loja de confecções e calçados contrata operador de caixa. Currículos no 999-97-3004. Vaga para consultor de vendas externo de empresa de joias. Currículos no WhatsApp 988-18-2099. Farmácia dispõe de vaga para atendente e caixa. Currículos pelo WhatsApp, código de área 54 999-34-5884. Atacado, prestes a abrir suas portas em Pinhalzinho, dispõe das seguintes vagas: coordenador de loja, coordenador de recebimento, coordenador de fruteira, coordenador de frios, coordenador de açougue e padaria e coordenador de limpeza. Currículos pelo 999-640556. Fábrica de uniformes contrata auxiliar de produção, auxiliar de bordado e auxiliar de escritório. Contatos no 988-41-6038. Posto de combustíveis contrata frentista, oferece auxílio transporte e auxílio alimentação. Currículos pelo WhatsApp 3366-2703. Escritório de advocacia contrata secretária. Currículos no 991-90-1697. Supermercado de Pinhalzinho contrata operador de loja, fiscal de caixa, caixa master, coordenador de mercearia e auxiliar de padaria, além de auxiliar de limpeza. Fábrica dispõe de vaga para técnico em segurança do trabalho e vaga para recepcionista. Vaga para assistente de manutenção, possuir CNH categoria B. E vaga para soldador TIG
5: em empresa em Nova Erechim. Informações complementares para estas vagas poderão ser obtidas através do 3366-6200 ou diretamente na recepção da Rádio Centro-Oeste em horário comercial. Esse foi o nosso Balcão de Empregos em duas edições, às 9h45 e às 15h30, de segunda a sexta-feira, aqui na Rádio Centro-Oeste.
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0: Aplausos pra João Bosco e Vinícius. Bacana, nossa primeira sequência na hora sertaneja aqui do Sincroniza. Pra você uma excelente tarde, hein? Deixa eu mandar alô por aqui também, pessoal que se liga com a gente, a Marise Hermes, ligadinha por aqui, participando da promoção, também a Diva Gumbiani, valeu, grande abraço, a Elci Schneider, boa sorte também, lá na linha Navegantes, Pinhãozinho, ligadinho com a gente, tudo de bom. 12 minutos e meio, nos separando das 16 horas, boa tarde.
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América One, aqui na programação Desocupa, participação de Matheus Vargas também, né? Sucesso que você curte aqui na programação 100.9 do seu rádio, esse é o nosso Sincroniza. Mandar um alô também pro pessoal aí da equipe da AD Autocar, hein? Sempre aí com o som ambiente ligadinho aqui na 100.9. Grande abraço

0: No sinal, pontualmente 16 horas. Boa tarde.
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1: Sim, e tem Blitz de hoje com Wesley Safadão aqui na programação e Rei Vaqueiro, Displicente.

0: Legal, Fred e Fabrício, te amar é meu talento, aqui na programação 100.9 do seu rádio, hein? E olha só, para destacar, eu havia me perdido um pouquinho por aqui, mas a Argentina, com duas vezes Messi marcando, a Argentina venceu a Áustria por 2-0. Argentina 2, Áustria 0, dois gols de Lionel Messi, que se torna aí o recordista de gols em uma Copa do Mundo. Somados aí, né, todos os gols que ele já marcou. Dezesseis horas agora, 15 minutos, excelente tarde.
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16h20, Country Beach viralizou, é o som que você tá curtindo por aqui. Esse é o nosso Sincroniza, na sua hora.

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1: Legal, então. E a gente vai ficando por aqui com a programação de hoje do Sincroniza. Excelente tarde, obrigado pelo teu carinho e sintonia, né? Um bom fim de tarde de segunda-feira, de tempo encoberto, chuva, frio, tudo junto.

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Som Brasil pra você, alô você, muito boa tarde, segunda-feira, 22 de junho de 2026. 13 graus a temperatura está marcando aqui no centro da capital da Amizade. Você pode mandar essa mensagem pra nós aqui, interagir com a gente, hein? A rádio da sua cidade. 3366-6200, hoje está valendo a promoção segunda da limpeza com a Facilita, a loja Facilita aqui de Pinhalzinho com a gente nessa mega promoção da segunda-feira para a gente começar a semana com chave de ouro, com pé direito, com certeza que você possa ter uma semana abençoada pelo Papai do Céu. 3366-6200, pode mandar, interagir com a gente, mandar essa mensagem para nós, interagir com a gente na programação por aqui da tarde, hein? Até às 18h30 eu te faço companhia por aqui, seu amigo José na comunicação. As melhores canções por aqui, a música sertaneja, gaúcha, nativista. Eu de cá, você de lá, hein? E a gente começa muito bem, só. Cleiton Romário, Jorge Matheus, 16h37, Som Brasil no seu rádio. Aumenta o som aí, boa tarde.

0: Tá aí pra você, César e Paulinho, sertanejo bom demais no seu rádio. Também Rick Renner, ainda Cleiton Romário e Jorge Matheus passaram por aqui a primeira sequência. É a primeira sequência musical para você. Pode interagir com a gente, mandar a sua mensagem para nós via 33666200. 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Na Rádio da Sociedade, 16h47.
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6: 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Obrigado pela companhia sempre, hein? Tem mais som aqui na sua tarde. Antes, ainda quero mandar um abraço para a Salete Hertal, aqui de Pinhalzinho, tá participando. Alô, Celi Ferla também. Marinete Bot, tá na companhia aqui da 100.9. Boa sorte a vocês aí.

0: Aí pra você aqui na tarde, o sertanejo bom demais, Leonardo, Cheiro da Maçã também, Guilherme Santiago, ainda rodei por aqui, Rogério Magrão e banda. Você está com a 100.9 Rádio Centro-Oeste, aqui de Pinhalzinho. Prazer estar contigo para mais uma tarde de programação de comunicação por aqui, hein? Pode mandar sua mensagem via 33666200. 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Tem muito tempo para você mandar sua mensagem para nós. Tá chegando agora, tá ligando o seu rádio agora. Seja muito bem-vindo, hein? Intervalo comercial chegando. Aqui na Rádio da Sua Cidade, ano 48 de comunicação. Confirmando no sinal, 17 horas e 1 minuto.
1: Em ponto 9 News, a informação da hora. Termina quinta-feira, dia 25 de junho, o prazo de 90 dias da prisão domiciliar do ex-presidente Jair Bolsonaro. A permanência da medida dependerá de uma nova decisão do ministro Alexandre de Moraes do Supremo Tribunal Federal. A defesa do ex-presidente apresentou novos exames médicos e aguarda a avaliação do magistrado. Além do estado de saúde, Moraes também deverá considerar o cumprimento das condições estabelecidas durante o período de prisão domiciliar. Até o momento, não há prazo definido para a decisão. 100.9 News. Com a informação da hora, para a Rádio da Sua Cidade, Hernani Edson.

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8: Legal demais, 17 horas e 5 minutos. É o Som Brasil para você, 13 graus, a temperatura está marcando no momento aqui no centro da capital do Mizate. Segunda-feira, 22 de junho de 2026. Um alô para a Lucida Cruz aqui de Pinhalzinho. Forte abraço, hein? Tá concorrendo por aqui também. Alô, Marlise. Tá na companhia aqui da 100.9, Neuci também garantiu a participação por aqui, ó. Álvaro e Daniel.

0: Aí pra você é o Grupo Querência. É, Grupo Querência pra você aqui na programação da 100.9. Grupo Querência, recordação. Chitãozinho e Chororó também passaram por aqui. Ainda na super sequência, Álvaro e Daniel. Você pode pedir a sua música nativista, regionalista, música gaúcha, sertaneja também. Aqui no nosso horário, até às 6:30 te faço companhia. Diretamente dos estúdios no centro aqui da capital da amizade. 33666200. Temos intervalo comercial chegando no seu rádio. E já já eu volto com muito mais. 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Na Rádio da Sociedade, 5:18.
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0: Som Brasil pra você, 5:20. Bom fim de tarde. É isso mesmo. Meu amigo Dilvo Scarati está lá no Verechim também na companhia aqui da RCO. Boa tarde, boa sorte. Roselei Refli também de Pinhalzinho registrando a participação por aqui, ó. Alô, seu Inácio Colete. Lá de Saudades, no Vale da Hospitalidade. Loja Facilita, Marinette, aqui de Pinhalzinho. Tá ligado com a gente, hein? Valeu, boa semana a vocês. Obrigado pela audiência, pela preferência. Walter Moraes.

7:28. Os Farrapos, Pampa na Garupa. Walter Moraes também passou por aqui, a programação da 100.9 para você. Excelente fim de tarde de segunda-feira hoje. É isso mesmo. Pode pedir a sua música preferida também. Está em casa, alô você que está no seu trabalho, está no trânsito também, usando uma carona, está passando pelas BRs, pelas SCs da região aí também, levando a Rádio Centro-Oeste de carona no seu possante aí. Deixa eu mandar um alô, boa tarde para a Claudete Gracioli, aqui de Pinhalzinho, está participando. Alô, Claudete, boa sorte, boa semana. A Célia

Franz também tá na companhia aqui do nosso Som Brasil. Excelente tarde a vocês aí. Tá valendo aquele vale compra no valor de R$100 na loja Facilita, aqui de Pinhalzinho. 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Participe, boa sorte. 5h29, Vitor e Léo, milionários é rico.

0: Som Brasil no seu rádio. Temos intervalo comercial chegando também. Na rádio da sua cidade, 27, voltando para 6.
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6: Bom Brasil pra você, 5h36. Bom fim de tarde pra você que tá na companhia aqui da 100.9. 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Aí você. Recado muito especial para você também, que está ouvindo a programação aqui da 100.9. Deixa eu mandar um alô lá para a Cecília. Alô, Cecília Lindemann, também de saudades. Está participando por aqui. A Odila também mandou um recado para nós aqui de Pinhalzinho. Ah, mais uma participação chegando por aqui. A Alessandra, valeu. Está participando aqui na tarde também. Centro-Oeste FM. 22, faltando para 6 horas. Aqui ó, Alma Serrana. Grupo Alma Serrana, hein? Camperiada de Gaiteiro, chefe.

0: Som Brasil pra você, o sertanejo bom demais no seu rádio. Aí de Paulo e Paulino, também Luiz Cláudio e Juliano. Ainda Alma Serrana. Vamos lá, tem intervalo comercial chegando pra você. E já já vai rolar o sorteio pra você, R$100. É, R$100, hein? Vale compras no valor de R$100, então, na loja Facilita, distribuidora aqui de Pinhalzinho. A rádio da sua cidade, sempre conectada com você. 11 faltando para 6. Boa tarde.
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0: E nós estamos mateando por aqui, é Semana do Mate. É, tá quase na hora da gente sacar a viola também. Gente, estamos mateando por aqui ainda em tempo. Daqui a pouco a gente vai organizar a cuia e lavar, deixar tudo certinho para amanhã também, né? 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Alô, Veronice Quevedo aqui de Pinhalzinho também está participando, boa sorte. Meu amigo Daniel, alô Dani, Daniel Marmit aqui de Pinhalzinho, rapaz, como é que você tá, cara? Tudo bem, tudo certo? Toda a família, forte abraço, sempre são ligadinhos com a gente. Na programação aqui também, boa semana. Tem um novo sucesso deles, banda Brilha Som.

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1: Boa noite, queridos irmãos, irmãs e amigos de Deus. Sejam bem-vindos a este momento de oração. Vamos começar. Em nome do Pai, do Filho e do Espírito Santo. Amém. O anjo do Senhor anunciou a Maria e ela concebeu do Espírito Santo. Eis aqui a serva do Senhor, faça-se em mim segundo a vossa palavra. E o Verbo de Deus se fez carne e habitou entre nós. Ave Maria, cheia de graça, o Senhor é convosco. Bendita sois vós entre as mulheres, e bendito é o fruto do vosso ventre, Jesus. Santa Maria, Mãe de Deus, rogai por nós, os pecadores, agora e na hora da nossa morte. Amém. Rogai por nós, Santa Mãe de Deus, para que sejamos dignos das promessas de Cristo. Amém. Aclamação ao Evangelho. A palavra do Senhor é viva e eficaz. Ela julga os pensamentos e as intenções do coração. Aleluia, aleluia, aleluia. O Santo Evangelho. O Senhor esteja convosco. Ele está no meio de nós. Proclamação do Evangelho de Jesus Cristo segundo Mateus. Glória a vós, Senhor. Naquele tempo disse Jesus aos seus discípulos: não julgueis e não sereis julgados, pois vós sereis julgados com o mesmo julgamento com que julgardes, e sereis medidos com a mesma medida com que medires. Porque observas o cisco no olho do teu irmão e não prestas atenção à trave que está no teu próprio olho? Ou como podes dizer ao teu irmão: deixa-me tirar o cisco do teu olho, quando tu mesmo tens uma trave no teu? Hipócrita, tira a primeira trave do teu próprio olho, e então enxergarás bem para tirar o cisco do olho do teu irmão. Palavra da salvação. Glória a vós, Senhor, que as palavras do Santo Evangelho perdoem os nossos pecados. Amém. Irmãos e irmãs, hoje a palavra de Deus nos ensina a não julgar. Mas o que significa não julgar? Primeiramente, Jesus não está dizendo aponte o dedo para o outro seu irmão. Não está isso, não está dizendo apontar o dedo e dizer você é isso, você é aquilo. Não é isso que Jesus está dizendo. Jesus está dizendo primeiramente para nós: quem sou eu? O que eu faço? Quais são as minhas atitudes? Quais são os meus pecados ou a minha falta de responsabilidade, de compromisso que eu tenho que mudar na minha vida? Primeiro, porque se eu não sou capaz de mudar a minha vida, mudar meu comportamento, mudar minhas atitudes, por exemplo, se eu sou um cara que não tem paciência, se eu sou uma pessoa que não respeito ninguém, eu tenho que buscar paciência primeiro. Eu tenho que aprender a respeitar os outros. Então Jesus está dizendo que primeiramente eu tenho que mudar a minha vida primeiro, para depois tentar ajudar o outro a mudar a vida dele. Mas muitas vezes nós queremos mudar a vida do outro primeiro e não mudamos em nada a nossa vida. É isso que Jesus está falando: não julgueis, porque você não tem capacidade para isso. Você às vezes é pior do que o outro. Primeiramente, nós temos que aprender a cuidar primeiro da nossa vida. Cuidar daquilo que eu falo, daquilo que eu faço. Quais são os meus erros, meus pecados, ou quais são as falhas que eu tenho. E procurar corrigir isso, para depois eu tentar corrigir o meu irmão, ajudar o meu irmão. É como dois briguentos. Como que é que um briguento vai dizer para o outro: irmão, vamos viver a paz, se os dois são briguentos? Primeiro um tem que mudar, tem que buscar viver a paz, tem que aprender a viver a paz, experimentar viver em paz, para depois tentar ajudar o outro a buscar essa paz. Porque se eu não vivo a paz, como é que eu vou ajudar o outro a encontrar a paz? Então, primeiramente, eu tenho que apontar o dedo para mim. Eu sou o primeiro a ser julgado. E para ser julgado para quê? Para mudar a minha vida. E depois que eu mudar a minha vida, aprender com isso, eu vou tentar ensinar o outro. Porque senão somos hipócritas. É um briguento tentando ajudar o outro briguento a mudar de vida. Somos dois briguentos. Então um muda primeiro para depois ajudar o outro. Tá bom? E creio que o padrão que Jesus coloca para nós é a palavra de Deus. Se eu não sou conhecedor da palavra de Deus, não vivo a palavra de Deus, não tenho experiência com a palavra de Deus, ou uma vivência comunitária, ou ser um cristão autêntico, qual vai ser o meu critério para mudar a minha vida ou tentar ajudar o outro? A palavra de Deus é o critério para mudar a vida e também ajudar a corrigir o outro. Se eu não sou conhecedor da palavra de Deus, eu não tenho nada para ajudar o outro. Então, o primeiro critério para ajudar a nossa vida e também ajudar a vida do outro é viver a palavra de Deus, conhecer a palavra de Deus. Então vamos pedir a Deus que nos ajude nessa caminhada de vivermos como irmão, sem julgar, mas saber sempre corrigir com amor a nós mesmos e também depois quem necessita de correção. Vamos receber a bênção de Deus. O Senhor esteja convosco. Ele está no meio de nós. Que a bênção de Deus Todo-Poderoso abençoe a todos com paz e com saúde. Em nome do Pai, do Filho e do Espírito Santo. Amém. Fiquem em paz, fiquem com Deus e tenham uma boa noite. Amém.
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1: Som Brasil para você, 18 horas e 14 minutos. Deixa eu registrar aqui a participação também da Lúcia, Lúcia Marshall. Ela está lá na comunidade de Linha São Paulo, Pinhalzinho. Alô, José Quevedo, da capital da amizade também. Meu amigo Juquinha. Alô, Juquinha, como é que você tá, meu amigo? Tudo bem, tudo certo? Boa semana e boa sorte, ó. Gabriele Quevedo também está na companhia aqui da 100.9. Vamos lá, sem demais delongas. Vamos lá para o sorteio, então. Tão esperado sorteio. Você que ligou, participou, está concorrendo por aqui, então. Vale compras no valor de R$100 na loja Facilita aqui de Pinhalzinho. É, rapaz, você pode estar participando sempre toda segunda-feira com a mega loja, mega promoção com a loja Facilita aqui da capital da amizade. Sorteio automático. Já temos uma participação por aqui. Já temos uma participação por aqui. É uma ganhadora. É uma ganhadora. Alô, você do final do telefone 4280. Alô, você do final do telefone 4280. É de Nova Erechim, hein? É a ganhadora de Nova Erechim. Quem ganhou hoje na promoção segunda da limpeza foi Isabel Maldaner, lá de Nova Erechim, hein? Parabéns, Isabel Maldaner, lá de Nova Erechim, ganhadora de hoje. Final do telefone 4280. Precisa passar aqui na rádio e retirar o seu vale, tá certo? Parabéns a Isabel Maldaner, de Nova Erechim, também a ganhadora de hoje. E amanhã tem mais, amanhã tem o Vale Gás. Amanhã tem o Vale Gás, então, a terça com todo o gás, uma recarga de gás pra você. Já já tem um resenha esportiva. Agora tem o Antônio Gringo. 18 e 16, boa noite.

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Som Brasil, para você, a nossa reta final por aqui, agradecendo sua companhia, sua audiência, excelente semana para você, prometo voltar amanhã, se Deus quiser, às 4:30 da tarde, fica agora com um resenha esportiva para você, tá certo? Bom descanso, bom repouso, uma maravilhosa semana a todos nós, até amanhã, tchau!

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1: 18:26.
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3: Muito bem, 18 horas e 31 minutos, 18h31, sejam todos bem-vindos. Hoje, segunda-feira, 22 de junho de 2026. É hora de falar de esporte por aqui, Resenha Esportiva tá no ar, estamos chegando para te fazer companhia na nossa programação. E o Felipe Eduardo vou até às 19 horas para falar de Copa do Mundo, principalmente por aqui, tá? É, o Brasilzão jogou, uns ficaram contentes, outros acharam que não foi tudo aquilo. Tem gente que tá mais feliz com o Messi do que com a seleção brasileira. O Messi hoje resolveu para a Argentina mais uma vez. E tem que reconhecer o tamanho do Messi, isso é independente de uma torcer para a Argentina, não, né, meu povo? O Messi pode fazer 20 gols, mas que a Argentina leve 21. Vou te falar a verdade, hein? Nesse momento, a França está jogando, enfrentando o Iraque. A França está vencendo por 1-0. 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Daqui a pouquinho a turma dos Ricardos devem chegar por aqui também para bater um papo com a gente. Deixar o nosso abraço para o Gilmar Bortese, nosso colega, hoje está de aniversário. Enfim, estamos aí para prosear, estamos aí para trazer informação do esporte. Atualizando seleção brasileira, muitos canais de notícias estão desconfiados que Neymar será titular da seleção brasileira contra a Escócia, né? Em um treino da seleção, aí, se eu não me engano, foi durante hoje, o pessoal titular estava treinando de coletinho, né? E aí o Neymar e o Endrick estavam os dois de colete. Se vão ser os titulares, eram os reservas, não sabemos, né? Lembrando que o Rafinha está machucado, está fora. Então o cara do Ancelotti vai ter que escolher alguém para jogar nesse corredor no lugar do Rafinha, que tá fora do jogo contra a Escócia, tá fora do primeiro jogo de mata, se o Brasil obviamente chegar lá, e quem sabe volta nas oitavas, mas ainda não é certo, tá, gente? Não é certo ainda. Lembrando que o Brasil joga contra a Escócia quarta-feira em Miami, tá? E tem Marrocos e Haiti. O Brasil precisa vencer. Vencer de qualquer jeito, o Brasil precisa fazer um bom resultado, inclusive, porque se o Brasil bobear, passa em segundo. Passando em segundo, a gente pode pegar a Holanda, e claro que a gente pode pegar o Japão, a gente pode pegar outra seleção que seja mais forte também, mas enfim, a situação da seleção brasileira é a seguinte, Ricardo Ode. Quer ser campeão do mundo? Vai ter que jogar bola, vai ter que representar, vai ter que evoluir o seu futebol. Mas eu vou também trazer uma teoria aqui, para a gente não olhar sempre só o copo meio vazio, daqui a pouquinho. Porém, a Copa do Mundo mostra que tem seus favoritos, que tem seleções que vão chegar. A Holanda goleando, Bélgica ontem tropeçou, mas a Argentina vindo forte, França vindo forte. Não dá para bobear, não dá para escolher muito adversário também. Boa noite, hoje.
4: Boa noite, Felipe. Boa noite aos ouvintes, aguardando nosso baluarte, professor aí, mestre.
3: Ele vai chegar um pouquinho atrasado, vai chegar um pouquinho antes depois.
4: É, mas se não tem mate, eu vou dar um mate colorado pra ele aqui. Era apreciar. Mas então, estamos aí com a Copa do Mundo, né? Várias surpresas, grandes jogos, como o de ontem, né? Uruguai. E...
3: Eu tava assistindo esse jogo, inclusive.
4: É, 2-2, né? Uruguai e Cabo Verde, é. O Vozinha lá, o goleiro, né?
3: Isso.
4: É, e pode... Uruguai que pode ficar fora, né, da Copa, pode tentar aí os terceiros lugares,
3: é,
4: né?
3: Olha o que pode acontecer. O Uruguai pode... Se o Uruguai perder, provavelmente fica fora, tá? Porque tem só 2 pontos. Mas se o Uruguai ganhar da Espanha e Cabo Verde vencer a Arábia Saudita, quem passa lá para terceiro lugar é a Espanha, cara.
4: É, é difícil, hein? Tem alguns jogos aí, tu diz, ah, é jogo jogado, né? A Espanha empatou, né? A Alemanha sofreu para ganhar ontem.
3: Exato.
4: Né?
3: E... Sábado, Alemanha.
4: É, sábado, Alemanha, isso. E a Holanda também empatou com o Japão. São vários resultados aí. Quem está surpreendendo pelo futebol apresentado assim é os Estados Unidos, né?
3: Ah, sim.
4: Que não é uma seleção tradicional, mas está com um padrão de jogo bem interessante os Estados Unidos.
3: E eu quero fazer um comentário da Argentina. Que assim, a Argentina está ganhou hoje 2 gols do Messi, o Messi está decidindo, já tem 5 gols na Copa, né? O Mbappé agora fez um também aqui, então a briga vai ser boa. O Messi é o maior artilheiro isolado agora das Copas, com 18 gols, se não me engano, mas é uma babinha também o grupo da Argentina, né?
4: É, com certeza,
3: a Argentina tá aqui, ó, no grupo com a Áustria, Jordânia e Argélia.
4: É.
3: Vamos comparar o grupo do Brasil ali com o Marrocos, a Escócia não é boba.
4: A seleção do Marrocos, ela tá num conjunto já faz uns 5, 6 anos.
3: Desde a última Copa eles
4: estão
3: vindo
4: bem. Desde a última Copa eles estão vindo bem, justamente, e o Brasil não, né?
3: Não,
4: o Brasil trocou.
3: Não vou tirar os méritos da Argentina, tá?
4: É.
3: O Messi decide, tá tudo certo.
4: Não, a Argentina tem um padrão de jogo, tem ótimos jogadores. A dupla de zaga melhorou, ao meu ver, do que era na última Copa. Lateral também. Na frente tem atacantes rápidos, né? E o meio de campo ali, o Rodrigo De Paul é diferenciado, né?
3: Ah, e ele joga para defender, ele joga, corre por 2 para deixar o Messi lá na frente.
4: Para deixar o Messi, mas ele é assim, ele carteia a bola ali no meio de campo, né? Ele faz, o meio de campo ali funcionar muito, né? É todo o time do o Messi recebe a bola limpinha, né?
3: Exato. Eu tava, Rodi, vendo as pessoas agora, todo mundo virou especialista, todo mundo critica todo mundo, todo mundo sabe de tudo,
4: sim,
3: né?
4: Sim.
3: Mas eu tava vendo algo que a Espanha, desde depois que ganhou 2010, foi só fracasso na Copa até aqui, né? Do 14, 18, 22, a Espanha foi muito mal. E todo mundo falava da Espanha encantadora na Copa de 2010, mas a Espanha na Copa de 2010... No mata-mata, quantos jogos a Espanha goleou com aquela seleção que era uma máquina, chave?
4: Não. Copa, cara, do Mundo é difícil você ter uma goleada, ter uma...
3: Era jogo, né? De 1-0, 1-0, 1-0, 1-0 e foi campeão. A gente não precisa encantar o mundo, mas a gente tem que fazer o feijão com arroz bem feito.
4: Quem encantou...
3: Foi a Alemanha em 2014,
4: foi a Alemanha,
3: né?
4: Em 2014. Mas aí 14. Também a gente tem que fazer uma análise do seguinte, né? O Felipão tava jogando com um time... O Neymar machucou.
3: E aí acabou, né?
4: O Brasil ficou sem a sua referência. E o Felipão abriu o time, né? Foi jogar com o Bernard no meio-campo lá, com uma Alemanha muito bem preparada, ótimos jogadores e com uma volúpia muito grande, né?
3: Espanha na Copa de 2010. Perdeu para a Suíça na estreia por 1-0. Venceu Honduras por 2-0. Venceu o Chile por 2-1. Aí foi pro mata. Venceu Portugal por 1-0. Venceu o Paraguai por 1-0 nas quartas, venceu a Alemanha por 1-0 na semi e venceu a Holanda por 1-0 na prorrogação.
4: 4 jogos de 1-0 e perdeu um ainda, né?
3: Perdeu o primeiro jogo.
4: São 6, né?
3: É, e venceu um por 2-0 para Honduras e um 2-1 no Chile.
4: Veja só.
3: É. Que passa a Espanha e Chile, o Brasil depois elimina o Chile, inclusive, mas a Espanha passa com 6 pontos, o Chile 6 e a Suíça ficou com 4. E a Suíça porque empatou com Honduras, porque se a Suíça tivesse ganhado, tinha embolado com 6 também. Então, assim, a seleção brasileira não precisa encantar o mundo, como a gente esperava em 2006, né? Que a gente fala muito daqui, de jogar um futebol. A gente tem que ser aquela bola que chegar tem que finalizar. E atrás, o Alisson fez um milagre outro dia contra o Haiti naquele escanteio. É isso que eu falo. O goleiro tem que fazer uma defesa, pelo menos, pro jogo. Daí o Danilo vai e tira. Tem que tirar o chapéu pro Danilo, inclusive. Tá jogando bem, né? Tá fazendo o papelzinho dele lá no... Não tá salvando a pátria, né? De ir lá pegar bola, ser o Cafu, ser o Roberto Carlos. Mas tá fazendo a da direita bem. Agora, um ponto muito positivo da seleção brasileira, e eu acredito que é o Douglas Santos. É um cara que não aparece tanto assim, que tu diz assim, bah, mas ele não tá comprometendo na esquerda.
4: Danilo também não aparece muito.
3: Tá, mas o Douglas Santos, ele tá apoiando. É um cara, porque assim, lateral esquerda a gente não tem. A direita tá feia, mas a esquerda também.
4: O último jogo ele começou a apoiar mais, né?
3: É,
4: mas... Foi liberado mais pra apoiar no sistema do Ancelotti.
3: Mas é um cara que tá ali, ó. E tá jogando. Não tá comprometendo. Pode queimar minha língua no próximo jogo, né? Mas a gente deu uma... O Brasil, eu critico muito o Paquetá. O Paquetá jogou melhor o último jogo. Participou dos gols, inclusive, e tal. Só que daí vamos fazer um contra o Haiti também, né? Pô, eu quero ver na hora que o bicho pega pra capar.
4: É o Haiti, né?
3: É, com todo o respeito.
4: É, mas... eu acho que um ano, não sei quantos anos atrás, goleamos por 7-1.
3: 7-1, é, teve 7-1. Um amistoso lá.
4: É, um amistoso. Tudo bem, era um amistoso, não é a Copa do Mundo, não é a Copa do Mundo, é diferente. Mas o Brasil tirou o pé no segundo tempo contra o Haiti, né? Não sei se por medo de lesão. Aí já vem aquela questão, né? O jogador.
3: O Alisson foi poupado já aqui também.
4: É, aí tu vê o Rafinha, tu é jogador, né? Tu tá sentindo um pouco.
3: Tu vai tirar.
4: Aí tu vê o Rafinha lesionado. Lesão, fora da Copa. Né? Tu vai. A gente tá ganhando de 3-0. Tu vai dar todo o gás.
3: Não, né? Ganhando o jogo de 3, né?
4: É, ganhando o jogo de 3, agora, não, né? Vamos tocar a bola. Não,
3: o que tu disse no grupo, o Brasil tinha que ter feito gol para evitar que o Marrocos, né, fizesse o que a gente pode achar que o Marrocos agora vai descer no Haiti a lenha, né? De gol. É. O Brasil vai ter que fazer um saldozinho contra a Escócia, mas que a Escócia também provavelmente vem fechadinha, porque a Escócia tem chance de classificação, até porque passa os terceiros colocados. A Escócia está com 3 pontos, a Escócia empata o jogo com o Brasil, filho. Praticamente tá classificada, vai, né? Tem chances?
4: É, eu falando em Copa, que tu tava falando que a França não goleou, né? A Copa de 94. Né? O Brasil jogou o que precisava para ser campeão. Tanto é que no último jogo empatou.
3: E que a gente fala dos pênaltis. E que a gente fala de Romário e Bebeto até hoje, né?
4: É, e que a gente fala de Romário e Bebeto até hoje. E o Taffarel,
3: deixa
4: lógico,
3: puxar a campanha.
4: Em Deus a eles, né? Mas o que que acontece? E naquela época estava todo mundo meio chateado, porque o Brasil não apresentava um futebol bonito, não jogava bem, mas o Brasil tinha um conjunto, tinha um padrão de jogo, né?
3: O Brasil vence a Rússia por 2-0, 3-0 em Camarões, e 1-1 com a Suécia.
4: Sim.
3: Aí depois aqui, deixa eu ver, vai pro mata-mata... Cadê? Brasil aqui. O Brasil 1-0 nos Estados Unidos, 3-2 com a Holanda.
4: 1-0, o Leonardo foi expulso.
3: É, e aí depois
4: 3-2 contra a Holanda, o gol do branco de falta.
3: Aquele de falta, né? É. Que o Romário acho que tira o corpo.
4: Isso.
3: Aí 1-0 na semi contra a Suécia e 0-0 na final.
4: Olha aí. Né? Copa do Mundo não é isso aí. Ah, vai ganhar... Fazer bonito, pode ser um jogo ou outro, quando dá um acaso.
3: É que nem golfinho, né? Sobe, faz uma graça, mas depois vai nadar.
4: E aí também me remete ao seguinte: padrão Ancelotti. Como é que é o padrão Ancelotti? O padrão Ancelotti é um time fechado, a casinha bem fechada, jogar num contra-ataque, jogar numa saída de bola rápida. Né? E ele pegou a seleção, dá pra dizer, não faz um ano.
3: É, agora uma coisa hoje, talvez, que dá pra fazer.
4: E ele perdeu, né, Felipe, muitos jogadores.
3: Uxa.
4: Ele perdeu.
3: Principalmente laterais, perdeu o Caio Henrique na esquerda, perdeu o Wanderson na direita.
4: Perdeu o Wesley.
3: Wesley perde.
4: Perdeu o Militão. Exato. Zagueiro. Né? Todos jogadores que eram titulares.
3: Não, o Militão ia ser o lateral direito titular.
4: Lateral de titular, com certeza.
3: Porque ia ser improvisado ali na direita, que já foi nessa posição.
4: Isso, e daí é o quê? É força física, velocidade, mas imposição, teve altura.
3: Teve uma coisa que o Brasil começou bem contra o Haiti, que eu espero que faça isso contra a Escócia e nos demais jogos, que é você começar o jogo pressionando. Fazer o que Marrocos fez com nós. Tu dá aquele gás, Porque se tu abrir um placar nesses 10 primeiros minutos, de dar
4: mas aí eu vejo que o Brasil não vai fazer isso.
3: Mas daí nós não vamos nunca fazer gol dele. A gente vai primeiro levar o gol para depois atacar.
4: É, o Brasil não vai fazer isso por quê? Por algumas situações. O time do Ancelotti não joga, os times do Ancelotti não jogam nesse sistema de pressão. E outra, nós temos alguns jogadores que não sabem fazer essa marcação e outros que são lentos e não têm mais a condição e a idade para fazer. Um deles é o Casemiro. E aí quando você vai fazer um sistema de pressão...
3: Tu viu o Casemiro no final do jogo sem camisa? Tu falou agora, não, sem bobeira.
4: Não vi, não reparei no tanquinho.
3: Dá de 10 um monte de jogador, cara.
4: Mas ele tá lento, né?
3: Mas foi o jogador que mais correu no último jogo.
4: Não, correr tudo bem, mas correr em espaço curto,
3: mas sprint. Mas por isso que eu tô falando que o esquema da seleção não é o ideal pro Casemiro. O Casemiro é o cara pra ficar ali... E fica ali, não é o cara que tem pra ele pegar a bola aí e ficar indo e voltando.
4: Não, ele, esse é o Bruno Guimarães.
3: Mas daí tá só eles dois, entendeu, ali.
4: Por isso que a minha ideia, o Paquetá fez bem esse último jogo, né? Jogou bem o último jogo, mas que nem tu disse,
3: ele tem que se provar.
4: Que nem tu disse, era contra o Haiti, né?
3: Exatamente.
4: Mas esperamos que agora contra a Escócia o Brasil consiga... fazer uma atuação aí, fazer uns 2-0 e aí torcer pro Haiti não meter 7-8. O Marrocos não meter 7-8 para o Brasil ficar em primeiro, né?
3: Ó, tem uma matéria agora aqui do Globo Esporte que o Brasil busca a primeira colocação não por conta de adversários, mas por causa da logística facilitada, porque ele vai poder manter a sua base em Nova Jersey, que é onde que o Brasil tá, lá no CT do New York Red Bulls. Né?
4: Red Bulls.
3: Então vai ficar mais perto pro Brasil caso passe em primeiro. Se passar em segundo, a seleção ficaria distante da sua atual base, inclusive com viagem ao México. Inclusive, então aí essa possibilidade de
4: mais
3: até
4: calor, mais seco,
3: altitude.
4: Né? Altitude então, é meio complicado.
3: É uma,
4: né,
3: série de fatores, não é só a questão adversário. Até porque, meus amigos, é Copa do Mundo, adversário que vim, tu vai ter que ganhar. Se vir a Holanda, se vir o Japão, quem. Vamos lembrar 2002? A Coreia do Sul faz uma baita Copa, quase tira a Itália. Tira a Itália, eu acho, em 2002, a Coreia do Sul.
4: Isso.
3: E a Turquia vai à semifinal, né? A Turquia, inclusive, que é uma das decepções dessa Copa, já tá praticamente fora. Todo mundo achava que a Turquia ia fazer uma baita Copa no grupo dos Estados Unidos, perdeu as duas. A gente joga contra os Estados Unidos agora, né? Perdeu para a Austrália e para o Paraguai. É uma das maiores decepções até aqui, a equipe da Turquia. Mas, tem um outro assunto que eu quero debater contigo aqui hoje. Marcelo Bielsa, esse cara, treinador do Uruguai, ele é não tem papas na língua, ele é curto e grosso. Né? Ele sem falar, ele fala e ele fala daqui até ali, sim, não, e acabou o papo.
4: Ele usa a caixa de água pra sentar. E aí o auxiliar lá colocou um copinho de água pra ele tomar, ele sentou em cima, se molhou o bumbum lá e xingou o auxiliar. Tu vai tomar naquele lugar.
3: Mas o que eu quero falar, que foi uma coisa que ele disse, e que é uma coisa boba, e uma vez o Luxemburgo disse uma coisa boba, mas que é muito verdade. O Luxemburgo uma vez disse que o campo aumentou 16 metros, né? E todo mundo disse, mas como assim aumentou 16 metros? Daí ele justificou que uma vez o goleiro não jogava, e hoje tu sai jogando com o goleiro, né?
4: Sai jogando com o goleiro.
3: Então é uma teoria...
4: Sim, aumentou
3: boba
4: mesmo.
3: Que ele falou,
4: sim.
3: Mas que tem a lógica pra quem tá ali lidando com a tática, né?
4: 16 metros em linha reta.
3: É?
4: Tirando a metragem
3: lateral e movimentação.
4: Vamos botar na metragem quadrada aí quanto que dá.
3: Vai aumentar bastante, né?
4: Bastante. Quadrado aí, o retângulo fica bem grande.
3: E aí o Bielsa disse uma coisa que ele não gostou e que muda muito o jogo, que é essa pausa pra hidratação longa. Porque antes tu tinha dois tempos de 45. Hoje tu tem dois tempos de 22, 23 minutos. E isso daí tu para, tu tem 3 minutos pra respirar,
4: tchê,
3: recuperar teu atleta. Ah, eu tô usando isso de desculpa? Não.
4: Não.
3: Mas muda um pouco a formatação, porque dá uma esfriada no jogo, muda um pouquinho.
4: Tudo bem, pode ser um dia pra mim, que sim, o meu sim. time tá perdendo o jogo, tá atacando e vai ter a pausa.
3: Mas tu entende que pode mudar.
4: Mas um dia pode me beneficiar. Mas aí eu venho assim, ó, o futebol, ele tá numa constante transformação. né? De sistemas de jogo, de jogadores. E aí o que acontece? Você tem que. O treinador é o
3: vai
4: cara.
3: Tem que se adaptar?
4: Tem que se
3: adaptar.
4: É
3: mas.
4: O,
3: mas...

0: Ele diz que é um novo jeito de você entender. É a mesma coisa que o Luxemburgo disse.
1: Mas você tem que se adaptar, você tem que... você tem que criar alguma coisa.
0: Não, mas o que eu quero dizer é que a gente vai ter que começar a pensar o jogo diferente, entendeu?
1: Sim, sim, tem que pensar diferente.
0: Vai ter que pensar o jogo
1: diferente. A final da Champions, né? Todo mundo criticando porque o goleiro tava dando tiro de. Tava cobrando tiro de meta, tava dando balão lá nas costas do lateral lá do.
0: Pra ir pra fora, lateral,
1: pro pra time ir pra, pra, qual é que era a estratégia do jogo?
0: Colocar o time lá atrás pra sair jogando e tu sair pressionar o time lá nas
1: zaga. Tu colocar o time adversário lá atrás e o lado direito do time adversário, o lateral e o ponteiro, são os melhores do time.
0: Então tu força nos caras.
1: E aí tu botava eles, tu não deixava eles virem pra frente jogar. Quanto menos ele está lá na tua área jogando, era melhor. Então é o quê? Uma estratégia de jogo. Luxemburgo usou muitas coisas assim no futebol hoje, que aí eu fico dizendo que tem alguns treinadores, principalmente no brasileiro, o sistema, o cidadão correu tantos minutos, mais tantos minutos, mais tanto. Qual é que é uma estratégia que usa assim, né? Deu, vamos bater o tiro de meta lá, ou vamos fazer o seguinte, não pode deixar cruzar, porque eles têm o melhor cabeceador do Campeonato Brasileiro. Vamos treinar o meu time aqui pra não cruzar, não deixar entrar cruzamento.
0: Tem outro negócio que eu vi final de semana, falando do jogo da Alemanha. Eu assisti o jogo da Alemanha, até que tava 1-0. Depois fui trabalhar, tinha jogo da Pinheirense, fui pra lá.
1: Pinheirense que ganhou, né?
0: Ganhou, inclusive depois eu dou uma comentadinha. Cara, você tem que matar o jogo quando tá ganhando uma seleção dessa. Tu não pode desperdiçar a chance. Porque tu contra time grande, se tu tá ganhando de 1-0 e tu tem a oportunidade de fazer 2-3... Tu não pode perder a chance.
1: Não, não pode perder.
0: Porque a Costa do Marfim perde a chance, acontece o quê? A Alemanha vai até o final e ganha o jogo, entendeu?
1: O cidadão lá da Costa do Marfim recebeu a bola praticamente livre, ele, o goleiro, lógico, estava um pouco longe, mas ele deveria ou ter dominado mais rápido ou ter batido de primeira, de chapa, de primeira. Ele foi dominar a bola e cortar pro meio, aí fechou 3 marcadores e não, mas só fazer um gol, só Messi. Que nem ele fez hoje à tarde.
0: No primeiro gol tava 0-0 ainda. Eu dei risada. A Costa do Marfim chutou uma bola. E eu comecei a dar risada e a Raquel olhou e disse: por que tu tá dando risada? O cara deu uma chapadinha de fora da área que o Neuer pulou e ficou com a bola encaixada, mas ele não precisou fazer a queda. Ele conseguiu ainda fazer o pulo, mas ficar de pé. Cara, no Neuer tu não vai fazer gol num chutinho assim. Ou tu vai descer-lhe o cacete, ou tu vai tirar muito bem dele, entendeu? Cara, tu não pode achar que tu vai fazer gol de qualquer jeito.
1: É, eu lembro, o Neuer não é aquele goleiro que dá aquela espalmada e vira, parece uma perereca pulando, né?
0: Não.
1: O Taffarel também não era assim.
0: Ele faz o simples.
1: Ele faz o simples, né? Alisson também não é assim, né? Tem por isso que a gente, uma da diferença de goleiro bom pra... Né? É aquele que faz aquele espetáculo, aquele show. O
0: próprio Dida não era muito, né?
1: Não.
0: O Dida ele defendia, era campeão, parecia que ele tinha feito a obrigação dele, acabou?
1: Sim, não era, não ficava aparecendo fazendo aquela ponta, aquela.
0: Como não, é que era? Aquela... Jogava simples, né?
1: Simples. Mas, Felipe, o Niquete não veio hoje, eu queria puxar, ele disse que eu tô com umas teorias loucas aí, né? E eu tô com uma outra teoria louca aí, que a gente comentou algumas coisas já em relação a isso no futebol brasileiro e me remete para o nosso momento hoje, né? Não te parece que o público brasileiro tá meio aquém da seleção brasileira?
0: Sim. Comentava hoje de manhã que o clima... A gente
1: o clima deu... Copa do Mundo não se vive mais.
0: Não, mas tem um pouco.
1: Tem um pouco, né?
0: Mas tipo assim, ó, eu vou me reunir lá, e a Raquel, vamos lá com você e a Glass assistir o jogo. A gente vai assistir o jogo, mas
1: opa, vamos ser muito bem.
0: Mas a gente vai pra jantar, pra conversar, pra bater um papo.
1: Não é antigamente isso, as famílias, né, se reuniam, os amigos se reuniam.
0: Era o jogo.
1: O comércio era enfeitado de verde. Exato. E amarelo, azul.
0: Teve
1: branco.
0: Uma rua que mandaram hoje de manhã pra nós aqui, a Tocantins, que colocaram umas banderolas no meio da rua.
1: É,
0: lá,
1: isso um amigo me falou na rua, caminhando. Bah, tu não vê, né? Olha prédios. Prédios, hoje a gente tem vários prédios na cidade.
0: Soltava bandeira uma época.
1: Tu não,
0: né,
1: vê, os prédios eram todos de as casas, né?
0: O Hernani colocou uma bandeirinha no carro dele.
1: É, e aí E aí eu comecei a refletir sobre isso. O porquê disso. Para mim, duas questões. Uma delas é que os jogadores, as estrelas, elas saem muito cedo. Sim. Como o Hendrick.
0: Martinelli.
1: Porque
0: o Hendrick ainda joga vários, no Brasil, né?
1: É. Vários,
0: Rafinha não jogou Rafinha, no Brasil,
1: é, vários outros jogadores saem com 15, 16 anos, 17 anos, e eles não criam, não conseguem criar uma identidade. E aí hoje tu vê a gurizada fazendo álbum de figurinha, e eu acabei fazendo álbum de figurinha também para trocar com o Pedro, que é o meu sobrinho, né? Pra gente brincar lá e trocar, entrar na onda. E aí tu vê a gurizada, não, eu quero a figurinha do Lamine Yamal, eu quero a do Messi, eu quero a do Cristiano Ronaldo, né? A sorte que nós tivemos o Neymar, que ele não tá no álbum, mas ele tem a figurinha agora, então todo mundo quer a figurinha do Neymar. Uhum. Ah, não, senão tu fala de algum jogador do Brasil, as crianças não conhecem.
0: Não desperta, né?
1: Não desperta. E outro detalhe, que o que acontece? O Brasil tá sendo sempre foi um exportador de jogador.
0: E agora a gente tá sendo importador.
1: E aí tu vai para um time que nem o Inter. Quem que é o contratado, o jogador mais valorizado? Foi o Ener Valencia. Aí foi o Borré. Aí no Grêmio foi o Soares. Foi o Bright White. O Arthur agora, mas já foi embora, né? Aí tu vai no time do Palmeiras, é recheado de jogadores do Uruguai, do Paraguai, da Argentina, né? Aí tu vai no Flamengo, tem o Gonzalo Plata, tem o Arrascaeta.
0: Tu vai no Palmeiras, tem a defesa do Paraguai.
1: Tem
0: o Gustavo Gomes e tantos outros.
1: Isso. A maioria do Atlético Mineiro... a maioria dos jogadores é de fora.
0: Pode jogar com 9 hoje, acho que é de fora.
1: Tu pode jogar com 9 jogadores de fora. Então, se tu pegar hoje, o Atlético Paranaense tem um baita no centroavante ali, não foi convocado também, parece que pro Equador, né? Ou Colômbia, não me falha a memória, um baita no centroavante também.
0: E aí tu vê, por exemplo, outro dia que entrou, fez gol no Equador, na Colômbia. O Campas, que tava no Grêmio, não jogou porcaria nenhuma.
1: Entrou,
0: fez gol na Copa, né?
1: É. E aí tu vê o porquê que o Brasil hoje tá meio aquém de uma Copa do Mundo. Que era... eu lembro de várias outras Copas aí que era pra nós a... Mas daí tu vê o quê, né? Um Kaká saiu do São Paulo sendo a estrela do São Paulo, né? Aí tu vê o Ronaldinho, lógico, saiu meio na época do Grêmio ali, um pouco brigado, mas também era ídolo já.
0: Sim, era reconhecido.
1: Era reconhecido.
0: O Hendrick que faz esse caminho.
1: É.
0: Que ele sai, vai campeão brasileiro, depois ele sai.
1: Ele sai.
0: Mas quantos que saem antes de fazer um bom nome?
1: Mas inúmeros. O próprio Alisson saiu bem cedo, né?
0: Posso dar só um exemplo aqui, ó. Acaba aqui a informação da Oeste Capital. Abraço meu amigo Matheus, inclusive, é meu grande parceiro, eu sou fã desse cara. A Chapecoense acerta a contratação do Franco Rossi, 23 anos, estava no Toluca do México, é uruguaio. É o que a gente está falando agora.
1: Chapecoense contratando um jogador
0: informação
1: do Uruguai.
0: Informação agora de 11 minutos. Inclusive, tem informação circulando na Chapecoense, tá? Envolvendo pessoas da região. A gente conversou com essa pessoa, pediu para segurar um pouquinho ainda a informação, tá? Mas... vai ter novidade daqui uns dias, assim que a Chapecoense...
1: Parece que ele é natural de Nova Erechim.
0: Quando oficializar...
1: E tem pai pinhalense.
0: Ele pediu assim, ó, Felipe, espera um pouquinho, quando oficializar, a gente conversa, porque vamos respeitar o clube, eu também fazer o anúncio, tá tudo certo. Tá?
1: Mas é jogador?
0: Não é jogador, é coisa pra bastidor, e aí a gente divulga, vai respeitar.
1: Mas né? É da comissão técnica?
0: Já atuou aqui em Pinhalzinho, já atuou em Nova Erechim, já... foi viajar para fora do país, ter conhecimento e tudo mais, mas a gente vai respeitar o pedido
1: Chapecoense
0: dele.
1: Chapecoense dando uma renovada, né?
0: Exato, porque saiu o Celso Rodrigues, né?
1: Saiu o Celso Rodrigues.
0: E, enfim, mas falar rapidinho aqui, tem um minutinho, não menos importante, mas a gente tava falando, estamos no clima de Copa, a gente acaba falando mais. Pinhalense Futsal Zagonel venceu as duas contra Joaçaba, hein? Venceu 2-1 lá na abertura do campeonato e fez 3-0 jogando em casa, e foi um bom jogo, tá? Teve chances para os dois lados, veio uma boa partida, foi um 3-0, Mas
1: a Maisena fechou o gol, né?
0: Fechou o gol, foi bem, teve uma boa atuação, a equipe soube ser madura. A Pinheirense perde um tiro livre quando estava 1-0 no primeiro tempo ainda, né? Poderia fazer o 2-0 ali e mudar, jogar mais tranquila. Vai para o segundo tempo, depois buscam, o Thiago faz no primeiro tempo, depois o Renan Mantelli e o Léo Rose fazem os gols na segunda etapa, mas joga com maturidade. Hoje eu conversava com o Thiago e dizia: Thiago, a Pinheirense apresenta um futsal melhor, jogando contra equipes de alto escalão do que contra equipes do seu próprio nível, sabe? Não desmerecendo as outras equipes, mas a Pinheirense consegue jogar melhor contra equipes que são melhores, que são superiores a ela. É difícil de explicar, mas ela apresenta um futsal melhor. Na minha opinião, né?
1: O futsal tem dessas coisas, né? Às vezes...
0: Talvez
1: tem...
0: é um jogo mais jogado.
1: Tem lances rápidos e aí algum lance rápido aí acaba... decidindo o jogo, a Pinheirense perde o jogo, mas tá de parabéns, tá muito bem.
0: É líder da competição.
1: O Lewis... já está um tempo aí e não desmerecendo os outros anos que tinha ótimos jogadores, mas para mim esse ano está sendo um dos melhores, se não o melhor elenco da Pinheirense.
0: É um time mais experiente e quase todos os atletas já tinham trabalhado com o Lewis em algum momento.
1: Sim.
0: Então como o Lewis trabalha.
1: E já tinham trabalhado junto, né?
0: Sim.
1: Se conhecem muito bem.
0: Exatamente.
1: E tem um agregado de jogadores jovens aí que estão correspondendo muito bem.
0: Eu vou dar o exemplo também. Do Andy. O Andy não está sendo o ano mais artilheiro do Andy, mas o Andy dá o passe pro gol do Renan Mantelli, que é o segundo gol.
1: O Andy pifador, né? Pifador.
0: Então participa, o Léo faz gol.
1: Se o Guto faz aquele gol de voleio.
0: Ia ser. Não consegui pegar na foto, mas eu vi o lance.
1: Foi muito bonito o voleio dele.
0: Foi muito rápido.
1: O Léo Rose, goleador. O Renan Mantelli.
0: O Léo vai 90%, né? 50%, às vezes não tá. O joelho não ajuda mais.
1: O joelho sai do lugar. Na gira, a gente fala, né? O joelho sai do lugar, ele vai pro.
0: Tem uma nova geração, tipo o Thiago. O Thiago, né, dando o máximo ali, vai, outros jogadores também.
1: O Jeff Seco veio pra dar uma contribuição muito boa pra defesa, que eu acredito que a gente tava precisando, né?
0: Hoje a Pinheirense tem a terceira melhor defesa e o terceiro melhor ataque, mas no saldo é o melhor saldo.
1: Igor Alemão.
0: O Igor não levou amarelo nesse jogo.
1: Não levou amarelo.
0: É por isso da chuva hoje.
1: Que milagre. Um abraço aí, Igor. Mas se a gente esqueceu de algum nome aí, parabéns a todos.
0: Todos
1: que.
0: O Gui. O Gui tava suspenso nesse jogo.
1: O Gui, ele treinava, jogava campo. Isso. Já tá quase um ano jogando salão. Então,
0: Capelli tá vindo da base, Capelli também. Ganhando espaço aos poucos.
1: E o bom é que esses jogadores estão dando um exemplo para a gurizada que vem de baixo. E eu acredito aí que vai vir uma nova safra aí muito boa também.
0: Tomara. E o próximo jogo da Pinheirense Futsal Zagonel vale a liderança, porque contra o Marcílio Dias, que é o vice-líder, jogo lá em Itajaí. Eita, o Marcílio tá com um jogo a menos agora.
1: Marinheiro.
0: Quem vencer fica na liderança. Só que detalhe: se a Pinheirense ganha o jogo, aí dispara, tu abre aquela gordura, entendeu? Na frente. Porque ele vai ter um jogo a menos, mas tu vai abrir no confronto direto ali dois pontos pelo menos. Então tu dá uma respirada. E depois é clássico aqui, clássico das emoções.
1: É clássico e vice-versa.
0: Só que assim, o que eu falava com o Lewis, a gente me falava, cara, não tem... nós vamos ganhar agora, estamos líder, tá tudo certo, a gente vai ser campeão. Não tem time bobo, cara, todo jogo é parelho.
1: Fala, explica pra nós aí, pro ouvinte... agora é pontos corridos.
0: Agora é o ponto que tem 10 times. Todos contra todos, turno e retorno. Começou o retorno agora, né? Mas tem a Pinheirense e Rio do Sul estão com 10 jogos, os outros estão com 9. Todos contra todos, passa os 8 primeiro. Aí primeiro, oitavo, segundo, sétimo, terceiro contra o sexto, quarto,
1: quinto. Aí é mata
0: e de volta.
1: Então pode ficar em primeiro agora, vai pro mata, pode cair fora. Adiós, competição.
0: Exato, mas aí então, pelo menos
1: tá certo, Lios, pé no chão e...
0: Mas a ideia é passar entre os primeiros pra pelo menos trazer os matas pra casa.
1: Ah, né? Claro, com
0: que
1: certeza.
0: É a diferença dos últimos anos.
1: Sim.
0: Sempre decidindo fora. Mas enfim, vamos lá. A França tá no intervalo, tá 1-0, inclusive a partida tá suspensa.
1: Devido
0: a condições climáticas adversas. É. Temporal, o pessoal das arquibancadas se sumiram, inclusive. Tem isso nos Estados Unidos, né? A imprensa estava tomando banho de chuva igual, mas tudo certo. Vamos lá, amanhã tem Portugal. Quarta-feira, 19 horas, Brasil e Escócia. Valeu, Andy.
1: Valeu, um abraço, boa noite, Niquete.
0: Boa noite, Niquete não veio hoje, hein? Ei, deixou nós, não. Tá, todos, um forte abraço, até a próxima. Tchau, tchau.

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9: Boa noite, estamos chegando no Boteco do Felipe, gente, começando mais uma semana pra você aqui na 100.9 FM, seja bem-vindo. Eu sou Felipe Eduardo e a partir de agora estarei contigo aqui na noite da RCO com o melhor do sertanejo romântico, aquela música apaixonada, aquela música que toca o seu coração. Com certeza uma noite maravilhosa pra mim, pra você, pra todos nós. E juntos a gente vai até as 21 horas, até as 9 horas da noite, em 2 horas de muita música boa pra você, através do 100.9 FM, no rco.com.br, no aplicativo e no teu smartphone, em todas as plataformas, te fazendo companhia. Aumenta o som, que o sucesso tá chegando pra você. Boa noite!

0: Obrigado.
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1: É a melhor programação do seu rádio, é o Boteco do Felipe pra você. Ouviu as primeiras músicas de hoje por aqui? E o sucesso não para, tá chegando mais, então aumenta o som.
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3: Não podia faltar, não.

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1: É a nossa primeira meia hora de muita música boa pra você aqui na 100.9 FM. E aí, você gosta dos sucessos que roda por aqui? Então, fica ligado que a música não para não.

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12: Seja bem-vindo, esta é a Centro-Oeste FM, este é o Boteco do Felipe e eu sou Felipe Eduardo, te fazendo companhia por aqui com o melhor do sertanejo apaixonado. Bora com mais sucesso pra você, aqui no Boteco do Felipe.

0: Obrigado, cara.
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2: Um forte abraço a você que tá ligado com a gente, hein? Aí na sua casa, você no seu carro, você que tá trabalhando agora à noite também. Obrigado pela sua companhia. Bora ouvir muita música boa aqui no Boteco do Felipe.
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É a nossa primeira hora que vai ficando por aqui, do Boteco do Felipe, nesta segunda-feira à noite. E aí, você tá gostando? Então, aumenta o som que tem mais uma hora de Boteco do Felipe daqui a pouquinho pra você. É a melhor programação do seu rádio, é aqui na Centro-Oeste FM.

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6: Olá, boa noite. Bom início de semana pra você, você sabe, né? Toda segunda-feira, Boteco do Felipe, das 7 às 9 da noite, aqui na 100.9, a gente se encontra para ouvir muito sucesso apaixonado, aquela música romântica, aquele sertanejo bom demais. Então, aumenta o volume, que tá chegando mais sucesso para você. Boa noite!

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1: É o Boteco do Felipe, comigo, Felipe Eduardo, te fazendo companhia aqui nas noites de segunda-feira da RCO. Obrigado pela sua companhia. Boa noite.

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1: Essa é bonita demais, viu?
2: Maravilhosa. Vamos ver quem vai lembrar dessa música aí.

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1: RCO através do 100.9 FM. Obrigado pela sua audiência, você de Pinhalzinho e você em toda a região, dando aquela carona especial pra gente. Você que deixa nós entrarmos na sua casa, te fazer companhia aí no seu trabalho. O nosso muito obrigado, hein? Boa noite, vem com a gente no Boteco do Felipe.

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9: Última meia hora de programação aqui na 100.9, nesse Boteco do Felipe, segunda-feira, hein? Aqui você sabe que a música faz a sua noite ficar mais apaixonada. Vem com a gente.

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1: É hora de encerrarmos o programa de hoje. Obrigado pela sua audiência, pela sua companhia, gente. Tá chegando na sequência a Voz do Brasil. Segunda que vem eu tô de volta com mais uma programação super especial aqui na sua noite de segunda-feira. Não esquece, terças e quintas tem debate por Santa Catarina e tem reprise do Radar. Quarta-feira tem Raquel Cristine e o Só Bailão. E claro, nas sextas, Rodrigo Luiz pra você. Sem esquecer que toda segunda-feira eu, Felipe, tô aqui pra te fazer companhia, ó. Beijo pra você, ótima semana, até a próxima. Tchau, tchau.